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0: Senhor, meu Deus, meu Pai, estamos na Tua presença, meu Deus. Venha nos ajudar nesta noite a conduzir mais uma programação, Tempo de Vitória. Senhor, meu Deus, venha, Pai, abençoar sobre essa cidade, derramar toda sorte de bênção, neutralizar, meu Deus, todo mal arquitetado, planejado. Senhor, meu Deus, estamos ouvindo de longe, de perto, alcança cada bairro, meu Deus, com a Tua presença, porque estamos aqui, Senhor, para anunciar a Tua palavra, e a Tua palavra, Deus, é que edifica, meu Deus, os corações. Tome, Senhor, nas Tuas mãos aqueles que se encontram enfermos, quem sabe em casa, quem sabe nos hospitais, pedindo, meu Deus, e clamando pelo um milagre, pela uma cura. É o Senhor, meu Deus, que tem olhado para este povo, para todos. O Senhor não faz exceção, meu Deus. O Senhor tem cuidado, tem tido misericórdia. Senhor, nos abençoa nesta noite, que o Teu nome venha a ser glorificado.
1: Meu Deus do céu! Boa noite, povo de Deus! Boa noite, Anápolis! Povo abençoado!
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1: Maravilha do maravilhoso, 21 e 19.

0: Maravilha do maravilhoso, hoje é segunda-feira, semana começando, pastor, finalzinho de mês, começando hoje, né, segunda-feira, atenção você que está chegando em casa agora, terminou aquele culto abençoado, hein, rapaz? E agora está em casa só de boa, né, pastor? Só de boinha, tranquilo, preparando aquele manar. Crente come pra caramba, né? Está aí só preparando aquele deguste. Pois é, nós estamos chegando com o programa Tempo de Vitória. É um programa da Igreja Pentecostal Ministério, a Palavra de Deus. É, Rua da Linha, número 121, bairro Moisés. Programa Tempo de Vitória. Na direção desse que vos fala, pastor Douglas Jesus. E o pastor Misael Romeu, opa, Romão, rapaz. É, isso aí, maravilha do maravilhoso. Graça damos ao Senhor, tivemos esse final de semana, foi uma bênção de Deus. Tivemos o culto com os varões no sábado, o grupo Coração Valente. Tivemos uma grande consagração com a mocidade no domingo pela manhã. E à noite fechamos com um grande culto abençoado, orando pela sua família. Foi uma bênção de Deus. É isso aí. E esse próximo final de semana, nós temos grande culto no sábado. Né? No sábado temos grande culto de libertação. E no domingo pela manhã, às 9 horas, teremos a Santa Ceia do Senhor. É, isso mesmo. Grande Santa Ceia do Senhor neste domingo pela manhã. E você, você que faz parte da Palavra de Deus e você também que está em comunhão e queira participar com a gente, esteja à vontade, tá certo? São 21 horas com mais 21 minutos, programa Tempo de Vitória. Programa Tempo de Vitória na direção desse que vos fala, pastor Douglas Jesus. É, estamos aqui na 104.9, a Rádio da Família. É, na sua companhia de 21 horas até as 23 horas. Estamos aqui ao vivaço e a cores na sua companhia até as 23 horas com o programa Tempo de Vitória, tá certo? Hoje é 27/4, hein? É 27 de abril, o mês já está indo embora, hein, pastor Misael? Esse mês, rapaz, esse mês, pastor, voou, hein? Esse mês, rapaz, esse mês passou muito depressa, pois é. Mas nós estamos por aqui, viu? Nós estamos por aqui debaixo da graça de Deus, da potente mão do Senhor, e até aqui o Senhor tem nos ajudado. Deixa eu falar com você que é empresário, deixa eu falar com você aqui algo muito sério, você que é empresário, você que tem uma empresa e deseja que a sua marca, né, a sua empresa seja divulgada, pois é, nós temos vagas aqui ainda no nosso apoio cultural, tá bom? Você que queira estar com a gente, sendo um parceiro, um colaborador, um patrocinador do nosso programa, você pode estar entrando em contato comigo, é isso mesmo, pode estar entrando em contato, que nós vamos até você, né, para poder estar passando as informações, pode estar entrando em contato pelo WhatsApp da rádio, no nosso horário do nosso programa aqui, né? No 981275280, ou pode nos procurar, pode ir ali na igreja, pode nos procurar na Rua da Linha, número 121, no bairro Moisés, aqui na cidade de Eunápolis. Você pode estar nos procurando, tá bom? Para se tornar um amigo patrocinador do programa Tempo de Vitória. Nós estamos debaixo da bênção de Deus, né? Estamos aqui para levar o Evangelho, pregar a palavra do Senhor através das redes sociais, né? Através do Facebook, WhatsApp, através também das ondas sonoras da 104.9 FM Vida, que leva o Evangelho, né? Palavra de Deus, palavra de vida, palavra de cura, de libertação, para a honra e a glória do nome do Senhor, tá bom? Deus te abençoe, pastor, tem música bonita aí, pastor Robertinho tá ouvindo lá, já pediu um alô, já tem vários dias, pastor, manda um alô aí para Robertinho. E aí, rapaz, eu sempre faço a live aqui, pastor, e não consigo atender pelo meu pessoal, mas aí eu não comecei a live ainda e ele tá pedindo alô. Pastor, manda um alô aí para Robertinho, Robertinho.
1: Meu Deus, olha aí.
0: Tá ligado aí, tá ligado lá, meu pastor, tá te vendo, Robertinho. Pastor Misael. Robertinho, sumiu ele, né, rapaz?
1: Rapaz, será que não foi para as Europa, não? Todo mundo tá sumido, tá indo embora. Um abraço aí, Robertinho. Meu Deus.
0: Vai tomar mel, pastor, lá nas
1: Europa. É verdade. Hein? Quero oferecer desde já aqui essa canção para Robertinho.
0: Meu Deus do céu.
1: Robertinho que tem nos ajudado quando a gente convida ele.
0: Ele tá dizendo que, né, tá com moral aqui com você, viu, pastor?
1: É. Ah, eu não tenho moral com ele mais.
0: Só
1: não,
0: que aí tem um problema, pastor. Tá te chamando de carequinha.
1: Eita.
0: E agora? Como é que faz?
1: Faz nada, né?
0: Diga a ele que, pra ele, veja onde é que ele tá. Porque senão os leões, né?
1: Não, mas ele é benção, ele...
0: É, pois é, os leões podem chegar aí, viu, Robertinho?
1: Mas ele tá falando a verdade.
0: Eita, a gente meu Deus do céu.
1: A gente tem essa...
0: Ah, então peraí, pastor. Aí você... Quer dizer que quando eu falo aqui da não, propaganda...
1: Não, mas aí vamos ver da posição, da maneira que...
0: Ah, eu tô entendendo. Entendeu? Eu tô entendendo. Porque quando eu falo aqui da sua careca, aí, você, rapaz...
1: Aí é bullying.
0: Você falta, né, me colocar de disciplina. Agora, Robertinho, eu já vi que tá com moral. Tá com moral mesmo, viu, Robertinho?
1: Não, mas aí é bullying, aí é bullying.
0: Rapaz, tá com moral com homem mesmo, viu? Já vi mesmo que eu virei porqueira mesmo, pastor. Misericórdia.
1: Vamos de canção.
0: Maravilha do maravilhoso, 20 horas e 27, rapaz. É, pois é. Ele dá uma cutucada no contrabaixo, rapaz.
1: Aí.
0: Meu Deus do céu, maravilha do maravilhoso, são 21 horas e 27 minutos, programa Tempo de Vitória está ao vivaço para vocês, tá bom? Deus te abençoe. 981-27-5280, ligue para cá, peça sua canção, faz os seus oferecimentos, eu volto já.
1: Olha aí, Robertinho, olha a canção.

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4: Meu Deus do céu, maravilha do maravilhoso, estamos de volta. São 21 horas com mais 37 minutos. Nosso irmão Elival, do bairro Alecrim 2, já mandou a sua mensagem, como de costume. Um dos nossos ouvintes assíduos aí do nosso programa Tempo de Vitória, todas as noites, inclusive quando o pastor Misael não vem, rapaz. Quando ele não vem,
6: meu Deus,
4: o irmão Elival já fica de tucaia.
6: Olha aí, ó.
4: Só tucaiando. Pastor, cadê você que não apareceu, rapaz?
6: Olha aí.
4: Não apareceu aqui. É, pastor, os ouvintes já estão de olho em você aí, viu, rapaz?
6: Meu Deus.
4: Maravilha do maravilha. Cadê aqueles... Como é que fala o nome? Aí, ó. Que soa os tambores. É, rapaz. Isso aí é o que mesmo? Ah, de felicidade, né? Você não é mole não, viu, pastor? Glória a Deus. Agora os passarinhos... Oh, Jesus, esse homem é demais, viu? Glória a Deus. Pastor, convido... Larga de gracinha, pastor. Você hoje tá acordado, né? Hoje você está acordado. Tá dormindo, não. Convido o povo para estar conosco aí em um dos dias de culto na nossa igreja. Dê aí o endereço, pastor. É, mandar um alô aqui para o nosso irmão Itamar. Está na escuta aí do nosso programa Tempo de Vitória. É também um dos nossos ouvintes aí de todos os dias, rapaz. Na rua Marcílio Dias, no Pequi. Tá pedindo para tocar a Bruna Carla, pastor. Depois prepara aí, viu? Bruna Carla, para que você venha abençoar a vida desse povo aí. Pastor, veja aí. Convida o povo aí, rapaz. Convida o povo aí. Hoje você tá conversado. Hoje você não está dormindo, então tem que...
6: Meu Deus.
4: É, pois é. Chama o povo aí, pastor, para estar conosco em um dos nossos cultos.
6: Meu Deus, olha aí, né? Você está convidado para poder participar dos nossos cultos na nossa igreja ali no bairro Monzezeis, né? É, Rua da Linha, número 121.
4: Maravilha, né? De Deus!
6: É verdade, pastor? Nós temos culto lá sábado, né? Domingo, culto da família, e sábado, culto de libertação. Se você conhece alguém aí que precisa, né? De uma libertação, né? Leve lá no dia de sábado, que vai estar lá homens e mulheres preparados, capacitados, né? E vai orar para que Deus possa derramar toda sorte de bênção sobre esta pessoa, né? Que se precisa desta libertação. Então, seja boca de Deus, né? E seja também uma atalaia. Leve lá, convide alguém que está precisando e você conhece, né? Alguém. E nesse mundo que a gente vive, a gente, né, conhece muita gente que está precisando de uma libertação, de uma palavra que vai trazer edificação.
4: Anjo que desce. Eita glória! Maravilha do maravilhoso! Anjo que... Rapaz, agora eu queria cantar, você me tira. Rapaz, aí não, meu pastor. Me ajuda aí. Pastor, deixa eu mandar um abraço aqui para o nosso irmão Genilson também, que está nos ouvindo lá no Moisés Eis. Nosso irmão Genilson apresenta o programa Sábado com Deus, rapaz. É, isso aí. Cadê o horário aqui que eu não vi? É de manhã cedo, né? De manhã cedo, né, Genilson? É isso, é de manhã cedo. Glória a Deus, 7 horas, o homem tá ligeiro, rapaz, já respondeu, falei daquilo, já tá ouvindo mesmo, pastor. 7 horas da manhã, programa da Igreja Metodista Wesleyana. Deus abençoe, Genilson, abençoado. Um abraço aí para Cássio, Lucas, essa turma aí abençoada.

Jesus! Aí, Robertinho, ó. Eita, cadê o escorão de fogo? Cadê as vigílias, rapaz? Olha, muito em breve aí a mini vigília, hein?

Eita, meu Deus! É isso aí, meu pastor, e o povo está ligado na live também aqui, pastor. Nosso irmão, cantor Ademir Silva, o Tena dos Corinhos de Fogo, tá aí também na live com a gente. Deus abençoe também o nosso irmão Itamar, está aí na escuta do programa Tempo de Vitória. Daqui a pouco já vamos tocar esta canção que ele pediu de Bruna Carla, pastor. Prepare esta canção. Temos também a canção, é a pedido do nosso irmão Elival, né? A pedido do nosso irmão Elival, pastor Misael, a canção do apóstolo Ronilton. Prepara aí para tocar. Rapaz, olha aí, rapaz. Tena, você está... Rapaz, você está comendo pizza, varão. Varão, não faça isso não, que o pastor Misael hoje está... Hoje o pastor Misael está cheio de conversa. Hoje ele está conversado. E você fica dizendo que está comendo pizza aí, pastor. Está lá na pizzaria comendo pizza, rapaz. Mas o pastor Abdias. Aí é só para quem tem, né, pastor? Só para quem tem moral. Nós não temos moral com esses homens, não, é, rapaz? Olha, 21h44. Já tem aí, pastor? Já preparou a canção? Então vamos ouvir. Não, pastor, não é passarinho cantando, não, pastor. É o apóstolo. É o apóstolo Ronilton, pastor. Pode aí. Ô, Jesus. Achou aí, pastor? Pastor, deixa eu fazer um convite aqui todo especial. Deixa eu achar aqui esse convite aqui, rapaz. Deixa eu achar esse convite aqui, pastor, porque é bênção de Deus. Eita, meu Deus, pastor, deixa eu fazer um convite aqui para todo o povo de Eunápolis e região. Olha, a Igreja Evangélica Porta da Salvação convida você e sua família e toda a sua igreja para uma grande festa de fé e comunhão, viu? Olha, será um tempo especial de busca, adoração e fortalecimento espiritual na presença de Deus. Venha viver esse momento conosco no dia 8, 9 e 10 deste mês. É isso mesmo. Na primeira travessa Domingos Reis, número 161, tá certo? Esperamos por você. Pastor Presidente, pastor Valdeque Oliveira e a organização fica por conta do pastor Abdias Barbosa e estará ministrando a palavra de Deus. Pastor Abdias está pocando tudo aí, rapaz, por essas terras. Bênção de Deus. O homem do grito do Bruce Lee, viu, pastor? É o matador de demônio. Eita, meu Deus do céu. É isso mesmo. Primeira travessa Domingos Reis, 161. Dia 8, 9 e 10 de maio, às 19 horas, grande cruzada de libertação, curas e milagres. Rapaz, vai ter uma turma boa por lá, hein? É, rapaz, vai ter uma turma boa por lá, hein? Leonel, Samuel e Jane, quem mais aqui? Banda Redenção, muita gente boa vai estar lá adorando a Deus e você não pode ficar de fora nesta confraternização, vai ser uma bênção de Deus. É, a banda também, como é que é, rapaz? Fé na bênção. É, fé na bênção. Aí, deu pra ver agora, cantor Pedro, cantor Tena, vai estar lá cantando Pisa, Pisa, Pisa em cima do derrotado. Eita, glória a Deus. Banda Brenda Yasmin. É, rapaz, vai ter muita gente bonita lá, hein, cantando. Cantor Danilo Silva vai estar lá também. Só faltou o pastor Misael lá, rapaz. Maravilha do maravilhoso. 21h47. Vamos de canção então, pastor. Nós voltamos já.

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1: 21 horas e 48 minutos.
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1: É isso aí, rapaz. Quase vira mistério aí esse computador agora, viu, pastor? Maravilha do maravilhoso. São 22 horas e 3 minutos. Pastor, vamos de palavra, que hoje o tema é muito sério.
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1: É isso aí. Deixa eu respirar aqui. Maravilha do maravilhoso. Pastor, hoje nós vamos falar de um... Tem um outro fundo aí, pastor? Coloca aí um outro que não seja esse daí. Faz um favor. Isso, melhorou. Glória a Deus. Aleluia. Nós vamos falar hoje de um tema, pastor Misael e queridos amigos e ouvintes da palavra de Deus. Olha, parece que o anjo desceu ali naquele... Foi o outro anjo, tá? Maravilha do maravilhoso. Glória a Deus. Olha, estou encurvado e atormentado, entristecido, e ando o dia todo de um lado para o outro. Meu corpo arde em febre. A minha saúde está arruinada. Eu estou exausto e abatido. Meus gemidos vêm de um coração angustiado. Glória a Deus. Pois é. Vou ler de novo esse texto aqui para você entender. Estou encurvado e atormentado e entristecido e ando o dia todo de um lado para o outro. Meu corpo arde em febre e a minha saúde está arruinada. Eu estou exausto e abatido, e os meus gemidos vêm de um coração angustiado.

Glória a Deus. Maravilha do maravilhoso. É isso aí. Vem comigo aqui nessa palavra. Você sabe, meus queridos amigos e irmãos em Cristo, quem escreveu esta frase? Pastor, isso daí está na Bíblia? Sim, está na Bíblia. Estou encurvado e atormentado, entristecido e ando o dia todo de um lado para o outro. Meu corpo arde em febre e a minha saúde está arruinada. Eu estou exausto e abatido. Meus gemidos vêm de um

Demais. Mas vê se acha um outro aí, pastor, por favor. Esse texto, quem disse esse texto, meus queridos, foi o nosso irmão Davi, o rei Davi. Sim, o homem segundo o coração de Deus. Eu quero usar esse texto como exemplo, pastor Misael e queridos ouvintes, e falar desse tema chamado de depressão, que é o mal do século XXI, do tempo que nós estamos vivendo, aonde há dados alarmantes de pessoas que estão dando cabo da sua própria vida por não suportar o peso em algumas situações de líderes religiosos, o peso do ministério, o peso de carregar sobre os ombros pessoas, gente. Davi, ele está no momento angustiado, triste e com depressão. Haja vista que à época não havia este diagnóstico, né? Mas, pastor Misael, se houvesse, se Davi vivesse nos dias de hoje, né? Os médicos então o iria declarar a ele ou diagnosticá-lo com a depressão. E esse texto é muito sério, porque há pessoas todos os dias morrendo, morrendo, alguns dando cabo da sua própria vida, porque não está suportando, se tornou presas, presas para o adversário, para o inimigo, que usa a enfermidade, poderia ser qualquer tipo de enfermidade, mas pelo fato de ser uma enfermidade silenciosa, minuciosa, e que quando se percebe não consegue mais, né? Não consegue mais encontrar saída a não ser muita fé, perseverança, decisão em Deus. Aí alguns não suporta, viu, pastor? Peso do ministério, peso da cruz. E algumas pessoas também, comum do nosso dia a dia, não suporta o peso dos problemas, carrega consigo muitas marcas, muitas dores, muito sofrimento e acaba sendo vencido por essa maldita enfermidade, o mal do século, chamado depressão. E é verdade, pastor Misael, que existem dados alarmantes nos dias de hoje de líderes, homens de Deus, pastores de Deus, homens que estão à frente de igrejas, de ministérios, que estão vivendo esse momento ruim no seu ministério, sendo frustrado, né? Sendo frustrado, porque a depressão ela afeta no total cerca de 15% da população brasileira ao longo da sua vida.
E ela traz

vários riscos. Isso são dados do Ministério da Saúde. Isso traz consigo risco de suicídio, né? Isso traz risco de gênero, isso traz tristeza, isso traz automutilação, isso traz cansaço físico e emocional constante. E a gente percebe que este mal tem afetado muitas famílias, muitos filhos, porque na maioria das vezes os casos de suicídio no nosso Brasil aumentaram 43% nos últimos 10 anos e está entre os jovens de 15 a 29 anos. E é necessário, você que é pai, você que tem o seu filho, que você tenha atenção, que você preste atenção nele, que você tenha atenção com o seu filho. O cansaço físico, a tristeza persistente, a perca de interesse de viver em sociedade, a irritabilidade, a automutilação, especialmente em adolescentes, o cansaço constante, isolamento social, são sintomas, são sinais de que a depressão, né, está afetando a vida desta pessoa. E o problema, pastor Misael, é que não está, coloca outro aí, pastor. O problema é que não está longe, né? Isso. O problema é que não está longe. Está no nosso meio cristão também. Infelizmente, esse mal tem afetado muitos pastores, muitos líderes. E interessante, meu pastor, que esse mal, ele vem trazendo desde a Bíblia, né, há exemplos aqui de homens de Deus, que no seu momento de depressão, no seu estado de incapacidade, de raciocínio lógico, tomado alguns pela raiva, pelo ódio, pela depressão, pelo desejo de morte, alguns deles, a exemplo, que foram homens de Deus, o pastor. Nós não estamos falando aqui de qualquer pessoa, nós estamos falando aqui de homens que falaram com Deus, que tiveram experiências que talvez eu nunca vou ter, que talvez você que está me ouvindo nunca vai ter. A exemplo de Moisés, o seu capítulo de número... O seu capítulo 11 do livro de Números, escrito por ele, no seu Pentateuco, no versículo 10 até o versículo 15, ele está conversando com Deus. E interessante que ele está falando com Deus, pastor. Ele está falando com Deus. Olha só para você ver a frase que ele fala com Deus. Sozinho eu não sou capaz de carregar todo esse povo. O peso é muito grande, demais. Se é assim que pretendes tratar-me, mata-me de uma vez, porque para mim seria um favor, pois eu não veria esta calamidade. Números, capítulo de número 11, versículo 10 até o versículo 15. Moisés está sentindo o peso do pastoreio. Moisés está sentindo o peso de estar à frente de um povo
aonde era ele o porta-voz de Deus. Ele está fraco, ele está cansado, ele está com cansaço físico e emocional, e ele está pedindo socorro. E o interessante é, pastor Misael, que ele vai pedir socorro para Deus. Para Deus. Porque ele não tem ninguém que ele possa confiar. E esse é um problema dos tempos que nós estamos vivendo. Esse é um exemplo. Eu preciso falar de alguns outros. A exemplo de Elias, do capítulo 19 do primeiro livro de Reis, o versículo de número 4. Elias, no seu estado depressivo, ele dá um grito aos céus e diz: eu não sou melhor, já basta, ó Senhor, tira a minha vida, porque eu não sou melhor do que os meus antepassados que já morreram. São homens de Deus. O que é que esses homens tiveram em comum? Esses homens tiveram em comum o peso do seu ministério. Por que não citar o capítulo 7, do versículo 15, o versículo 16 do livro de Jó? Olha o que ele diz: melhor é morrer do que sofrer assim. Preferiria ser estrangulado. Melhor morrer do que sofrer assim. Odeio a minha vida e não quero mais continuar a viver. Deixa-me em paz, porque os meus dias passam como sopro, palavras de alguém que está depressivo por causa das crises emocionais, espirituais, financeiras, familiares, materiais, existenciais, que afetaram a sua vida. E Jó está depressivo, ele está em estado de calamidade, está iniciando apenas os seus dias de sofrimento. E ele grita: eu preferia ser estrangulado, eu preferia que alguém me matasse, eu preferia que alguém viesse e fizesse e desse cabo contra a minha vida, porque eu não quero mais continuar a viver, pois os meus dias passam como sopro. E ali ele declara: eu odeio a minha vida. São homens que foram fiéis ao Senhor, foram homens, glória a Deus, homens que tiveram a sua particularidade para com Deus, foram homens que atravessaram dias difíceis no seu ministério, na sua caminhada, na sua trajetória, Jeremias disse no seu capítulo 20, versículo 17 até versículo 18, ele diz: quem dera eu nem tivesse nascido, quem dera eu tivesse morrido no ventre da minha mãe, e o meu corpo tivesse sido a minha sepultura. Por que foi que eu nasci? Questiona ele. Toda a minha vida é apenas sofrimento, tristeza e vergonha. E mais adiante ele diz: eu quero desistir, eu quero parar, eu quero deixar de lado o ministério, eu quero largar a cruz, eu quero deixar de ser profeta, porque cada vez que eu me levanto como profeta, eu sou levado ao sofrimento. É por isso que o chama de o profeta das lamentações. Por causa das suas profecias o lançaram no calabouço. Por causa das suas profecias ele foi maltratado. Na época do exílio,
na época de escravidão. Ele é profeta para um povo que está sendo escravizado junto a ele. Mas escute isso, ele diz: mas quando eu quero parar, eu sinto um fogo abrasador que queima os meus ossos e a minha carne. E todavia, quando eu penso em desistir, quando eu penso em parar, quando eu penso talvez em dar cabo da minha vida, este fogo me queima, essa brasa me possui, e eu não consigo parar, porque este fogo me queima, porque esta brasa me consome. Glória a Deus, aleluia, louvado seja o nome do Senhor. Jeremias é mais um dos homens de Deus que prova o peso do ministério, o peso do sofrimento. Aleluia! E talvez você ache que hoje é diferente. Não, meu filho. Hoje não é diferente. Homens de Deus estão se suicidando. Pastores estão dando cabo da sua vida. Mas por que isso? Porque estão cansados. Porque estão fadigados. Porque as suas famílias estão sendo levados ao extremo por causa do peso do seu ministério, ao grande desafio em pastorear, em resolver problemas dos outros. E eu costumo dizer que pastorear é curar feridas de alguém que está doente, enquanto você mesmo sangra até a morte. Os dados são alarmantes. Os dados são alarmantes nos últimos tempos. Cerca de 70% dos homens de Deus, pastores, que foram entrevistados, de 70% a 80% declararam estar constantemente cansados, fadigados, tristes, angustiados, esgotados fisicamente e mentalmente. E ainda de acordo com essas pesquisas, eles acreditam que o seu ministério, o ministério pastoral, afeta negativamente as suas famílias. E dizem não ter amigos próximos para contar os seus problemas, porque se contar as suas guerras, as suas lutas, muita gente não entende, ao invés de se levantarem a favor, se levanta contra. Meu Deus do céu. Meu Deus do céu. Há um comentário de um pastor. Ele diz assim: antes de dar cabo na sua vida, em 2019, o pastor Lisandro Canes, olha o que ele diz: eu admito que nunca em toda a minha vida eu fiz algo tão esgotante e tão cansativo como pastorear. Nenhum trabalho ou responsabilidade consumiu mais as minhas energias e a minha saúde do que liderar uma igreja. Como pastor, eu posso dizer que a igreja precisa urgentemente se preocupar com o seu descanso
e a saúde dos seus pastores. E ao encerrar o seu comentário, ele fez um apelo: queridos cristãos, não abra mão de um tratamento digno com seus pastores. Somos igualzinho a vocês. Se enfiarem uma faca em nós, sangremos. Se nos machucarem, sentiremos dores. Antes de pensar no pastor como super-homem, lembre-se que existe um ser humano à imagem de Deus atrás do púlpito. Um ser humano igualzinho a você. Que Jesus levante uma igreja onde cuidar dos pastores não é opção, mas sim um fundamental. E o pastor relata que após esse ocorrido, esse pastor, ele dá cabo da sua vida, porque sentiu o peso do ministério, o peso da cruz. E há alguns julgadores que dizem assim: mas não é pastor, mas não é homem de Deus. Mas é como ele mesmo declara: pastores, líderes, também são seres humanos. E às vezes a gente tem uma visão muito errada de pastores. Achamos que todos são iguais, pastor Misael. Abaixa um pouquinho o fundo para mim, pastor, por favor. Às vezes as pessoas têm uma visão muito distorcida de um líder ministerial. Eles acham que todos os pastores têm carros. Eles acham que todos os pastores têm altos salários. Eles acham que todos os pastores moram em mansões. Eles acham que todos os pastores são bandidos escondidos atrás dos púlpitos. Eles acham que todos os pastores, muita gente acha isso. Eles acham que todos os pastores vivem da igreja, de dízimos e ofertas voluntárias que as pessoas ofertam à casa de Deus. E tem muita gente que não entende que existem muitos pastores que se doam, que dão o seu tempo, a sua vida, que não tem vida, que não tem tempo nem para si, que se doa ao ministério, que trabalha, que tem cansaço, e que debaixo de muito trabalho, de muita fadiga, está no culto, oferecendo o melhor alimento espiritual para as pessoas, mostrando-se alguém tão forte para elas. E quando elas olham para o seu líder, o seu pastor, nunca vê cabisbaixos, desanimados, sempre vê o pastor feliz, tratando todo mundo bem, alegre, mesmo que muitas das vezes aquele homem de Deus, aquela mulher de Deus, não tenha tanto apoio espiritual, mental, financeiro. Às vezes está esgotado, está cheio de crises, enfrentando guerras difíceis, mas estar ali ajudando outros a carregar o seu fardo, a sua cruz. E o mundo hoje está ensinando que os pastores são ladrões, bandidos. O mundo hoje está ensinando que não vale a pena ser pastores. Estão generalizando, pastor. E eu fico triste com isso, porque eu também sou pastor há muitos anos. E eu fico triste porque antigamente a nossa geração, que você ia conversar com os adolescentes, com os jovens, você via na face deles o desejo de ser um pregador, de ser um pastor, de ser um líder. E quando você perguntava: filho, o que você quer ser quando crescer? Ele dizia: eu quero ser um pregador. Outro dizia: não, eu quero ser um pastor. Não, outro: eu quero tomar conta de uma igreja. Outro dizia: não, eu quero ser um grande levita, eu quero ser um grande músico. Hoje já se perderam essa essência, pastor.
no meio dos nossos jovens e adolescentes. Estamos enfrentando um caos existencial, um tabu no meio do povo evangélico, no meio da nossa liderança. E o resultado disso são homens de Deus, pastores, que estão cansados, que estão fadigados, que não têm amigos, que não têm pessoas para ajudar a carregar a cruz do ministério. Eu quero dizer para você que está me ouvindo essa noite, pastor não é anjo, pastor não são seres celestiais, pastores são pessoas, acertam e erram, são falhos, mas também realizam coisas incríveis, são como qualquer outro ser humano, a sua chamada e sua vocação não os transforma em seres ultra-humanos ou sub-humanos. Quando a igreja reconhece a humanidade do pastor a partir dos seus líderes, ela pode finalmente desconstruir o mito pastoral de que o pastor é um super-homem. Porque o que é ensinando na Bíblia é construir uma referência ministerial, destacando a figura do servo de Deus, dedicado e que ouve a voz do Senhor servindo ao ministério com alegria. Glória a Deus. É necessário nós, pastores, líderes, quebrarmos este tabu. Quebrarmos este tabu. Porque muitos colegas, muitos amigos estão participando de terapias, fazendo reuniões, escondidos com psiquiatras, com psicólogos, porque a igreja não pode saber, porque existem muitos dedos apontados, porque existem muitos juízes, porque existem muitos donos da verdade, aonde visiona o pastor, o líder, como se fosse um semideus, como se fosse alguém que tem que estar sempre bem e pronto. E a gente observa que no ministério de Jesus, pastor Misael, até o próprio Jesus, ele ficou um tempo no estado de depressão, angustiado. Mas ele nos ensinou a não desistir, desistir da cruz, desistir daquilo que ele tinha que fazer por cada um de nós. O exemplo de Jesus é um exemplo de vida. Mesmo angustiado, mesmo tristes, mesmo sabendo do que iria acontecer com ele, mesmo sabendo do sofrimento, mesmo sabendo da angústia, da amargura na sua alma, no seu corpo, no seu espírito, mesmo sabendo que ele poderia enfrentar tudo aquilo, mas ele não iria desistir das vidas, das almas, das pessoas. Mesmo assim, eles enfrentaram, ele enfrentou o peso da cruz, enfrentou o peso da humanidade sobre os seus ombros, e ele não desistiu. E mesmo na sua caminhada, a cruz pesou. Mesmo na sua caminhada, a cruz pesou no meio do caminho. Alguém precisou ajudar Jesus a carregar a cruz. Nós estamos falando de Jesus, gente. Nós estamos falando de Jesus. Glória a Deus. Glória a Deus. O próprio Jesus precisou de alguém para o ajudar a carregar a cruz. Aleluia. Eu quero trazer uma reflexão para você. A cura acontece. A cura acontece quando há um encontro de fé, cuidado e apoio. Pequenos passos são vitórias.
para levantar da cama alguém que está depressivo. Pedir ajuda para continuar tentando. E mesmo quando tudo parece escuro, existe uma luz que não se apaga. E ela ainda sabe o caminho até você. Glória a Deus. A depressão é um silêncio que dói por dentro. Ela apaga as cores da vida. Ela pesa nos pensamentos. Ela faz até as coisas mais simples parecerem impossíveis e um fardo. E muitas das vezes quem está de fora não entende, porque esta dor não se vê, mas ela é real e está lá dentro. É profunda e exige muitos cuidados. Ainda assim é importante lembrar que a depressão não define quem é você. Você é um vencedor. Você era alguém que Deus confiou um ministério. Você é alguém que Deus chamou pelo seu nome. Te arrancou das drogas, da prostituição, do alcoolismo. Você é alguém que Deus te deu uma nova identidade. Você é alguém que Deus te escolheu. Você não é qualquer um. Você é alguém que Ele te escolheu para um ministério. Você é alguém que Ele te escolheu para ser salvo, para ser canal de bênção, para salvar outras vidas. A cura não é rápida, não é fácil, mas é possível. Buscar ajuda é essencial e deve ser visto como um ato de coragem, amor próprio, acompanhamento profissional e, quando necessário, até medicação. São caminhos legítimos e importantes. Cuidar da mente é tão essencial quanto cuidar do seu corpo. Ao mesmo tempo, a proximidade com Deus pode se tornar um refúgio nos dias mais difíceis. Mesmo quando te faltar palavras, quando só há um silêncio ou lágrimas, Deus entende e Ele se aproxima na dor. Ele acolhe o coração cansado. Ele sustenta a alma quando as forças parecem ter se acabado. E a fé não substitui o tratamento, mas fortalece o caminho daqueles que querem continuar firmes e vencer as dores, vencer a angústia que a vida vos oferece. E o salmista Davi disse: estou encurvado, estou atormentado, estou entristecido, ando o dia todo de um lado para o outro, meu corpo arde em febre, minha saúde está arruinada, eu estou exausto, abatido, e o meu gemido vem de um coração angustiado. Mas Paulo completa dizendo: em tudo isso somos atribulados, somos angustiados. Em tudo isso, nós somos mais do que vencedores em Cristo Jesus. Porque nem a morte, porque nem a vida, porque nem o futuro, porque nem o presente, nem a perseguição, nem as prisões, oh glória a Deus, vai acabar, vai apagar a marca de Cristo que existe no meu corpo. Oh, bendito seja o nome do Senhor. E eu sou profeta de Deus esta noite, meu filho, para falar para você que está me ouvindo do outro lado. Em nome do Senhor Jesus, leve

noite, mas eu sou profeta de Deus para sua vida, e já quero profetizar que toda arma preparada contra você não prevalecerá.

forte e corajoso. Em nome do Senhor Jesus, medite na palavra dia e noite. Em nome do Senhor Jesus, sacode esta poeira. Em nome do Senhor Jesus, vidas conta contigo. Em nome do Senhor Jesus, levanta deste chão. Em nome de Jesus Cristo, eu profetizo que você vai se levantar. Em nome de Jesus, eu profetizo que você vai se erguer na terra. Em nome de Jesus, eu profetizo que a queda não é o fracasso, não é o fim. Em nome de Jesus, eu profetizo que esse desânimo, esse marasmo espiritual, essa depressão do inferno que afetou a tua casa, que afetou a sua família, que afetou o seu lar, vai sair de marcha ré para o inferno. Em nome de

você está me ouvindo, e a glória de Deus começa a entrar dentro desta família, e os demônios desavisados que estão tentando armar a barraca dentro deste lar, fazer morada nesta família, causando dores, sofrimentos e discórdia, em nome de Jesus.

0: de discórdia nesta casa. Repreendo todos os demônios de depressão nesta família. Eu profetizo saúde sobre este lar. Tome posse desta palavra nesta noite, meu querido. Em o nome do Senhor Jesus Cristo, o Todo-Poderoso. Oh, Espírito Santo de Deus, tome posse desta palavra, receba em seu coração esta noite em nome de Jesus. Oh, aleluia. Oh, glória a Deus. Aleluia, bendito seja o nome daquele que é digno de ser adorado. Que Deus abençoe a tua vida nesta noite. Que Deus abençoe a tua família. Que Deus abençoe o teu lar. E que haja um decreto de vitória sobre a sua família, sobre a tua casa, sobre o seu lar, sobre o seu ministério. Em o nome do Senhor Jesus. Que o Senhor te dê forças para você continuar. Que o Senhor te dê graça para você prosseguir. Que o Senhor te dê fortalecimento espiritual para que você venha vencer todas as guerras para a glória de Deus. Vamos ouvir esta canção. E eu já te convido você a preparar esse copo com água para você orar comigo daqui a pouco. Em nome de Jesus, após essa canção. Vamos ouvir esta canção então, hein, pastor Misael? Vamos ouvir esta canção em nome do Senhor Jesus. Prepara o teu copo com água aí. Prepara, porque eu estou debaixo de uma autoridade de Deus. Eu estou debaixo de uma unção do Espírito nesta noite. Para profetizar sobre a sua família, sobre a tua casa. Em nome de Jesus, Deus vai mudar a tua história hoje, se você crer, tá bom? Vamos ouvir esta canção e eu volto já.
1: 22 horas e 47 minutos.

0: Neste momento, vamos unir a nossa fé. Vamos falar com aquele que tem o poder de nos abençoar, porque Ele é Deus. É momento de oração.
1: Oh, meu Deus, meu Pai, estamos nesse momento.
2: Glória a Deus.
1: De oração, meu Deus. A oração move as tuas mãos. E eu acredito, meu Deus, que o Senhor tem ido, meu Pai, de encontro sobre as vidas que se encontram, Deus, nos hospitais, desenganado pela medicina, aqueles que se encontram, Deus, em casa, tomando, meu Deus, remédio, meu Pai. Senhor, entre com a providência, Senhor, porque o Senhor, meu Pai, sabe onde é que está, meu Deus, esta doença oculta, escondida, que os médicos, a medicina, meu Deus, não encontrou. Mas o Senhor é Deus que tudo pode, meu Pai. É o Deus do impossível. E eu acredito, meu Deus, que o Senhor, meu Pai, pode curar nesta noite. Pode curar esse homem, esta mulher. Quem sabe esta família tem corrido para um lado ou para um outro, desesperado, desacreditado com esta criança. Meu Deus, entre com a providência, meu Pai. Repreende esse mal sobre essa família. Repreende, meu Deus, este mal, meu Pai, sobre esta casa. Que esse mal bate retirada pelo poder do teu nome. Porque, meu Deus, em teu nome há poder. Começa a repreender em nome de Jesus.
3: Sim, meu Deus e meu Pai. Pai de nosso Senhor e Salvador Jesus Cristo, é no nome poderoso de Jesus que nós adentramos em oração mais uma vez nesta noite. Meu Deus, e queremos em nome do Senhor estar orando ao Senhor, juntamente com esta pessoa agora que está usando a tua fé, meu Pai. Ó, meu Deus, esta pessoa que está acreditando no seu milagre, esta pessoa que está acreditando que o Senhor pode curar ela agora. Meu Deus, eu estou debaixo de uma unção, de uma autoridade, meu Senhor. Meu Deus, para profetizar sobre a vida deste homem, desta mulher, a cura, Abacaxandarabia. Deus, em nome do Senhor Jesus, eu sinto a tua presença neste estúdio agora. Senhor, vai de encontro a esta pessoa que me ouve, meu Pai. Esta pessoa que está de encontro agora nas tuas mãos, com este copo de água, meu Senhor. Meu Deus, ela vai fazer uso desta água. Oh, meu Deus, que ao ingerir esta água seja liberada a cura.

0: hoje, que ao tomar desta água, a sua vida, oh meu Deus, a tua saúde nunca mais foi a mesma. Deus, eu te glorifico e te apresento nas tuas mãos esta pessoa. Ó Deus, vai agora de encontro, meu Senhor. Ó Deus, e faz um milagre. A tua palavra nos diz que o Senhor é um Deus de perto e também é um Deus de longe. Ó Deus, em nome de Jesus, eu creio no milagre. Pode beber desta água agora em nome de Jesus. Maravilha do maravilhoso, graças a Deus, que Deus te abençoe, que você seja curado agora, que você seja abençoado agora em nome de Jesus, que a presença de Deus esteja sobre a sua vida e que você seja cheio da graça e do poder de Deus, amém? Que Deus te abençoe, povo de Deus, nós estaremos de volta na sua companhia, amanhã, se Deus assim nos permitir, estaremos de volta até de 21 horas até as 23 horas, tá bom? Deus te abençoe, programa Tempo de Vitória fica por aqui, até amanhã, se Deus quiser, tchau, fica com Deus, um abraço, Deus abençoe, em nome de Jesus.
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0: nós nos encontraremos.
1: 23 horas e 6 minutos. 23 horas e 6 minutos.
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1: Aleluia. Shalom, Igreja do Avivamento. Diga para quem está do seu lado aí: Deus é bom. Deus é bom. Aleluia. Glória a Deus. Muito bem, nós vamos cantar.

Glória a Deus. No último domingo, nós começamos a falar sobre gerações, a importância de preparar as próximas gerações para servir ao Senhor. E hoje nós vamos continuar sobre este tema, influenciando as gerações para Deus. Deuteronômio capítulo 6, abra sua Bíblia por favor, Deuteronômio capítulo 6, versículo 1.

Aprendi a não temer o mal. Aprendi a esperar somente no Senhor. Colocar a minha vida no altar. Depender do seu infinito amor. Aprendi que o inimigo meu não é maior do que o meu Senhor. O seu inimigo nunca foi maior. Ele não é páreo, é muito pequeno diante do nosso Deus. Você não tem que temer o inimigo. Você tem que temer o Senhor. Ficar na presença do Senhor. Aprendi que o inimigo meu não é maior do que o meu Senhor, que eu não posso abrir mão da minha herança. Quem persevera sempre alcança o teu favor. E assim prossigo para o alvo.

Aleluia. Muito obrigado por essa verdade tão sublime. E assim nós vamos vivendo. E assim nós vamos vencendo. Olhando para o alto, de onde nos vem o socorro. Colocando a nossa confiança e a nossa esperança tão somente no Senhor. Muito obrigado. Muito obrigado. Muito obrigado. Muito obrigado. Muito obrigado por tua graça, por tua fidelidade, por tua misericórdia. E diz a tua palavra que ela se renova manhã após manhã. A tua fidelidade, a tua misericórdia. E assim estamos aprendendo dia após dia a colocar a confiança no Senhor, somente no Senhor, a não temer o mal, a colocar a vida no altar e depender tão somente do Senhor. E com o passar do tempo, da nossa caminhada na tua presença, nós estamos aprendendo que o inimigo nosso não é maior do que o Senhor, é tão pequeno diante da tua majestade, diante da tua glória. Só existe um que está no trono, só existe um reino acima de todas as coisas, e quem está no trono é o Senhor.

0: Diga comigo: quem persevera sempre alcança o favor de Deus.
1: Amém, Jesus.
0: Deuteronômio capítulo 6, versículo 1 e seguintes, diz assim: estes, pois, são os mandamentos, os estatutos e os juízos que mandou o Senhor vosso Deus para ensinar-vos, para que os cumprisseis na terra que vocês passam a possuir, para que temas ao Senhor teu Deus e guardes todos os seus estatutos e mandamentos que eu te ordeno, tu, diga, tu e teu filho e o filho de teu filho, todos os dias da tua vida, e que teus dias sejam prolongados. Olha para quem está do seu lado e diga: esta é uma ordem. E diga assim: a Bíblia é um todo, não tem separação do Antigo e do Novo Testamento. Tudo é a palavra de Deus. O que está no Antigo Testamento é palavra de Deus. O que está no Novo Testamento é palavra de Deus. Nunca mudou, nunca mudou. Olhem para mim: os sacrifícios, que é chamada lei cerimonial, lá do Antigo Testamento, em que se oferecia através de cerimônias, oferecia-se animais, sangues de animais, em favor do pecado, e era apresentado diante de Deus, para que chegasse, e aí era colocado os animais ao fogo, para que chegasse à presença de Deus, apontavam para o Cordeiro Perfeito. Diga: o Cordeiro Perfeito, o Senhor Jesus, que João viu e disse assim: eis o Cordeiro de Deus que tira o pecado do mundo. No mais, meu irmão, todas as ordenanças é para serem observadas, cumpridas. E aqui nós estamos diante de uma ordenança: guardes os estatutos e os mandamentos que eu te ordeno, tu e teu filho. Fique em pé um pai, por favor. Agora fique em pé, filhos. Agora coloque também os netos em pé. Pode sentar. A ordem é: tu, diga, eu, meu filho e o filho de meu filho. E diz assim: para observar todos os dias da tua vida, e que teus dias sejam prolongados, que você tenha vida longa. Isso é promessa para quem observa os mandamentos, para quem obedece. E diz assim: ouve, pois, ó Israel, e atenta em os guardares, para que bem te suceda e muito te multipliques, como te disse o Senhor Deus de teus pais, na terra que mana leite e mel. Ouve, Israel, o Senhor Deus, o Senhor nosso Deus é o único Senhor. É o chamar Israel. O Senhor nosso Deus é o único Senhor. Você pode dizer isso bem forte? Aleluia! Amarás, pois, o Senhor teu Deus de todo o coração, de todo o teu coração e de toda a tua alma e de todas as tuas forças. Qual a intensidade? De todas as tuas forças. Qual a intensidade? Com todas as forças. E essas palavras que hoje te ordeno estarão no teu coração. Agora vem: e as ensinarás a teus filhos. Quem vai ensinar? Diga: eu. Eu, pai, eu, mãe. Os pais têm uma ordem divina de ensinar. E aí eu pergunto: você está ensinando? Estou correndo atrás, apóstolo. para tratar deles. Você está ensinando? Estou mandando para a escola. Estou mandando para a igreja, no domingo. Para a escolinha. Você está ensinando? Deve mandar para a igreja, deve mandar para a igreja. Deve mandar para a célula, deve mandar para a célula. Mas ninguém te tirou a autoridade. Deus não te tirou a autoridade, a ordem que está sobre os seus ombros de educar os teus filhos. E diz assim: e as ensinarás a teus filhos. Ensinar o quê? A palavra de Deus, os princípios da palavra de Deus. E delas falarás assentado na tua casa, andando pelo caminho, e deitando-te e levantando-te. Aí chega na hora do almoço agora, o pai está com o celular na mão, a mãe com outro e os filhos com outro, e todo mundo mandando mensagem para o mundo afora. Não é assim? Aí tira uma foto um do outro e põe no estragão. Não é? É um estragão. É isso que está falando? Interessante, quando a gente coloca, eu tenho testado, às vezes eu coloco uma frase pequenininha no Facebook. As pessoas entram, curtem, multiplicam, que elas compartilham. Aí quando eu coloco um texto maior, elas só curtem, porque elas nem leram. Porque as pessoas não têm mais tempo para ler. Elas não leem mais. Está ficando tudo muito pequeno. Uma mentezinha muito pequena. Muito medíocre. E diz assim, que além de ensinar e delas falar a palavra de Deus, assentado em casa, andando pelo caminho, deitando-te e levantando-te, o tempo todo é para ensinar. Também as atarás por sinal na tua mão direita, e te serão por frontais entre os teus olhos, e escreverás nos umbrais da tua casa e nas tuas portas, em todo lugar. É para colocar a palavra de Deus, para meditar nela, para obedecê-la. Deuteronômio 4:9 agora: tão somente guarda-te a ti mesmo e guarda bem a tua alma, que não te esqueças daquelas coisas que os teus olhos têm visto, e não se apartem do teu coração todos os dias da tua vida, e farás saber a teus filhos e aos filhos de teus filhos. Eu tenho que saber para mim, mas eu tenho que ensinar a eles. Deuteronômio 11, 18 a 21: ponde, pois, estas minhas palavras no vosso coração e na vossa alma, e atai-as por sinal na vossa mão, para que estejam por frontais entre os vossos olhos, e ensinai-as a vossos filhos, falando delas assentado em tua casa, andando pelo caminho, deitando-te e levantando-te, e escreve-as nos umbrais de tua casa e nas tuas portas, para que se multipliquem os vossos dias e os dias dos vossos filhos na terra, que o Senhor jurou a vossos pais dar-lhes, como os dias dos céus sobre a terra. É muito claro. Os pais que não ensinam aos filhos, os filhos não vão aprender a temer ao Senhor, a obedecer ao Senhor, a andar na presença do Senhor. Eles serão desobedientes, serão mesquinhos, serão rebeldes. E diz a Bíblia que vão viver pouco. Honra a teu pai e a tua mãe. E a gente está vendo isso todos os dias. Famílias desestruturadas geram filhos desestruturados. Meninos que não receberam amor, também não vão ter amor para passar, para dar. Não vão aprender a respeitar a ninguém. Por isso que você vê hoje um adolescente meter uma arma numa pessoa de bem, xingá-lo de tudo quanto é nome e ainda dá um tiro. Para ele não faz diferença, porque ele não sabe o valor da vida, porque a própria vida dele não tem valor. Porque ele não aprendeu, ele não tem relacionamento familiar, ele não sabe o que é uma família. Ele não tem estrutura alguma. Salmo 78 de 1 a 8 diz: escutai a minha lei, povo meu, inclinai os vossos ouvidos às palavras da minha boca, abrirei a minha boca numa parábola, falarei enigmas da antiguidade, os quais temos ouvido e sabido, e nossos pais nolos têm contado. Não os encobriremos aos seus filhos, mostrando à geração futura os louvores do Senhor, assim como a sua força e as maravilhas que fez. Porque ele estabeleceu um testemunho em Jacó e pôs uma lei em Israel, a qual deu aos nossos pais para que a fizessem conhecer a quem? A seus filhos, para que a geração vindoura a soubesse, os filhos que nascessem, os quais se levantassem e também contassem depois aos seus filhos. Eu falei aqui domingo passado. Na nossa cultura, as famílias, os pais são incentivados a terem muito poucos filhos, um, dois no máximo. O muçulmano tem 12, tem 15, tem mais. É a segunda religião que mais cresce no mundo, trazendo um engano terrível. Sem cruz, sem salvação, sem Jesus, sem o Messias, e lá vai tomando o mundo, na marra, implantando suas doutrinas, perseguindo, matando cristãos, crucificando. Na Síria tem fotos aí de cristãos sendo crucificados. Nós temos a palavra de Deus, conhecemos o caminho, a verdade e a vida. Aleluia. Sabemos qual é a solução para o mundo, para as famílias, para os países, para as cidades. É Deus, mas que precisa ser vivido por nós, de verdade, não sermos meros religiosos, e ensinar constantemente aos nossos filhos, porque são bombardeados com ensinos contrários a tudo que a gente ensina. Se ensina uma hora, estou para encontrar qual é o pai que ensina o filho uma hora por dia. Se você ensina uma hora a televisão, ensina 4, 5, 6 horas por dia. A escola, com uma visão humanista, ensinando, doutrinando, os coleguinhas doutrinando. É muito ataque o tempo todo. Diz aqui: porque ele estabeleceu um testemunho em Jacó e pôs uma lei em Israel, a qual deu aos nossos pais para que a fizessem conhecer a seus filhos, para que a geração vindoura soubesse, os filhos que nascessem, as quais se levantassem e a contassem a seus filhos, para que pusessem em Deus a sua esperança, e se não esquecessem das obras de Deus, mas guardassem os seus mandamentos, e não fossem como seus pais, geração quanto mais de rebelde, que teima na desobediência, pescoço duro, cabeça dura, que não se dobra, que não se verga, geração que não regeu o seu coração e cujo espírito não foi fiel a Deus. Provérbios 22:6: instrui, ensina o menino no caminho em que deve andar, e até quando ele envelhecer, não se desviará dele. Você pode dar uma glória a Deus? Efésios 6:4: e vós, pais, não provoqueis a ira os vossos filhos, mas criai-os na doutrina e na admoestação do Senhor. Os solteiros também precisam aprender isso, porque um dia vão formar família, não vão? E só um aqui quer casar. Solteiros vão formar família, não vão? É, agora até Jurema quer casar, que ela falou ali. Ué, você falou aí agora? Ah, para incentivar a neta, tá certo. Então não quer casar. Vamos para frente. Está casada com Jesus, né, meu amor? Ela repetiu tão bonitinho que chamou a minha atenção. Ficou vermelha. Essa é a vontade de Deus, que uma geração anuncie a próxima geração as suas obras e o seu grande amor. Qual é a vontade de Deus? Diga, que uma geração anuncie a próxima geração o amor de Deus, e ensine a próxima geração a temer a Deus. Glória a Deus. E nós não podemos falhar nessa missão. Nós, a igreja de Cristo Jesus na terra, devemos aproximar e ensinar os nossos filhos nos caminhos do Senhor, para que os planos de Deus continuem se cumprindo e para que eles sejam instrumentos poderosos de Deus na terra. Foi assim, de Abraão para Isaac. Gênesis 18, diz assim, versículo 17 a 19. Disse o Senhor: ocultarei eu, Abraão, o que eu vou fazer? Uma vez que Abraão certamente virá a ser uma grande e poderosa nação, e nele serão benditas todas as famílias da terra? Porque eu tenho conhecido e sei que ele há de ordenar a seus filhos e a sua casa depois dele, isso é, seus descendentes, para que guardem o caminho do Senhor, para agir com justiça e juízo, para que o Senhor faça vir sobre Abraão o que acerca dele tem falado. Gênesis 22, de 1 a 18, fala de quando Isaac viu seu pai pagar um preço, viu seu pai obedecer à ordem de Deus, viu adorar, percebeu o temor que havia no seu coração enquanto todo o altar e o sacrifício era preparado. Quando ele foi caminhando junto com o pai para o local do holocausto. Sabe quando foi que Isaac recebeu de seu pai Abraão os princípios fundamentais de Deus em sua vida? Quando seu pai o levou para adorar, quando ele foi subindo aquela estrada fora até chegar àquele monte, local do sacrifício, ele foi vendo toda a caminhada de seu pai. Ele viu sua fidelidade, a fidelidade do seu pai a Deus. Ali Isaac observava a fé, o temor e a obediência que o seu pai tinha pelo seu Deus. Com certeza toda aquela cena gerou algo dentro de Isaac para lá na frente, ele, para que ele seguisse o mesmo caminho, o Deus do seu pai. Agora pense nisso. Imagine seus filhos vivendo em um mundo onde a sensualidade é exacerbada, a violência é cultural e o conhecimento de Deus é menosprezado. Como eles podem viver de uma forma sadia? E seus netos, que tipo de mundo seus netos enfrentarão? Você sabe o que é que pode mudar o mundo? O seu legado focado nos valores de Deus. Mas temos desculpas para construirmos um legado para nossos filhos. Dizemos que não temos tempo e que não sabemos como fazer isso. Deixamos isso para nossas esposas. Tudo bem, elas podem fazer. Mas para quem os filhos estão olhando? Digam comigo, mulheres, para os pais. O mesmo Deus que disse para investir tempo nos filhos, para ensinar a palavra, é o mesmo Deus que lhe capacitará para ensinar o que Ele pediu aos seus filhos. Sabe o que é que falta? Uma atitude por parte dos pais. Isto é, vou priorizar investir na vida de meus filhos. Porque para tudo que é interesse, nós temos tempo. Nós não temos cansaço para as coisas que nos interessam. Um rapaz, quando está namorando uma moça, ele pode acabar de sair de um plantão de 24 horas, que ele tem um horário com ela, ele corre, vai em casa a 1000 por hora, toma um banho e chega na casa dela novinho em folha, com nervos à flor da pele, um perigo. Mas depois que ele casa, o sofá me espera. Deita, sem tomar banho, dorme sujo, igual um porco. Os filhos estão atrapalhando, estão atrapalhando. É assim que dizem. Menino fica o dia todo com seu pai, ele chega. Aí ele vai para a televisão. Ou ele bate lá no sofá para dormir. Aí a mãe tem que dizer: cuidado, menino, não perturba, cuidado, não corre, não brinca, porque seu pai chegou. Não perturba seu pai. Chega um momento que o pai passa a ser indesejado pelos filhos. Não quero ele aqui em casa, não. Sábado é o dia que ele não trabalha. Aí ele passa o dia todo lá no, na televisão. E aí ele passa a não querer mais a presença do pai, porque com o pai em casa ele está totalmente tolhido. O que é um legado? O legado constitui-se de uma história de vida que fala de Deus e vive o que ele ensina na vida pessoal, em casa, entre amigos, no mundo onde se vive e trabalha. O legado é uma herança. E neste contexto não tem a ver com dinheiro ou posses que um pai ou mãe deixa para os filhos. Estamos falando de modelo de vida e valores. O legado não é fruto de uma função, empresa e nem mesmo de um cargo. O legado vem de uma pessoa. O maior legado que você pode deixar para os seus filhos não vem de títulos ou funções que ocupou, mas da pessoa que você foi. Filhos e jovens anseiam por modelos, por pessoas que imitam Cristo em sua forma de viver. Imitar Cristo não é ser doce ou bem educado. Imitar Cristo tem a ver com o caráter de Cristo, de ter atitudes, palavras, ações, compromisso que refletem a pessoa de Cristo. Para passar isso para os filhos demanda tempo, investimento. Depois não reclame por que deu errado. Mas vai além de precisar de tempo, é uma resolução. Eu decidi, essa é a palavra. Agora ouça por favor, que eu quero compartilhar sobre a vida de um grande homem de Deus. Há muitos anos, viveu nos Estados Unidos da América um homem chamado Jonathan Edwards. Ele era o único filho homem no meio de 10 irmãs. 10 mulheres, um homem. Os seus pais eram pessoas muito tementes a Deus. Todas as noites eles se reuniam em torno da lareira para orarem e estudarem a Bíblia. Aos 17 anos de idade, Jonathan já havia concluído seus estudos na universidade, e aos 20 anos foi consagrado ao ministério. Durante toda a sua vida, ele escolheu buscar a Deus, ele orava e estudava a Bíblia diariamente, frequentemente realizava jejuns. O intuito em todas essas coisas era preparar-se melhor para servir a Deus, não somente na igreja, mas também em casa e na sociedade. Ouça, numa determinada noite, como de costume, ele chegou à igreja para pregar. As pessoas já estavam acomodadas no templo, como vocês estão. Para todos, aquela seria uma reunião comum, como qualquer outra do que já tinha participado. O que ninguém sabia era que Jonathan havia orado durante quase 24 horas por aquela reunião. 24 horas de oração se preparando para aquela reunião. Em suas orações, ele pedia que Deus enviasse um reavivamento. Ele orava para que o Senhor tocasse as pessoas com poder. Ele desejava ver transformação na vida dos homens e mulheres. Quando subiu ao púlpito, ele começou a pregar o seu sermão, que se tornou mundialmente conhecido: pecadores nas mãos de um Deus irado. Pecadores nas mãos de um Deus irado. Inclusive eu tenho este sermão num livreto em português. Me lembrei de você que gosta de ler. E daqui a um tempo eu não vou até apontar o dedo só para você dizendo que gosta de ler. Eu vou ter em nome de Jesus uma multidão, homens e mulheres, jovens e adolescentes, que amam a leitura, em nome de Jesus. Eu sei que nós não temos só você, eu sei que nós já temos outro, mas em breve todo este povo terá muito prazer em ler, em crescer, em nome de Jesus. No início, as pessoas estavam ouvindo com um certo desprezo, Para elas era simplesmente um outro sermão. Mas logo, o Espírito Santo começou a agir com poder. As pessoas foram sendo convencidas de seus pecados. O coração delas começou a ser desvendado diante da palavra de Deus. E começaram no meio da igreja os gritos de desespero. Muitas pessoas sentiram como que se o chão estivesse se abrindo e o inferno estivesse sugando. Apavorados, os homens e as mulheres, seguraram-se nas colunas da igreja. Elas se viam totalmente longe de Deus, a caminho do inferno, e por isso se seguravam para não serem tragadas pelo lago de fogo. O impacto desse sermão durou dias e meses. Por alguns anos, por causa dessa mensagem, os Estados Unidos experimentaram um poderoso avivamento. As pessoas tiveram seus olhos abertos para compreenderem a realidade espiritual à sua volta. Ninguém nunca foi mais o mesmo. Todos passaram a reconhecer que dependiam de Deus para viver a vida. O desenvolvimento norte-americano foi notável. Mas não somente isso. O desenvolvimento da família de Jonathan Edwards também foi notável. Veja só. Em nenhuma área, Jonathan Edwards foi mais bem sucedido do que no seu papel como pai. Ele e sua esposa Sarah tiveram 11 filhos. Quantos filhos? Vou parar para dizer uma coisa aqui. As mulheres voltarão a ter alegria em estar em casa cuidando dos seus filhos. Isso que eu falei é tão duro para tantas de vocês. Porque acham que os filhos atrapalham a carreira, atrapalham a vida, atrapalham os sonhos. A sua maior missão é ser mãe. O maior legado que você pode deixar é ser mãe. Uma mãe honrada, que ensine os seus filhos a amarem o Senhor de todo o seu coração. Que prepare seus filhos para viverem nessa terra. Que preparem seus filhos para as gerações futuras, onde eles vão repetir os mesmos ensinos e princípios na vida dos filhos. E assim nós teremos um mundo melhor. Não são os diplomas, os certificados, que vão tocar a próxima geração. São os nossos filhos, andando no temor do Senhor. Não sou contra você trabalhar fora. Se vira nos 30. Mas não abra mão jamais dessa missão tão poderosa, tão gloriosa, tão majestosa, que agrada tanto ao coração do Pai, que é ensinar os seus filhos e suas filhas a serem homens e mulheres de honra, que glorifiquem a Jesus nas suas vidas. Ouça-me, por favor. Jonathan Edwards e sua esposa Sara tiveram quantos filhos? Quantos? Está vendo aí? Apesar de um horário de trabalho rigoroso que incluía acordar às 4:30 da manhã, ler e escrever em sua biblioteca, viagens extensas pelo país e reuniões administrativas infinitas, ele, Edwards, fazia questão de dedicar muito de seu tempo aos seus filhos. Apesar da sua vida agitada, Edwards se comprometeu a passar pelo menos uma hora por dia com eles, principalmente lhes ensinando os princípios cristãos. E se ele perdesse um dia porque estava viajando, acumularia essas horas e as passaria com os filhos quando voltasse. Me lembro que alguns anos atrás eu li isso aqui para vocês. Quem se lembra disso? Ouça-me, por favor. Recentemente um estudo foi feito. Depois de muitas pesquisas, foi descoberto 1.394 descendentes conhecidos de Edwards. Quantos? 1.394. Três dos seus descendentes se tornaram presidentes de universidades. Valeu a pena investir? Você imaginou um presidente de uma universidade no temor do Senhor, cheio do Espírito de Deus, conduzindo a escola? Olha a diferença. Três se tornaram senadores dos Estados Unidos da América, descendentes de Eduardo. 30 juízes. Quantos juízes? 100 advogados, 60 médicos, 65 professores de universidade. Vocês estão me ouvindo? Todo mundo está ligado? Gente, se você abrir seu espírito para receber o que eu estou falando aqui, a sua vida e a da sua descendência muda hoje, a partir de hoje, é outra vida. Na descendência dele, 75 oficiais de exército e marinha, 100 pregadores e missionários, 60 escritores de destaque, um vice-presidente dos Estados Unidos da América, 80 altos funcionários públicos, 80, 250 formados em universidades, entre eles governadores de estados, diplomata e diplomatas enviados a outros países. Os descendentes de Jonathan Edwards não custaram um dólar sequer ao governo americano. O governo não teve que gastar com eles. Eles acrescentaram a economia americana. Agora vou te falar da vida de um outro cara. Um ateu famoso, contemporâneo de Jonathan Edwards. Jonathan Edwards pregava Max Jukes. Combatia, criticava, malhava, influenciava pessoas contra aquilo que Jonathan Edwards pregava. Levantaram a vida dele, os seus descendentes. Esse homem, Max Jukes, frequentemente atacava os discursos, a ideologia e as pregações de Edwards. Ele era ateu, viveu uma vida ímpia, casou-se com uma jovem ímpia. E também deixou um legado para seus descendentes. Da descendência dessa união entre Jukes, Max Jukes e sua esposa, constatou-se que de todos os seus descendentes encontrados, ouçam, 310 morreram como indigentes. Quantos? 150 foram criminosos. Quantos criminosos? Sendo 78 assassinos. 100 eram alcoólatras. Mais da metade das mulheres descendentes de Max Jukes, prostitutas. Os 540 descendentes de Max Jukes custaram ao Estado americano 1 bilhão e 250 mil dólares. Quantos descendentes teve Edwards? 1.394, até essa época da pesquisa. Max Jukes, 540. A história de Jonathan Edwards é um exemplo do que alguns sociólogos chamam a regra das 5 gerações. Como um pai cria seus filhos e o amor que eles dão, os valores que ensinam, o ambiente emocional que oferecem, a educação que provém, não só influencia seus filhos, mas as 4 gerações seguintes. Em outras palavras, o que os pais fazem pelos seus filhos permanecerá pelas próximas 5 gerações. O seu andar na presença do Senhor, o seu temor a Deus, vai influenciar as próximas 5 gerações. E eles, por sua vez, andando com Deus, também vão influenciar as próximas 5 gerações. Jonathan Edwards nos mostra a importância de deixarmos esse legado cristão aos nossos filhos. Mas a teoria das cinco gerações trabalha em ambos os modos. Preste atenção. Se não nos esforçarmos para sermos bons pais e transmitirmos princípios cristãos, nossa negligência pode infestar gerações. É só você considerar a vida, a influência e a descendência de Max Jukes, que nós comparamos aqui. Ele teve problemas com a bebida, que o impediu de manter um trabalho fixo. Também o impediu de demonstrar maior preocupação por sua esposa e por seus filhos. Claro que isso não significa que as pessoas simplesmente são um produto direto de seus pais, ou que seu futuro está determinado por sua descendência. Não. Porque aqui dentro mesmo tem pessoas que receberam uma péssima herança dos seus pais. Um péssimo legado, mas que conheceram o Evangelho da Graça e tiveram o seu DNA mudado, transformado pelo poder salvador da graça de Jesus. Eu não sei como é que você tem vivido até agora, se a sua vida é descomprometida. Eu não sei se você está investindo o tempo que deveria investir na sua descendência. Mas eu quero te dizer que ainda é tempo, e a hora é esta. É hora de começar, é hora de se posicionar. E mais, além da sua casa, você é o instrumento levantado por Deus para abençoar milhares de pessoas, mudar a vida de milhares de pessoas. Aqui dentro mesmo tem muita gente que teve a vida mudada por causa de um pai espiritual, de uma mãe espiritual, que te discipulou, que cuidou de você, que chorou por você, que orou por você, que apresenta a sua vida no altar de Deus todos os dias, e que tem influenciado o seu modo de ser e de viver. Dê um glória a Deus e um aplauso a estas pessoas.

Fique em pé, por favor. Pergunta agora quem está do seu lado: qual é o legado que você vai deixar? Será bom? Ou será ruim? Ergue a sua mão direita e diga: Deus me constituiu nesta terra com um propósito. Eu não sou um acidente. Eu fui levantado por Deus na família em que eu nasci. Deus constituiu um propósito, escreveu um propósito para a minha vida, e eu viverei este propósito. Diga: Senhor Jesus, purifica-me, lava-me com o teu sangue. Eu quero viver o propósito do Senhor para a minha vida. Afasta-me de tudo o que me afasta do Senhor, em nome de Jesus. Ouça, Pai, com temor e tremor, eu quero colocar no teu altar esta palavra ministrada. E a começar de mim, ajuda-me a construir um legado na minha família, na minha casa, que venha glorificar o teu nome. Eu te louvo, porque por tua graça eu já nasci na presença do Senhor. Meus avós, por parte de pai, já te serviam. Meu pai e minha mãe se casaram já sendo servos do Senhor. Nasci na tua casa. E eu te louvo, porque quando passei por épocas difíceis na minha adolescência e juventude, a tua palavra que estava plantada no meu coração gritava dentro de mim. E além disso, eu era protegido pelas orações dos meus pais. E com 23 anos, eu já estava no seminário, numa faculdade de teologia, me formando, estudando para ser pastor. Muito obrigado. Meus filhos vêm sendo ensinados nos teus caminhos, e os que tenho hoje e outros que ainda terei, todos, declaro isto para que o próprio inferno ouça, toda a minha casa servirá ao Senhor com integridade e com inteireza de coração, em nome de Jesus. E eu declaro essa palavra selada, o sangue de Jesus cobrindo e guardando a minha descendência, a minha casa, a minha família. Queria que você juntasse agora como família. Quem está aí na sua casa, se junte. Vamos orar. Pai, mãe, filhos, juntos aí.

Só vocês bem forte. És meu. 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

Quero apresentar no teu altar nesta hora as vidas, as famílias, declarar a tua bênção, declarar, meu Deus, nossa herança protegida. Diga-se: a minha herança é tua, os meus filhos são teus, e eu andarei na tua presença, e a minha família andará

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3: O texto é do segundo livro do profeta Samuel, capítulo 11, do versículo 1 em diante, que diz assim: na primavera do ano seguinte, época em que os reis saem à guerra,

0: enviou Davi a Joabe e a seus servos com ele e a todo Israel. Versículo 2 diz: uma tarde levantou-se Davi do seu leito e andava passeando no terraço da casa real. Do terraço viu uma mulher que se estava lavando, e era esta mulher muito formosa. E Davi mandou tomar informações sobre ela, e disseram: não é esta Betseba, filha de Eliã, mulher de Urias, o Eteu? Então Davi enviou mensageiros para trazê-la. Ela veio e ele se deitou com ela. E ela já tinha purificado da sua imundície. Então ela voltou para casa e a mulher concebeu. E mandou dizer a Davi: estou grávida. Nós vamos nessa noite aprender com os erros de Davi, de Betseba, de Urias e de Joabe. Nós vamos aprender nessa noite com esse pacote. Há muito para a gente aprender. Essa é uma das histórias mais faladas, mais contadas. Mas aqui há algo que muita gente não para ver, para imaginar, para aprender. Muita coisa aqui. Primeiro, nós precisamos entender o contexto aqui. A gente vai ver um rei, segundo a vontade de Deus, um homem poderoso, um homem que havia feito grandes feitos, grandes vitórias, estava no auge da sua carreira, havia passado várias experiências. Deus disse: esse aí é o homem que me agrada. E agora ele deixa de ir à guerra e fica no seu palácio. A gente precisa entender algumas coisas, porque o evangelho hoje, a vida com Deus hoje, ela está se tornando como o nosso cotidiano. Onde você chega, a gente ouve a palavra light. Light. Isso é light. Zero gordura, né? Zero de açúcar. Light. Você sabia que o evangelho também tem se tornado light? E o evangelho nunca foi light. O evangelho sempre foi o poder de Deus. O evangelho sempre foi algo radical. Ou é ou não é. Ou sim ou não. O que passar disso é de procedência maligna. E o próprio Jesus era radical. Radical com o pecado. Você vai ver e extrair dos ensinamentos de Jesus ele dizendo que nós precisamos ser estreitos, porque para entrar no céu precisa ser estreito, porque a porta é estreita, mas larga é a porta que leva para o inferno, mas a porta que leva para o céu é apertada, é estreita. Nós vamos ver também Jesus dizendo: se o nosso olho direito nos fizer pecar, que a gente arranque e lança fora, porque é melhor nós entrarmos com o olho apenas no céu do que com os dois no inferno. Que radical, hein? Que radical. Claro que isso não é literal. Jesus está dizendo: se tem alguma coisa na tua vida que está te escandalizando, está te fazendo pecar, tira isso da sua vida. Tire isso, porque é melhor você entrar no céu sem isso do que você ir com isso para o inferno. Outra coisa que Jesus disse: que nós somos luz, e isso é radical. Onde há luz, não há trevas. Ou é luz ou é trevas. Não tem meio termo. Ou é luz ou é escuridão. Não tem meio termo. Davi, ele começou a misturar as coisas. Ele pensava que ele podia pecar porque ele era rei. Ele pensava que as coisas iam ficar tranquilas para ele. Jesus ainda disse: ame seus inimigos. Gente, fala sério. A gente amar alguém que não é nosso inimigo, mas fala mal da gente. Não é nosso inimigo, nunca fez nada assim de afronta, mas a gente sabe quando a gente pisa na bola, a pessoa se alegra, a gente já fica com raiva, a gente não ora por essa pessoa, imagina orar pelos inimigos, hein? É um desafio, é uma ordem expressa. Às vezes a gente esquece de orar pelos amigos, imagine orar pelos inimigos, hein? Jesus diz que se um homem ele olhar para uma mulher cobiçando, já está adulterando com ela. Já imaginou isso? O nome Davi quer dizer amado. O nome Betseba quer dizer filha do juramento. O nome Urias quer dizer Jeová é juiz. O nome Joabe quer dizer Jeová é pai. E esses quatro personagens aqui, eles se entrelaçam, e cada um com um caminho diferente. Davi, o rei, o soberano, o majestoso, ele então toma o caminho mais perigoso. Ele tinha um caminho de ascensão até o capítulo 11 do segundo livro do profeta Samuel. Ele chega aos seus 50 anos no estágio de amadurecimento, e amadurecimento espiritual também. Mas exatamente nesse momento de amadurecimento espiritual, nesse espírito, ele comete um dos piores erros da sua vida. De repente, o que é que acontece? Estava tudo indo bem, vencendo guerras, vencendo mais guerras, vencendo daqui, vencendo dali. De repente, o que acontece com ele? Ele começa a transferir responsabilidades. Isso é um problema, gente. Transferir responsabilidades. Ele fica em Jerusalém no palácio e manda outros para a guerra. Isso é um problema. Quando o líder, ele já começa a empurrar outros para ir. Quando o pai empurra o filho para ir para a igreja, ele fica. Quando a mulher empurra o marido, vai lá, vai. Vai para a vigília que eu estou cansado, você está vendo, né? Aí o marido, não, vai você, que eu trabalhei mais do que você. Aí o filho diz, vai pai, ora por mim lá. Aí começa o problema. Quando a gente começa a empurrar responsabilidades, o problema de Davi começa aí. Vão, que hoje eu vou ficar. Ele era rei, ele tinha todo o direito. Geralmente é assim, o líder tem todo o direito. Eu já fiz demais, vão você agora. A mulher tem todo o direito, ela trabalhou muito. O homem tem todo o direito, ele trabalha na rua, ele sustenta. O filho tem todo o direito, ele que tem que ser sustentado. E aí começa o grande problema, gente. Jesus deu um conselho, lá registrado em Mateus capítulo 26, versículo 41. Ele diz, vigiai e orai. Todos nós conhecemos esse conselho. Já falei várias vezes, já ensinei, que o vigiai vem até antes do orai. A vigilância vem até antes da oração. Porque tem gente que ora, mas não vigia. Vigiar, mas vigiar o quê? Vigiar o irmão, vigiar o diabo, vigiar o marido para ver se ele está traindo, ou a mulher, vigiar o filho para ver se ele está usando as drogas, vigiar o quê? Vigiar as pessoas, o patrão, o colega para entregar, dedo duro. Se não é para vigiar isso tudo, é para vigiar o quê? Nós precisamos vigiar a nossa alma. A alma que a Bíblia chama de coração. E esse coração aqui, Jeremias 19:9 diz que é enganoso. Nós podemos ser enganados pelo nosso próprio coração. Você sabia disso? Você sabia que você pode estar sendo enganado agora? Pelo seu próprio coração? Pela sua própria alma? Pelos seus próprios sentimentos? Você está pensando uma coisa, mas é outra. Você está se enganando. É como a pastora Cássia pregou aqui. Tem pessoas que pensam que são convertidas, mas não são. Então nós precisamos vigiar. O que Davi não fez. Ele transferiu responsabilidades e ele não vigiou. Vigiar a alma, os sentimentos. Por que um homem que vive em seu momento de conquista, que estava na guerra, vencedor, ele agora começa a transferir as suas responsabilidades? Porque logo agora, aos seus 50 anos, ele começou a ser enganado. Pô, não tenho mais idade de ir para a guerra. Eu não tenho mais idade de ir para a vigília. Eu não tenho mais idade de evangelizar. Eu não tenho mais idade para ter um cargo na igreja. Agora é meu tempo de gozar a minha vida. Agora é o tempo de estar esbanjando o que eu trabalhei tanto para conseguir. Quando a pessoa então começa isso, começa a transferir a sua responsabilidade, ela fatalmente vai parar na varanda. Você já parou para pensar o que representa a varanda? A pessoa sai do que está fazendo e transfere responsabilidades. Vai para a varanda. O que representa essa varanda? Varanda é o lugar onde eu não deveria estar. Então, por exemplo, vamos exemplificar. Nessa madrugada, teu pastor te fez um convite para você estar aqui na vigília. Eu posso estar falando agora com alguém que não veio nessa vigília e que agora está com insônia, resultado da desobediência, porque ficou em casa para dormir e agora não está conseguindo dormir. Eu posso estar falando com alguém agora que está na varanda, por isso que está acordado uma hora dessa. Então, o que representa a varanda? O lugar onde nós não deveríamos estar. Onde nós não deveríamos estar? Onde nós não deveríamos estar agora? Por exemplo, em um bar, ou bebendo, ou conversando com beberrões. Outro exemplo. Onde nós não deveríamos estar? Numa lan house, conversando, interagindo com alguém que nós nem conhecemos sobre coisas que não agradam a Deus, um assunto que não louva a Deus. O que é varanda? É o lugar onde eu não deveria estar. E Davi estava. Por que Davi estava? Porque ele não foi para a guerra, porque ele transferiu responsabilidades, porque ele não vigiou. Quando a gente não vigia, fatalmente nós vamos parar na varanda. Qual é a sua varanda? É a internet? Qual é a sua varanda? É o dominó? Qual é a sua varanda? Essa semana um pastor veio falar sobre outro pastor que tinha o costume de jogar dominó com a ovelha dele. E como tem culto na igreja de um, na do outro não tem. E aí a ovelha do outro, no dia do culto, estava jogando dominó com outro pastor. Varanda. Varanda não dá nada que presta. Varanda vai sair nome dos outros. Varanda, querido, é o lugar onde você não devia estar. E varanda é lugar de passeio. Ele foi passear. É a função do diabo. De onde você vem? De passear e rodear pela terra. Cuidado, você que anda passeando. E ali ele viu uma mulher tomando banho. Lembre-se disso, hein? A tentação é um processo lento. Porque o diabo, ele é um ser angelical, ele não tem pressa. Ele não come, ele não tem fome, ele não faz necessidades fisiológicas, ele não tem relógio. Preste atenção nisso. O diabo tem projetos, não são nem planos, já projetos. A diferença de projeto para planos é que planos fica na imaginação. Projetos é algo concreto. O diabo tem projeto para a queda de crentes, de pastores, para já. Outros, ele tem um projeto para 5 anos. Ele vai dando corda. Então, a pessoa está abafando. Chegou na igreja, já tem cargo, daqui a pouco já é consagrado, aí já se acha, mas corda, apenas corda, é projeto, a armadilha está lá. A armadilha está lá. Projeto para a vida toda. A pessoa às vezes até passa a vida toda na igreja e no final da vida se desvia. Tem gente assim. Porque não vigiou, porque está na varanda. E aí a gente aprende aqui, Tiago capítulo 1, versículo 14 e 15, ele nos fala sobre os estágios dessa tentação que o próprio Davi sofreu. Que estágios são esses? Primeiro, o olhar. Eu quero ver aqui na palavra com vocês, Tiago capítulo 1, verso 14. São os estágios da tentação, que muita gente às vezes até está passando exatamente agora. Quem sabe você que está me ouvindo está passando isso agora. Mas cada um é tentado quando atraído e engodado pela sua própria concupiscência. Depois, havendo a concupiscência concebido, dá à luz o pecado, e o pecado, sendo consumado, gera a morte. Então, a concupiscência é o desejo desenfreado. Tem a concupiscência da carne e a concupiscência dos olhos. É o desejo desenfreado. Você olha, você quer. Foi o que aconteceu com Davi. Olhou, logo desejou. E foi desenfreado. O olhar vem a cobiça. Olhou, cobiçou. Depois da cobiça, atrair ou seduzir. A sedução. Depois da sedução, conceber, a concepção. Depois da concepção, claro, o nascimento. Mas depois do nascimento, a morte. Isso é feijoada, hein? Por isso que eu disse que muitos iam dormir. Feijoada é assim: olhar, cobiçar, seduzir, conceber, nascer e morrer. A visão, a cobiça, a sedução, a concepção, o nascimento e a morte. Há muitas pessoas que estão nesse processo agora. Uns estão só olhando e já estão já cobiçando. Outros estão já cobiçando, mas já estão seduzindo. Outros estão seduzindo ou sendo seduzidos e já estão concebendo. Outros já estão concebendo, mas já estão, o pecado já está nascendo. E o pecado já está nascendo, já a morte já foi gerada. Há casamentos que estão nesta hora sendo destruídos, nesse exato instante. Há homens, há mulheres, há cônjuges que já estão olhando. Há outros que já estão na fase de cobiçando. Há outros que já estão já seduzindo e outros sendo seduzidos. Há outros que estão já concebendo, já está já planejando. vou me encontrar com ele, vou me encontrar com ela, já está concebendo. Há outros que o pecado já nasceu, já foi consumado. Foi consumado, morreu, gerou morte. Há uns que estão agora planejando, olhando o dinheiro, roubar, está cobiçando, está sendo seduzido. Outros que estão já concebendo, pegando. Há outros que já nasceu o pecado, já morreu. Nós nascemos morrendo. Quando você nasce, o cronômetro começa a contar. Davi estava no lugar errado, na hora errada, olhando na direção errada, muitos assim também. E a partir dali, ele toma a decisão errada e faz a pior escolha da vida. Estava no lugar errado, na hora errada, olhando na direção errada, e a partir dali ele toma a decisão errada. Há muitos assim também. Há muito dessa forma. Eu estava pensando, quantos poderiam estar aqui nessa noite e não estão? Um dia estavam, mas não estão mais. Por questão de varanda, por questão de transferir responsabilidade. A varanda pode ser um emprego, a varanda pode ser um relacionamento, a varanda pode ser o casamento, a varanda pode ser tudo isso. E aí a gente vê que ele já entrou num processo de perigo, porque ele viu, ele cobiçou, ele alimentou no seu coração, concebeu, nasceu, morreu. Ele foi seduzido, e aí ele já estava num perigo. E aí a gente vê os sinais de perigo, que muitos de nós temos que ter muito cuidado, deixar de enfrentar fraquezas do nosso caráter. Todos nós temos vulnerabilidades em áreas da nossa vida. Qual é a tua vulnerabilidade? É com a mentira? É com dinheiro? É com a prostituição? Masturbação? Falsidade, hipocrisia, ganância, inveja, injúria? É a língua? É o olhar mesmo? Onde é a carência? Citando Michael Murdock, ele diz: aquilo que você não domina, lá na frente vai te destruir. Você não está dominando aqui, vai levando, pensando que, sabe? Ah, é normal, e Deus te avisando, e Deus te alertando. Todas as vezes que uma pessoa deixa de reparar as falhas do seu caráter, elas se tornam piores. Segundo sinal de perigo, agir impulsivamente. Isso é um perigo. Muitas pessoas matam e se suicidam. Olha a gravidade, vão para o inferno por agir impulsivamente. Foi assim que Davi agiu. Não pensam antes de agir, são chamados proativos. Davi agiu dessa forma. Terceiro sinal, não aproveitar as oportunidades dadas por Deus. Deus deu a oportunidade a Davi, ele podia estar em qualquer outro lugar, mas não, preferiu a varanda. Ele poderia estar com a família, ora, não estou na guerra, vou então estar aqui com os meus filhos, vou fazer um piquenique, sei lá. Outro sinal, serem derrotados por causa de um ponto fraco. Aqueles que dão liberdade total aos seus impulsos, sabe? Não consegue se conter. Você sabe, tem lá na internet, lá, pornografia, tem lá lugares onde você vai ver o que não presta, e você mesmo assim vai para a varanda. Já é um sinal de perigo. Os olhos do homem são a porta de entrada no território da tentação, gente. Eu não estou falando só do homem, da mulher também. O diabo sempre vai apelar para o desejo desenfreado, ou seja, a concupiscência dos olhos. Vi uma mulher que estava tomando banho. O que eu vejo determina o que eu penso. O que eu penso determina o que eu falo. O que eu falo determina as minhas ações. O que eu faço determina como eu estou. E através de tudo isso, isso vai determinar o meu destino, onde eu quero chegar. A pergunta de Davi, depois que ele viu a mulher, denota, ele fala o que estava aqui no coração, na mente. Quem é aquela mulher? Ele já cobiçou, ele viu, quis. Alguém respondeu: ela tem marido, ou seja, ela tem dono. Meu querido, essa resposta aí é uma resposta que o diabo aproveitou. Como é? Eu sou o rei, eu posso tudo. Ela tem o quê? Tem marido? Para mim não quer dizer nada. Traga ela. Nós precisamos prestar muita atenção, gente. Nós temos que ter cuidado com que a gente fala, com que a gente conversa, com que a gente fala no celular, com aquilo que nós dizemos nas conversas informais. Há pessoas que estão assim, igual o Davi. Enganou durante um ano, ele escondeu esse pecado. Um ano. 12 meses. Tem gente assim também. 12 meses, pecado escondido. Mas de Deus ninguém esconde nada. Deus enviou Natan, o profeta, e colocou para fora a podridão de Davi. 12 meses. Quantas pessoas estão assim, já está fedido já o pecado. 12 meses de hipocrisia. 12 meses. Foi isso que aconteceu também com Jacó. Jacó, ele engana o seu pai, já velho, já cego, visão já cansada. Mas ele não enganou a Deus. 20 anos depois, Deus perguntou a mesma coisa que o seu pai perguntou para ele. 20 anos depois. Qual o seu nome? E ele, 20 anos atrás, tinha enganado o pai, velho, cego. Mas 20 anos depois, Deus faz a mesma pergunta. Engana a mim agora? Você enganou seu pai lá, mas vê se consegue me enganar. Você enganou seu pastor, seu pai. Você enganou sua mãe. Mas a mim você não engana. Deus nos confronta. Cuidado com o tempo livre. O que é que você faz no tempo livre? Cuidado. Quando o homem não sabe usar o seu tempo livre, a sua mente é facilmente fisgada. Você hoje fez o que durante o dia todo? Tem gente aqui que não trabalhou hoje e aí está dormindo. Tempo livre. Fez o quê? Nós precisamos entender que há dois extremos perigosíssimos. Primeiro, a ociosidade. Para aqueles que hoje não trabalharam, ociosidade. E a outra, a exaustão, para aqueles que trabalharam o dia todo. Duas situações aqui, de extremo perigo. A ociosidade foi o que Davi experimentou. E a exaustão é quando você cria aquela desculpa: hoje eu não vou para a igreja porque eu estou cansado. Eu estava trabalhando. O diabo arma. Enquanto espera ou descansa, procure se ocupar com aquilo que é construtivo e te faça crescer. Porque um problema, querido, pode surgir em um congresso. Em um congresso, alguém pode contrair AIDS. Jovens vão para congresso e voltam grávidas. Um caso, uma infidelidade, pode ocorrer em um passeio, em uma viagem, em um retiro, em um feriado. Então, temos que tomar muito cuidado. Paulo, ele não se perdeu no caminho, mas a estratégia dele. Na prisão, dos lugares mais perigosos para o diabo assaltar alguém, ele se arma com a palavra. Ele lê, ele escreve, ele prega na prisão, ele recebe amigos na prisão, e ele cria dentro dele essa defesa. Nós precisamos ter cuidado com o poder destrutivo de uma paixão proibida, que muitas vezes nós estamos subestimando. Esse fogo que vem e a gente permite que se inicie. Agora, quando se inicia, queridos, isso é tão sério, porque quando se inicia essa paixão, esse fogo, e eu estou pregando aqui nessa noite para pessoas que estão vivendo exatamente isso hoje, pessoas que eu casei aqui nesse altar, pessoas que eu levantei a minha mão, abençoei as suas alianças. Parece que quando a gente está pregando aqui, parece que é com um vizinho, parece que eu estou falando de um endemoniado, eu estou falando com pessoas que já sentaram nessa cadeira aí, talvez até na que você está sentado agora. Nós precisamos entender, meus irmãos, e tomar muito cuidado. Davi, ele estava já cego de paixão. E essa paixão pode nascer a partir de um bilhete, a partir de um telefonema, a partir de um elogio, a partir de uma voz doce, a partir de um encontro casual. Muito tempo eles não se viram, eles se gostavam, e agora eles estão se vendo. Dá um pause aí, faz favor.
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2: Meia-noite e 47 minutos.
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3: 1:03.
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0: 1:22.
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0: 1:57.
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0: 2 horas e 58 minutos.
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0: 3:39.
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0: 3:59.
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0: 4 horas e 38 minutos.
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7: 5 horas e 1 minuto.

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0: 5 horas e 15 minutos.
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0: 5:29.
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0: 5:45.
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5: 6 horas e 7 minutos.
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0: Olá, bom dia. Glória a Deus. Glória a Deus. Louvado seja o nome do Senhor.
1: Muito bom dia, são 7 horas. Nós estamos entrando no ar com o programa Sábado com Deus. E eu gostaria que você que está nos ouvindo, a partir de agora, estivesse conectado e nos dando o total apoio. Quero agradecer a Deus por essa manhã tão especial na nossa vida e também quero agradecer a Deus pela participação de todos vocês. São 7 horas, nós estamos aqui com a presença do Mário Miguel. Hoje ele está assumiu literalmente a mesa e também o nosso irmão Mário, presbítero Mário, que vai estar nos dando suporte, já que o nosso queridão Genilson Silva não pôde comparecer, amém? Mas não tem problema, nós vamos continuar trabalhando aqui e que Deus nos dê muita graça, muita sabedoria nessa manhã. Eu queria te convidar a fechar seus olhos, nós vamos fazer uma oração pedindo ao Senhor que nos concedesse graça de poder estarmos realizando o trabalho nessa manhã. São 7 horas e 1 minuto, nós vamos estar orando em nome de Jesus. Senhor nosso Deus e nosso Pai, eu quero te louvar, eu quero te agradecer, ó Deus, por esta oportunidade de poder estar na Tua presença nessa manhã. Aqui estamos, ó Deus, com um propósito no nosso coração de fazer, ó Deus, acontecer esse programa. Quero te pedir, ó Deus, que a direção seja do Teu Espírito Santo e que tudo quanto nós viermos falar e fazer aqui seja feito para a Tua glória, seja feito para o Teu louvor. Quero apresentar em Tuas mãos, ó Deus, os ouvintes dessa programação. Te pedir, Senhor, que Tu possas alcançar a cada um de Teus filhos, onde quer que se encontre. Quero apresentar diante do Senhor aqueles que, ó Deus, nos ajudam patrocinando este programa. Que o Senhor também estenda as Tuas mãos sobre a vida deles e que sejam, Senhor, ó Deus, prósperos para a glória e para o louvor do Teu nome. Abençoa também, Senhor, ó Deus, a todos os comerciantes, ouvintes dessa programação. Estenda Tuas mãos e abençoa. Abençoa também, Senhor, ó Deus, aqueles nossos ouvintes que estão hospitalizados, que não podem, Senhor, ó Deus, estar fazendo aquilo que gostariam de fazer por se encontrarem, ó Deus, em situação adversa. Nós sabemos que o Senhor pode mudar toda a história, todo o quadro, ó Deus, existencial, ó Deus, de um ser humano. Por isso eu quero te pedir que o Senhor visite nessa manhã aos Teus filhos, em especial visite, Senhor, ó Deus, os nossos irmãos que estão ali em Salvador, o Gabriel, a sua mãe, que estão, Senhor, ó Deus, na busca pelo tratamento, pela sua filha. Pai querido, que o Senhor vá encontrando, Deus, abençoando e abrindo portas para que ele possa, Senhor, ó Deus, ser prontamente atendido naquela situação. Também te agradecemos, ó Deus, pela vida de cada um de Teus servos que estão aqui em Eunápolis, trabalhando, Senhor, ó Deus, e nos ouvindo nessa manhã. Que a Tua graça venha sobre cada um de nós e que o Teu nome seja glorificado. É o que nós te pedimos e agradecemos, em nome de Jesus. Amém.

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6: Muito bom dia para você que está nos ouvindo. Agora são 7 horas e 17 minutos. Eu quero mandar um alô todo especial nessa manhã. Mário, eu quero, sabe, na nossa vida a gente tem passado. E o nosso passado ele nos faz voltar no tempo para lembrar de coisas que a gente fez, quer sejam elas coisas boas e também os nossos erros, né? O passado ele existe e nós não podemos perder essa memória. Mas por que eu estou falando isso? Porque eu quero mandar um alô especial aqui para uma pessoa que fez e faz parte da minha história. Porque quando adolescente ainda, eu já contei essa história minha na igreja, já tive a oportunidade de falar do meu testemunho, mas eu fui uma pessoa que nasci na zona rural, né, lá de Minas Gerais, entre a fronteira dos vales ali, entre Vale de Jequitinhonha e Vale do Mucuri, e com apenas 11 anos, mais ou menos, 11 para 12 anos, eu vim para a Bahia, eu fui transferido, nós mudamos para a Bahia. E eu conheci uma pessoa nesse período que nós nos tornamos como se fôssemos irmãos. Aliás, ele...

0: Ele tinha os seus irmãos, vários irmãos, né? E eu não. Eu tinha um irmão, mas já era mais velho e não, a gente não tinha aquele convívio de adolescente, de criança, de viver, de jogar bola, de correr nas ruas, de viver as aventuras que toda criança vive, né? Que pra gente era uma aventura, fazer o que a gente fazia era aventura. As traquinagens, entrar em quintal do vizinho pra pegar cana, pra pegar fruta, essas coisas. Aí a gente crescemos, nós crescemos junto. Essa pessoa que eu estou falando cresceu junto comigo. E eu guardo um sentimento de amizade mais forte até do que um sentimento de irmão mesmo. Aquela coisa que a gente, quando estava junto, as pessoas perguntavam: vocês dois são irmãos? E aí eu falei: não, nós só somos amigos. Rapaz, eu sempre achei, as pessoas diziam, eu sempre achei que você fosse irmão de fulano. Pois é, mas era só uma amizade. Pois muito bem, essa pessoa, ele se chama Laurivan Alves de Almeida, e mais conhecido pelo apelido de Non. Todo mundo conhecia o Non. O Non era muito conhecido. E ele foi embora. Ele foi para São Paulo no final da década de 80, acredito eu. Ele foi para São Paulo. Eu fui para Minas, voltei para Minas e ele foi para São Paulo. E o tempo passou e a gente perdeu os contatos e passou-se muitos anos. Depois eu readquiri o contato dele e o ano passado eu tive o privilégio de estar na casa dele em São Paulo. Ele mora em Tucuruvi, né? Lá na Vila Albertina. E eu tive o prazer e o privilégio de ir na casa dele. E ontem eu tive o privilégio de falar com ele de novo pelo WhatsApp. E eu disse para ele que hoje eu estaria aqui na rádio e que eu mandaria um grande abraço para ele. Então, eu estou falando tudo isso para dizer que, Laurivan, você é muito especial para mim. A nossa história, ela não acabou, a gente tem muito ainda para viver. E hoje, graças a Deus, eu posso dizer que com certeza o que a Bíblia diz é verdadeiro, que há amigos que são mais chegados do que irmãos. Você é mais chegado do que um irmão. Eu quero te mandar um grande abraço. Você que está em São Paulo, Deus abençoe sua vida, abençoe sua família. Deus te dê muita paz, muita saúde, muita alegria. Amém? São 7 horas e 21 minutos. Eu quero também passar aqui a oportunidade para o nosso querido Mário, ele que vai estar trazendo uma saudação para você. Amém?
1: Glória a Deus, saúde os irmãos com a paz do Senhor, deixa a graciosa paz do Senhor com todos. Muito bom dia aqui para todos que estão nos ouvindo. Você que está nos ouvindo, entre em contato com a gente, pode pedir a sua música, o seu louvor. Estamos aqui pronto para atender no telefone 73981275280. E tem um fixo também, 73 3262 0111. Pode ficar à vontade, entre em contato que estamos aqui para atendê-lo, no possível. Amém? Que Deus possa abençoar todos, Genils que está nos ouvindo aí na fazenda Beija-Flor, glória a Deus, está trabalhando, e todos da Igreja Metodista Wesleyana e todas as igrejas aqui de Eunápolis, que Deus continue abençoando a todos. Eu louvo a Deus por estar aqui nesta manhã. E que Deus possa abençoar também aqui, cada um presente aqui. Estamos aqui fazendo o possível para levar a palavra do Senhor. E hoje eu tenho uma reflexão da palavra do Senhor referente a dar valor à presença de Deus. Dar valor àquilo que o Senhor te deu e colocou nas tuas mãos. A palavra do Senhor, eu vou ler bem breve aqui. Está em Êxodo 3, que fala sobre Moisés e a sarça ardente. Que fala assim: ora, Moisés estava apascentando o rebanho de Jetro, seu sogro, o sacerdote de Midian. E ele conduziu o rebanho para trás do deserto e chegou ao monte de Deus até o Horebe. E o anjo do Senhor lhe apareceu em uma chama de fogo do meio de uma sarça. E ele olhou, e eis que a sarça queimava com fogo, e a sarça não era consumida. E Moisés disse: eu vou virar agora de lado e verei essa grande visão, porque a sarça não é queimada. E quando o Senhor viu que ele se virava para ver, Deus o chamou do meio da sarça e disse: Moisés, Moisés. E ele disse: aqui estou. E ele disse: não te aproximes até aqui, tira as tuas sandálias dos teus pés, porque o lugar que estás é terra santa. Aleluia. Glória a Deus. Queridos, esta é uma breve reflexão para nos dias de hoje. Nós sabemos que Moisés, ele foi um grande homem ali no Egito, cresceu num palácio e viveu tudo do bom ali, do melhor. E Moisés também viveu no deserto muitos perrengues. Então é um homem muito experiente, soube viver no luxo e no deserto. Então o que poderia surpreender um homem desse? E a Bíblia diz que esse homem está levando o rebanho do seu sogro para apacentar de trás de um monte. Creio que ali o monte fazia sombra e ele era experiente no que fazia. Então eu entendo que Moisés fazia aquele caminho geralmente, se não todo dia, mas toda semana, eu não sei. Mas ele acostumava fazer aquele caminho. E a Bíblia diz que Moisés vê essa sarça ardendo em fogo e ela não se consumia. Ou seja, Moisés, eu creio que ele já tinha visto essa sarça nesse mesmo caminho, sem pegar fogo, e não deu nenhuma importância. Mas quando ele vê a sarça pegando fogo e não se consumia, ele estranhou aquilo e falou: epa, eu nunca vi um negócio desse, espera aí que eu vou me virar. E ao virar, ele vê e o Senhor fala com ele: Moisés, tire a sandália dos pés. Ou seja, dê valor o que você está vendo, dê valor aquilo que você tem, dê valor à presença do Senhor. Queridos, eu quero falar com muita autoridade da palavra do Senhor aqui, que a minha e a sua família, o meu e o seu trabalho, o meu e o seu caminho, ele só será comum se a presença de Deus não se manifestar e se ela não estiver presente. Assim como essa sarça, ela era comum sem a presença de Deus. E agora Moisés fica surpreso porque ao ver ali o anjo se manifestando numa sarça, agora ela já não é mais comum. Ou seja, dê valor à sua família, dê valor à sua casa, o seu trabalho, o seu caminho, dê valor aonde você pisar, que as plantas dos seus pés, aonde pisar, que o Senhor possa te guardar e te abençoar em todos os lugares. E eu costumo falar que uma pessoa que abençoa, ela é abençoada automaticamente. E eu provei disso recentemente, porque eu tive o privilégio de ser abençoado e automaticamente abençoar. Então eu fiquei refletindo isso tudo, falei: meu Deus, eu tenho que dar valor mais às coisas que o Senhor me dá. Eu tenho que dar valor, Senhor, ao meu trabalho, eu tenho que dar valor à igreja, eu tenho que fazer o melhor para o Senhor. E eu não estou falando aqui para você se desgastar a sua vida na obra, estou te falando para você fazer o melhor. Quando você faz o melhor, quando você dá valor às coisas de Deus, as outras coisas ficam em segundo plano e tudo em sua vida é abençoado. E você vai ver que foi assim Moisés, um pequeno homem, ao falar fisicamente, ele mesmo fala que como ele iria libertar o povo se ele era um homem de palavras pesadas, e o Senhor usa esse homem grandemente porque ele... Ali, a partir dali, ele costuma dar valor, começa a dar valor à presença de Deus, aquilo que o Senhor falava. E eu me lembro também que esse mesmo Moisés, ao subir no monte, quando desce, o povo está adorando o bezerro, e ele, mesmo buscando ao Senhor, a Bíblia diz que ele quebra as tábuas e fala: ah, Senhor, foi esse povo. E ali ele foge um pouquinho dele, ele tira a responsabilidade dele, porque foi ele que quebrou. E o Senhor fala: Moisés, foi você que quebrou. O povo fez errado, mas você que quebrou, você não continuou com a responsabilidade. Ou seja, independente de qualquer coisa que aconteça ao seu redor, entendeu? Seja a perda, um parente ou alguma coisa que acontece pelos entretérices da vida, Continue, não quebre essas tábuas, não quebre aquilo que o Senhor confiou nas tuas mãos. Dê valor à presença de Deus. Querido, nós estamos vivendo um tempo muito difícil, onde pessoas têm trocado ao Senhor, a presença do Senhor, por pouca coisa. Eu não estou falando para você trocar por muita, mas é pouquíssima que você olha e fala: meu Deus do céu. É lamentável, mas é a realidade, e nós temos que saber valorizar. Ontem mesmo eu estava orando ali na igreja e foi dito, né, que nós temos que estar valorizando a nossa família. É um bem precioso que o Senhor confiou, e hoje, antes eu não dava, e hoje eu dou valor à minha família, à minha parentela. Eu louvo a Deus pela minha mãe, pelo meu pai, pela minha família. Minha esposa, ela foi um baluarte, ela foi uma âncora. Quando eu adoeci, para você que está me ouvindo, eu tive um tumor cerebral, e dia 15 agora faz 8 meses. Tem 2 meses que eu voltei a trabalhar, e eu comecei a valorizar, porque eu vi que em cima de uma cama não tinha sentido nenhum se a presença de Deus não viesse estar comigo. Porque eu vi que ali teve coisa que fugiu do controle do médico. Os médicos me trataram muito bem ali e fizeram o que eles podem fazer, ao ponto deles chegarem e falar com a minha esposa que o risco de morte era muito grande, porque eles abriram a minha cabeça 2 vezes. Uma para retirada do tumor e a outra para controle no outro dia, porque eu tive uma hemorragia e deu um revestrez lá. Eles não sabiam, só poderia abrir de novo, colocar um dreno, tirou um pedacinho do osso aqui para o cérebro poder desinchar e oxigenar, ter mais espaço na minha cabeça. E eu fiquei entubado 3 dias em coma induzido. E ao recuperando devagarzinho ali, ser entubado depois de 3 dias, ter consciência do que tinha acontecido, eu falei: meu Deus, não tem sentido, Senhor, se a tua presença não estiver. Assim foi dito por esse mesmo Moisés, que o Senhor falou: olha, Moisés, esse povo está se rebelando demais, vai, eu vou mandar um anjo, vai. E Moisés falou: Senhor, não tem sentido se o Senhor não for comigo. Então, nesta manhã de reflexão, dê valor à presença de Deus e aquilo que Ele colocou nas tuas mãos. Zele, faça com amor, faça com propósito, objetivo. Faça voto com o Senhor. O Senhor, Ele é grande para te abençoar, para te recompensar, para te salvar, para libertar. Eu não sei aonde a minha voz está chegando, talvez num presídio, num hospital, alguém ouvindo ali no leito da cama ali, de um hospital, no seu comércio, no seu carro. Mas tenha em mente, em consciência, que você precisa valorizar a presença de Deus. E por muito tempo, eu lembrei aqui agora que eu servia a Deus, ainda quando era jovem, antes de servir verdadeiramente, eu servia de um jeito errado, e na maioria das vezes nós servimos a Deus de uma forma errada, uns princípios que não tem nada a ver. Os princípios de Deus, Ele é reto, Ele é santo. Então, nesta manhã, reflete: o que é que eu tenho feito? Será que o que eu faço agrada ao Senhor? Será que o que eu faço Jesus faria? Segue Jesus como exemplo e faça o seu melhor. Nesta manhã eu quero agradecer a Deus por estar aqui, agradecer a Deus pela sua vida. Nós vamos de um louvor agora, e que o Senhor possa derramar grandemente a tua bênção sobre a sua vida. Amém? Glória a Deus.

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1: São 7 horas 42 minutinhos. Nós acabamos de ouvir Felipe Rodrigues e a música Tudo é Perda. Eu queria aproveitar aqui para dar uma. Para anunciar aqui os eventos que nós vamos estar realizando na igreja nos dias. Já até colocamos nos comerciais aí, nos dias 24, 25, 26 do mês de julho. Né, estaremos realizando ali na Igreja Metodista Wesleyana da Avenida Domingos Reis. O seminário Curando as Raízes da Alma, né? São 3 dias de programação com participação do grupo de louvor ID lá da cidade de Itabela, também a participação de Tami e Miagra no dia 25, e o fechamento será no dia 26, no domingo pela manhã, né? Nós estaremos ali, todos nós, em nome de Jesus, participando desse grande seminário. Eu quero te convidar, você que está nos ouvindo, que mora aqui no Moisés Reis, que mora aqui na cidade de Onápolis, ou então aqui nas cidades circunvizinhas, faça um esforço, esteja com a gente nos dias 24, 25 e 26. Serão dias de muita bênção para nossas vidas. Curando as raízes da alma, talvez você possa pensar, mas o que se trata? Todos nós, seres humanos, nós temos algumas feridas. A vida, ela nos oferece muitas vezes reveses, situações em que ficamos marcados. E muitas vezes essas feridas, elas criam uma espécie de cicatriz superficial. A pessoa até convive com aquele problema, mas ela não foi curada, ela não externou, ela não colocou para fora, ela não deixou que Deus interferisse na sua vida, tirando toda aquela tristeza, toda aquela raiz de sofrimento que está impregnado na alma, e a pessoa então ela convive com aquele sofrimento. Mas esse seminário, ele tem um propósito. O Senhor, ele quer curar essas raízes, ele quer curar essas feridas, ele quer tirar toda a mágoa, todo o ressentimento, tudo aquilo que possa estar atravancando a sua vida, fazendo com que você não tenha de fato uma vida com Deus, uma vida plena com Deus. Moisés, o nosso querido Mário, falou com muita propriedade. Deus usou de grande benevolência nessa manhã para com a vida dele e nos trouxe essa palavra de reflexão. E de fato Moisés era um homem preparado, o Mário. Ele era preparado, Moisés fora preparado durante 40 anos para ser um faraó egípcio. O faraó, naquela época, ele era considerado para a nação egípcia um deus. E a palavra dele era tudo. A palavra daqueles homens era tudo. Se ele dissesse mata, a pessoa tinha que matar. Se ele dissesse deixa viver, tinha que deixar viver. Eles se achavam, né, como deus, como alguém que tinha o domínio. E Moisés fora criado para ser um faraó. Só que ele foi criado lá não para ser um faraó, mas para ser o libertador do povo de Deus. E Moisés, com o passar do tempo, ele tenta fazer a obra de Deus da sua maneira. Ele entendeu que ele tinha que fazer do jeito dele. O primeiro passo foi separar a briga de dois judeus. O segundo passo, ele separou uma outra briga e ele acabou matando. No primeiro passo, ele matou um egípcio. E aí, no segundo passo, quando ele vai separar a briga dos dois judeus, dois irmãos, dois hebreus, não era judeus, era hebreus na época, né? Porque Judá veio depois, como nação. Mas ele tenta separar, e aí o que ele havia feito, o seu passado vem à tona. E Moisés, por isso ele é expulso do Egito. Por isso ele vive mais 40 anos no deserto. E é lá no deserto, lá no sofrimento, que a sua alma, a sua raiz foi curada. Foi lá que ele teve verdadeiramente um encontro com Deus. E ali ele pôde ter a sua vida transformada, a sua vida mudada. E esse é o propósito das raízes da alma, em que o objetivo da palavra é trazer cura ao nosso interior. Outra programação, Mário, que nós também vamos ter, será na nossa congregação de Itabela, no dia 20 agora de junho, será um sábado, e nós estaremos ali. Acredito que não será o dia todo, mas na parte da tarde, nós estaremos ali na congregação fazendo um trabalho com as crianças as crianças do Dapezão. Para quem não sabe, Dapezão é uma comunidade ali da cidade de Itabela, carente, uma comunidade carente, mas de um povo ordeiro, um povo bacana. Nós temos uma congregação lá no meio, você conhece, sabe disso. Nós temos uma congregação lá no meio da favela, chama favela, hoje é problema, mas é uma comunidade de homens e mulheres ordeiras, e que Deus nos colocou ali para levar a palavra. E o que a gente vê ali é muita necessidade das crianças. As crianças precisam ter uma espécie de apoio, e não é só um apoio, escolar, não. É um apoio mesmo, humano, de trazer alegria, de trazer conforto. A igreja, ela tem um papel muito grande na sociedade onde ela está inserida. Quando a igreja, ela deixa de ser relevante, ela não serve. A igreja precisa ser relevante em todo o seu existir. Ela precisa fazer e ser a diferença. A Bíblia diz, Jesus falou que nós somos o sal da terra. Jesus olhou para os discípulos e disse, vós sois o sal da terra. Ele disse para os discípulos, vós sois a luz do mundo. E na grande comissão, lá no livro de Marcos, porque a grande comissão de Mateus, todo mundo sabe que é o ide por todo mundo, mas lá em Marcos ele diz, enquanto estiverdes indo, pregai o evangelho. E quando você estiver indo pelo mundo, anunciai a salvação que está em Cristo Jesus, sede e fazei a diferença. Então, no dia 20, a igreja de Metodista Wesleyana, ali de Itabela, estará fazendo esse evento com todas as crianças. E eu quero pedir a você que faz parte da igreja, que esteja conosco ali, você que mora aqui em Onápolis, vá conosco, vamos criar aí um meio, uma caravana, sei lá, Deus vai nos ajudar. Quero aqui também pedir a Deus que abençoe a vida do nosso irmão Enio, ele que é da nossa congregação aqui de Santa Isabel e que faz um trabalho também nesse sentido, e é ele que está organizando juntamente com um dirigente lá de Itabela, o nosso irmão Diácono Givaldo Alves Popó. Popó, ele é um rapaz que Deus tem levantado ali. Eu fico agradecido pela maneira que Popó tem se comportado. E também eu quero agradecer a Deus porque essa Curando as Raízes da Alma é a nossa irmã Vilma que está ministrando, Vilma Moreto, é também da nossa congregação de Itabela. Esse casal, Vilma e pastor Marcos Ribeiro, eles são pastores da Igreja Quadrangular e está nos ajudando ali de uma maneira extraordinária, porque Deus os trouxe para a nossa comunidade. Eles estavam na comunidade para abrir um trabalho, talvez, quem sabe, e quando eles olharam para a nossa situação, o Espírito Santo de Deus falou para ele, é aqui que você vai trabalhar, esquece a placa, sabe, a placa denominacional, e abraça essa causa. Eu quero agradecer a Deus pela vida deles. Irmã Vilma, Deus abençoe sua vida. Irmão pastor Marcos, que Deus abençoe sua vida. Popó, que Deus abençoe sua vida. Enio, que Deus abençoe ricamente sua vida, meu irmão. Que Deus te dê graça para você continuar criando projetos. Ô Mário, nós também temos mais programação na igreja. A Igreja Metodista Wesleyana de Moisés Reis, no último domingo do mês de junho, nós estaremos fazendo um culto de missões estrangeiras. Estamos organizando um culto de missões estrangeiras para que nós possamos trazer a consciência da igreja local a necessidade que há também fora do nosso país. A igreja ela tem esses viés. Nós precisamos pensar em nós, na nossa comunidade, mas também precisamos pensar naqueles desassistidos que estão fora. E há pessoas, principalmente no continente africano e também no continente asiático, por que não dizer, onde crianças são mutiladas. Crianças são colocadas em segundo plano, quem sabe que sai em último plano. Eu tenho visto vídeos de crianças comendo barro, passando extrema dificuldade, e nós precisamos abrir nosso coração para essas coisas. A igreja, ela não é só local, a igreja ela precisa ser viva, e aliás, o nome da igreja, o nome igreja, eclesia, significa sair para fora. É um negócio assim que quando a gente para pensar, A gente precisa voltar às nossas origens. A igreja ela precisa caminhar, ela precisa vir, ela precisa expandir. Amém? Deus abençoe. Mário.
2: Glória a Deus. Queria passar aqui rapidinho, o Genilson mandou um alô aqui. Estou aqui ligadinho. O Reginaldo também, o pastor na igreja ali, metodista, mandou um alô.
1: Ah, nosso irmão Reginaldo, um abraço para ele. Qualquer dia desse a gente vai convidar ele para vir cá. Eu tenho certeza que a Genilson já está pensando nisso.
2: Amém, glória a Deus. Irmãos, amanhã nós temos culto na igreja metodista ali no Moisés Reis, na Avenida Domingos Reis, número 29. Você está convidado, você e sua família. Temos também na terça e na quinta, terça de oração, às 7h30 e quinta da palavra. Amém? Às 7h30 também. Vamos para o apoio cultural em nome de Jesus.
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6: Muito bom dia, são 8 horas, 1 minutinho. Nós estamos chegando ao final da nossa programação. Quero agradecer a Deus pela sua vida, quero agradecer a Deus pela vida dos Mários que estão aqui comigo, Mário Miguel e o nosso presbítero Mário de Oliveira, que não é aquele, né? Tem um outro Mário de Oliveira, mas não é esse não, esse é o nosso Mário de Oliveira, que Deus tem levantado para ser o nosso ajudador aqui. Mandar um abraço para o Genilson, que está trabalhando, que Deus abençoe sua vida, e dizer que sábado que vem nós estaremos aqui, se Deus permitir, às 7 da manhã, com o programa Sábado com Deus. Um abraço, fiquem todos com Deus, fui!
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4: 8 horas e 7 minutos.

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0: nos entregamos a Ti, Senhor. Totalmente em Teus braços, Senhor. Aleluia.
1: 8:56.
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Bom dia, Nápoles, bom dia, agora são 9 horas, cadê? 9 horas e 31 minutinhos na melhor sintonia do rádio. Eu sou Marcelo Silva, diretamente do estúdio da 104,9 FM, vida. Olha, você participa com a gente, a rádio da família, essa rádio é fantástica. Olha, só para lembrar para você, o homem já se encontra aqui no nosso estúdio, o Milton Guerreiro. O Guerreiro, olha, até no sobrenome o homem tem guerreiro, viu? Até no sobrenome o homem tem guerreiro, é o Milton, opa, cadê você? É o Milton Guerreiro, já se encontra aqui no estúdio da 104,9 FM. Olha, nós temos muita coisa por aqui, viu? Muita coisa por aqui, quero avisar pra você. Olha, o programa Nada Pra Fazer está fazendo 8 meses. 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Puf. Inclusive, nós temos. É, já foi doado 2 cestas básicas e agora tem mais 2 cestas básicas pra gente doar. É, as cestas básicas a gente não divulga, né? É, a gente não divulga a pessoa porque a gente leva pra pessoas que realmente estão precisando. E quando a gente dá com a mão direita, a mão esquerda não precisa saber. Então, graças a Deus, os meus patrocinadores confiam no meu trabalho. Eu chego lá, entrego, só falo que entreguei. Só falo que entreguei, que isso pra mim é o importante. Então, graças a Deus, os meus patrocinadores já avisou que tem mais 2 cestas básicas aí pra gente sortear. Vou escolher as pessoas. Ou se você conhecer alguém que esteja passando por uma situação difícil, né? Pra que não possa expor essa pessoa, a gente vai fazer, conversar com ela, bater um papo em off. Mas na hora da entrega a gente não divulga, porque é chato a gente, enfim. Né? Só se a pessoa mesmo quiser. Se a pessoa quiser, por livre e espontânea vontade. Não, eu quero me parecer. Nós estamos aqui para filmar, para mostrar ela e para que ela cuidada. Mas essa não é a nossa intenção do programa, expor ninguém numa situação dessa. Tá bom? Agora eu sou Marcelo Silva. Olha, quero passar por aqui, quero mandar um forte abraço. Alô, você da fazendinha, lá do cantinho, que sintonizou o rádio na... Ó... Sintonizou o rádio da 104,9 FM Vida. Está ouvindo a gente lá nesse friozinho. É, aqui no estúdio tá um calorzinho que eu ainda não liguei o ar não, viu? Tá aquele calorzinho gostoso. É, então pra você aí, amigo da fazendinha que tá nos ouvindo pela onda do rádio. Você do Instagram, olha, o Instagram hoje tá com preguiça, viu? O pessoal ainda não acordou. Mas daqui a pouquinho o pessoal acorda aí com maior vontade de participar ao vivo na 104,9 FM. O pessoal dos grupos de WhatsApp também já mandaram, alguns já mandaram mensagem aqui de bem-vindo. Então você do rádio, você aí, você amigo caminhoneiro que tá cruzando a BR-101, passando aqui, ó, pela melhor cidade do mundo, Eunápolis. Então, olha, sintoniza 104,9 FM. E você que tá passando aqui para ir para Porto Seguro, na BR-367 também, sintoniza 104,9 FM para... Ó, ouvi essa voz, tá homem bonito, viu? Aê, rapaz, não é você não, viu, Milton Guerreiro? É Marcelo Silva. É, rapaz, daqui a pouquinho vamos pegar o bom dia dele. E você que tá aí ouvindo a gente, aquele sucesso, muito obrigado. Alô, você da Feira do Pequi. Alô, você amigo da Feira do Pequi. Alô, galego, o melhor açougue do mundo é o do galego, galego. O nosso amigo galego tá aí sintonizado aí. Toda essa galera massa dos açougues é aí da Feira do Pequi, aquele forte abraço. Lá da Feira do Bueiro também, rapaz. Da Feira do Bueiro também. Lá tá ligadíssimo na 104,9 FM. Você amigo feirante. A você amigo do carrinho de mão que tá levando a Feira da Madame, aquele forte abraço. Olha,
Eu tenho um amigo meu que lá do Rondelli, rapaz. Do Rondelli, lá da Centauri, que é aí, rapaz. O gerente lá é nosso ouvinte da 104,9 FM. Aquele sucesso, aquele abraço. E alô, você. Alô, você, colega de trabalho. Aquele meus colegas de trabalho, aquele forte abraço. Olha, o Rafael, o pastor Rafael, tá ligadíssimo na gente aí, viu? O pastor Rafael, o pastor Manuel está ligado na gente. Aquele forte abraço, viu, Rafael? Pastor Emanuel. É, toda sua equipe aí, toda essa equipe maravilhosa. O Zé, Zé Falador, Juara. Aquele forte abraço, meu amigo Juara também tá aí nos ouvindo na 104 FM Vida. Aquele sucesso e todos aqueles vocês que tá aí ligado com a gente, muito sucesso. E eu agradeço por isso, tá bom? Agora são 9 horas, cadê, rapaz? 9 horas e 37 minutinhos na melhor sintonia do rádio. E eu sou Marcelo Silva, diretamente da 104,9 FM. Nada pra fazer.

0: Olha, sabe quem já se encontra por aqui? Nosso amigo guerreiro. Rapaz, o cara tá com uma pinta ali de rapaz. Rapaz, o homem parece que não vai pro estúdio não, viu? Esse homem enganou a patroa. Esse cara aí vai fingir que vai vir aqui rapidão e vai dar uma fugida, viu? Rapaz, o homem tá todo bonitão aí, ó. O nosso amigo guerreiro. Vamos aproveitar e pegar o bom dia dele. Bom dia, guerreiro!
1: Bom dia, Marcelo. Bom dia, amigos ouvintes da FM Vida 104,9. Você sabe que é uma alegria, Marcelo, estar aqui no programa. Eu estive aqui há um tempo atrás também, uma satisfação sempre estar nessa emissora que fala até a linguagem do povo napolitano. Muito feliz de estar aqui.
0: Graças a Deus, guerreiro, essa é a nossa intenção de falar a língua, né? Todos os programas. Os programas evangélicos, todos os pastores que passam por aqui. O nosso diretor, Dr. J. Batista, também que tem aqui Café com Direito também. O cara é um sucesso. O Senna Santos. Senna Santos com Carlinho Mototáxi.
1: Uma super equipe. Super equipe.
0: E aí tem uma outra galera massa aí que tá. É o Gilmar. Gilmar Reis também tem um programa evangélico. Muita gente tem aqui. Aqui. Passa por aqui para 104,9 FM Vida, que é um sucesso, e eu acredito que todos os nossos programas já é sucesso.
1: Maravilha.
0: Olha, pessoal, de vez em quando você vai ver uma falha aqui, é que esse humilde locutor tá com a gargantinha meio... né? Mas foi um serenozinho que ele tomou, mas tá tudo bem, tudo bem, tudo bem. E já vamos aqui começar aqui com nosso amigo guerreiro. Vamos ver aqui o que é que tem aqui no Zab Zab. Vamos ver, cadê? Vamos falar aqui no WhatsApp, que já tem gente aqui no WhatsApp, hein? Vamos ver o que é que esse povo fala por aqui pelas ondas do WhatsApp. Cadê? Abre o WhatsApp. Olha, enquanto o WhatsApp tá abrindo aqui, a gente vai falando, viu? Opa, abriu! WhatsApp abriu, vamos ouvir o que é que povo lindo tem aqui pra falar. Vamos ver. Ai. Olha, aqui, vamos ver quem é essa, quem é essa. A nossa amiga Vitória. A Vitória falou o seguinte, ó. Bom dia, nada pra fazer, quero participar do sorteio também. Pronto, minha amiga, olha. Nós vamos estar juntando. Nós vamos estar juntando todo mundo aqui, nós vamos estar fazendo esse sorteio. Já a gente vai dizer como é que é feito o sorteio, tá bom? Pra você estar participando com a gente, enfim. Agora vamos ver a Marinês. A Marinês mandou um áudio. A Marinês mandou um áudio. Vamos ver o áudio da Marinês. Primeiro a gente vem aqui. Vamos cortar um trem aqui. Cadê você, Marinês?
2: Silva, só aqui, ó. Bom dia, Marcelo Silva. Sou aqui, ó, Dona Marinês, né? Fiquei preocupada com seu cachorrinho e a sua mãezinha, que Deus, né, deu a força a ela, saiu da UTI, né? E tá com você aí. Eu fiquei preocupada, mas você me falou, né, que ela já tá boa, graças a Deus. Eu quero participar do sorteio aí, viu, Dona Marinês, na rua Pó Brasil, bairro Piqui. Eita, glória. Abençoa o senhor e sua família, sua mãezinha.
0: Obrigado, Dona Marinês. Marinês é minha vizinha, viu? Viu, guerreiro? Minha vizinha lá da rua Pau Brasil. Vou aproveitar também, mandar um forte abraço também pra Dona Valdelice, a minha vizinha. Fernando também, os meus vizinhos. A família de Fernando, meus vizinhos. Eliette e Joildo são os meus vizinhos. Glória também é minha vizinha. Dona Lourdes fazendeira, meu vizinho. O meu amigo da bicicletaria também é meu vizinho. Gosta de tomar um refrigerantezinho. E às vezes quando ele chega de madrugada tomando um refrigerantezinho, é problema, viu? Aquele forte abraço também. O Ronaldinho! O doido do Ronaldinho e Neinha, gente boa. Aquele forte abraço também. Olha, como é essa aqui, meu Deus, quem é essa daqui? Ah, tá, é a... Cadê você? Parece pra mim, bebê. Ele tá aqui, não apareceu. Opa, Vitória. A Vitória falou assim, ó. Feliz sábado para todos. Obrigado, Vitória. Olha, quem tá aqui também aqui é a Nayara. Nayara botou assim, bom dia, Marcelo Silva. Parabéns pelo seu programa. Meu nome é Nayara Moreira dos Santos. Moro no bairro Estela Reis, número, opa, número tal, mandou aqui, mandou um áudio, vamos ouvir?
3: Bom dia, Marcelo Silva, que é na era do Estela Reis. É, parabenizar o seu programa e também, né, também agradecer a Deus, né, pela bênção aí que você, né, encontrou seu cachorro, né, e sua mãe tá bem, graças a Deus. E se eu quero participar também do sorteio, viu, Marcelo? Deus abençoe, estou indo ali fazer uma faxina. Mas se eu for sorteada, você me liga, viu? Porque onde eu voltar, não vou estar ouvindo o seu programa, porque não tem o rádio. Porque aqui o rádio é 24 horas na minha casa, na 104. E lá para onde eu vou, não vou ouvir. Mas se eu ligar, se eu ganhar, você me liga. Deus abençoe a todos vocês da rádio.
0: Ô Nayara, olha, você pode ouvir a rádio sim, viu? Aonde você quiser. Ó, você vai lá no Google, bota assim, ó, Rádio FM Vida, Eunápolis. Vai aparecer lá, viu? Rádio FM Vida. Ou então você vai lá no seu Instagram. Me segue lá no Instagram da rádio, ó. FM Vida, _ Eunápolis. Vai aparecer lá, você já aceita, você assiste. Ó, você me vê, aliás, você não vai me ver, mas vai ver o meu amigo guerreiro ali lá na frente. Vai ver o meu amigo guerreiro. Vai ouvir a minha voz e ao vivo pelo Instagram, viu? Pelo Instagram também, dá pra você também nos ouvir também, tá bom? Obrigado, Nayara, que Deus te abençoe e que Deus te dê, ó, muita vitória nessa faxina que você vai fazer. Mas você pode também nos assistir também, viu? Assistir e nos ouvir pelo Instagram, tá bom? Só procurar lá no Instagram que você vai encontrar lá a Rádio FM Vídeo. Olha, sabe quem tá passando por aqui também? É o Caetano do Açougue, lá do Minas Gerais também, tá mandando aquele abraço, vamos ouvir, manda um áudio.
4: Bom dia, meu amigo Marcelo Silva, bom dia aos ouvintes da 104 FM, abraço, bom final de semana todo. Chama na bota!
0: Esse aí é do meu amigo Caetano lá do Açougue, lá do Minas Gerais. Aquele abraço, Caetano. Tá nos ouvindo também, viu, guerreiro? Agora vamos ver aqui também. Tem, né, Helena. Helena também mandou um áudio. Dona Helena é lá da Colônia. É nossa ouvinte. Ouvinte naquela. Olha, todos os sábados ela tá nos ouvindo. E cadê ela? Vamos ouvir você, Helena. Bom dia, dona Helena.
5: Nada pra fazer. Vem comigo, bebê. Já estou aqui do outro lado, sintonizado, ouvindo vocês. Glória a Deus, aleluia. Bom dia.
0: Eita, Helena. Bom dia pra você também, Helena. Que esse bom dia seja contagiante pra todos. É, Helena, da Colônia, viu? Tá nos ouvindo. Olha, mais alguém mandou um áudio aqui. Vamos ver aqui que foi que mandou. Dona Marinês.
2: Bom dia, Marcelo Silva. Sou aqui, ó, Dona Marinês, né? Fiquei preocupada com seu cachorrinho.
0: Ah, foi, já mandou já.
2: Que Deus, né?
0: Obrigado, Dona Marinês.
2: Ela saiu da UTI, né? E tá com você aí. Eu fiquei preocupada, mas você me falou, né, que ela já tá boa, graças a Deus. Eu quero participar do sorteio aí, viu, Dona Marinês?
0: Pronto, já tá participando, Dona Marinês. A Dona Arlete também mandou aqui um áudio aqui, viu, guerreiro? Vamos ouvir, Dona Arlete.
6: Bom dia, Marcelo Silva. Estou aqui ouvindo o programa Nada Pra Fazer. Eu sou a Arlete aqui do Nossa Reis. Eu quero participar do sorteio.
0: Ok, dona Arlete. Ela também vai estar participando também, viu? Olha, eu só vou definir a data, tá bom, pessoal? Mas vai deixando o seu recadinho. Vai deixando o seu recadinho que vocês vão estar participando com a gente ao vivo, você, viu? Cadê aqui o Anderson? Olha, o Anderson mandou aqui, ó. Bom dia! É o Espírito Santo, ilumine seu caminho e encha seu coração de muita paz e esperança. Um bom dia para você e um bom dia para o seu entrevistado. Obrigado, Anderson. Então, olha, a gente já está começando. Meu amigo guerreiro, começamos com o pé direito, com um monte de mensagem, viu, amigo?
1: Que maravilha.
0: Rapaz. Agora são 9 horas e 47 minutinhos. São 9 horas e 47 minutinhos. Rapaz, vou pedir aqui os amigos aqui do TikTok aqui um pouquinho, vou ter que sair daqui, que tem um bocado, eu tenho umas mensagens aqui do meu amigo guerreiro que mandou pra gente, então para que a gente possa estar já vendo aqui, ó, o guerreiro mandou umas músicas, Rapaz, o homem é sucesso. Mas antes disso, vamos fazer o seguinte. Guerreiro, é Milton Guerreiro, é isso?
1: Milton Guerreiro.
0: Vamos botar uma musicazinha de fundo aqui pra...
1: Manda brasa.
0: Prestigiar o nosso amigo Milton Guerreiro. Cadê você, filho? Por que você some? Marcelo, eu estou aqui só pra... Mandaram bem aqui agora. Marcelo, estou aqui só pra te ver. Olha, quero mandar também um forte abraço também aqui pro pessoal também aqui que tá aqui nos assistindo, ouvindo, vem da gente.
1: Tá ali, né?
0: É Cena Porto, o Jefferson, a Guina Silva, Letícia Pereira, Samiles, Jaque, Majéssica. E o nosso amigo Hamilton Guerreiro tá aí também, ele sintonizado com a gente. Olha, enquanto isso, cadê você, filho? Não some de mim, não, viu? Ele tá tentando fugir de mim, Milton, mas ele não consegue, cara. Eu não deixo ele fugir de jeito nenhum. Ele não consegue fugir de mim.
1: O bom do ao vivo é isso. Rapaz.
0: Vamos pegar ele agora. Agora a gente pega ele de jeito, quer ver? Rapaz, você tenta fugir, mas eu te pego de jeito. Não sou Michel Teló, mas eu consigo pegar você de jeito.
1: Eu fiz rádio, rapaz, e rádio ao vivo é assim. E na época do vinil ainda, poxa vida, naquela transição do vinil pro CD, a gente passava apurado, Marcelo.
0: É meio complicado, né?
1: É. Mas a gente que tá acostumado com isso, a gente dá jeito, né?
0: Consegue, Não, com certeza, com certeza. Vamos colocar aqui uma música. Cadê agora? Vai sair. Então, eu disse que iria sair. Uma hora ela saía. Vamos esquecer aqui um pouquinho. Vamos apertar aqui. E cadê você?
1: Vamos nas carrapetas.
0: É, saiu. Olha só. Uma música. Aproveitar esse tempinho gostoso, né, Milton? Uma música pra relaxar. Pros nossos ouvintes que tá aí do outro lado nos ouvindo. Hoje tá um sábado leve. Hoje tá um sábado leve, só não tá mais legal porque esse locutor apareceu um pigarro de última hora, mas é assim mesmo. O sucesso, o gosto ao vivo é mais gostoso.
1: É isso.
0: Agora são 9 horas e 50 minutos. Milton Guerreiro. Esse é seu nome de registro.
1: Isso, Milton Romualdo Guerreiro.
0: Isso. Tem 62, é isso?
1: 62, Eu sou de 63. Rapaz. Uma história interessante porque eu nasci em Almenara, Minas Gerais. Mas, na verdade, como eu saí de lá de colo, eu só vim conhecer a minha cidade já há poucos dias atrás. Estive lá numa dessas corridas que eu faço. Mas antes não conheci minha cidade. Aí eu fui a Almenara para finalmente conhecer uma cidade depois de 62 anos. Foi uma experiência interessante. Eu ali nas margens do Jequitinhonha, onde a minha irmã mais velha, que mora em São Paulo, me disse, olha, foi lá às margens do Jequitinhonha que você nasceu. E aí me contou a minha própria história. Muito interessante esse caso. E depois a gente veio para cá, de volta, porque meus pais, na verdade, eles moravam em Itajimirim. Meu pai, inclusive, é um dos fundadores de Itajimirim, Abade Guerreiro, nome de rua. E nesse retorno de Almenara, a gente veio para Eunápolis, ali já em 63 ainda. E aí começou minha história aqui, menino, né? Começando a ver tudo, o maior povoado do mundo, aquela coisa toda. A gente tava no começo de tudo, Marcelo.
0: Então, Milton, o Milton, ele só nasceu em Almenara.
1: Nasceu em Almenara.
0: E você, 62 anos, e não conhecia a sua cidade natal.
1: Pois é, rapaz, incrível. Aí fui lá, esses dias atrás, teve uma corrida bacana lá, que o pessoal patrocinou, e foi uma experiência interessante andar pelas ruas e dizer, olha, pai, nasci aqui.
0: É gostoso, né?
1: Olha, ainda mais tem outro detalhe também, porque eu, aos 7 anos, eu saí daqui de Eunápolis, e a minha irmã, que já morava em Santo Estevão, próximo à Feira de Santana, recém-casada, quando ela veio aqui visitar meus pais, a gente morava aqui em Eunápolis, ela resolveu me levar. Eu fui com ela e de lá ela foi morar em Santo André, São Paulo. Então eu fui apresentado à Pauliceia Desvairada já em 1971, onde todo nordestino ia para São Paulo para fazer a sua vida. A história do nordestino, do retirante, eu estou inserido nesse contexto também. Cheguei lá, São Paulo, começando os prédios ser erguidos, as pessoas trabalhando, muito, muito nordestino, trabalhando ainda nas construções civis e morando ali ainda nas próprias construções, que era assim que se fazia, né? Prédio subindo e as pessoas morando por ali.
0: Você
1: muita
0: foi com,
1: história.
0: Você foi para São Paulo com quantos anos?
1: Eu tinha 7 anos.
0: 7 anos.
1: É isso.
0: De 7 anos você ficou quanto tempo em São Paulo?
1: Rapaz, eu tive toda a minha infância e adolescência em São Paulo, estudo, formação toda lá. Só depois, aos 20 anos, 21 anos, já casado e pai de filho, é que eu retornei aqui para minha cidade, Eunápolis. Em 1985, eu aportei de novo aqui em Eunápolis.
0: Ô Milton, os seus pais, eles são vivos ainda? Estão ainda?
1: Não, não. Meu pai é muito antigo. Você tem ideia? Meu pai nasceu em 1901. Se estivesse vivo, teria 125 anos de idade.
0: 125
1: anos. Seria 125. Minha mãe também morreu já aos 90 anos. Então, pra você ter uma ideia, eu tinha. Recentemente eu perdi um irmão que já estava com mais de 80 anos de idade. Então é uma família dessas famílias enormes. Eu sou o 19º dos filhos, porque nós somos em 21.
0: Não,
1: eu quero
0: ver essa história direito. Você é o quê, Milton?
1: Porque na verdade nós somos em 21, seríamos em 21, né? Mas 11 sobreviveram. Então, 11 sobreviventes de uma família, entendeu? A uma família com dificuldades, onde a gente lutou muito para poder avançar na vida. Meu pai ainda tropeiro, né? Fazer essa coisa de andar pela região,
0: né?
1: Toda isso, em lombo de burro. Foi assim que eu vim de Caçuá, lá de Almenara.
0: De
1: Almenara.
0: Ô Milton, mas esses 21 filhos, foi tudo de uma mãe só?
1: Sim, dona Ditinha.
0: Mesmo,
1: dona Benedita,
0: cara.
1: Foi, sim.
0: Aí, tem 10 filhos que hoje mora.
1: Na verdade.
0: O papai, né?
1: Aqui agora nós somos vivos, nós somos em meia dúzia agora.
0: Meia dúzia.
1: Ainda. Os meus irmãos mais velhos e alguns mais novos ainda residem lá para o São Paulo, né? Tem uma parte em Santo André, outra parte em Guarulhos. Então, família. Porque é assim, quando uma família antigamente ia para São Paulo, os outros iam também a reboque para fazer a vida. E foi assim. Minha irmã chegou lá comigo em 71, e aí depois, aos poucos, foram chegando os outros irmãos, e aí trabalhando, e lá vai, e construindo suas famílias. Por isso eu tenho por lá muitos sobrinhos e netos, por lá, por São Paulo.
0: Nesses 62 anos de vida aí, que Deus está te dando, Milton...
1: Uhum.
0: Teve alguns empecilhos, algumas dificuldades, alguns tropeços?
1: Olha, é interessante porque, inicialmente, eu saí daqui de Eunápolis porque eu queria uma vida melhor. Aqui era muito difícil, muitos irmãos, muitos filhos. Meu pai era carpinteiro e minha mãe dona de casa. Vendia ali a sua laranja e seu munguzá na porta de casa para a gente fazer mais dinheiro. Os irmãos mais velhos também batalhando na época da madeira, trabalhando pelas roças aí afora. Então, com esse grau de dificuldade, eu entendi que eu precisava melhorar. Quando a minha irmã... Essa é interessante essa história. Quando a minha irmã veio, recém-casada, e ia mudar para São Paulo, eu percebi ali uma oportunidade de sair e melhorar de vida. Fui para São Paulo e lá... A coisa aconteceu. Lá também era complicado, porque eu tinha um cunhado borracheiro, trabalhava ali, dificuldade, minha irmã vendia produtos e lá vai. E a gente fazendo escola pública, mas eu dei muita sorte lá em São Paulo, na verdade, né? Porque a escola era de muita qualidade. E eu tive, então, uma formação escolar muito boa, muito forte. Tanto é que eu me formei técnico em eletrônica lá e trabalhava com essa eletrônica industrial, né? De semicondutores e tal. E estudei num dos melhores colégios que tinha na época, o Colégio Pentágono. E esse Colégio Pentágono, ele formava grandes profissionais. Eu fui até campeão de uma feira de ciências lá, certa época, que me deu condições de me tornar um bolsista. E aí eu pude, então, continuar na escola, que era muito cara à época, né? Então muita coisa aconteceu comigo lá em São Paulo. Lá em São Paulo eu não só fui menino trabalhando ali, lavando pneu de carro em lavar rápido, como também conheci o Senai, e o Senai me profissionalizou, me tornei eletricista de manutenção, e aí pude trabalhar nas metalúrgicas naquela época ali, final dos anos 70, eu já estava inserido naquele contexto. Início dos anos 80, eu já era metalúrgico, e vivia aquela efervescência toda do ABC, onde o sindicalismo ficou forte, e aprendi ali como é que funcionava as coisas. Fui um profissional ali de qualidade, depois me formei fotógrafo também, porque a gente sempre precisava de outras atividades para suplementar, complementar a renda. Fui um batalhador, na verdade, eu fui um batalhador.
0: Esse profissionalismo em fotografia hoje você exerce ou está guardadinho, pendurado lá?
1: Olha, durante muito tempo, é até interessante contar isso. Eu, quando cheguei aqui em Nápoles, eu montei uma loja de material fotográfico, venda, revenda, e também um laboratório de revelação. Porque na época não tinha revelação aqui. Os fotógrafos da época, eles faziam as fotografias e mandavam para Vitória. Aqui tinha uma loja chamada Fotoarte que encaminhava para lá. Eram 15 dias para chegar essas fotografias. Então tinha um evento, a pessoa tinha que esperar 15 dias. Quando eu cheguei com o meu laboratório, a gente podia entregar de um dia para outro as fotografias coloridas. Eu, pensando nisso, montei esse laboratório.
0: Aí, era logo... daquele que chegava pelo binóculozinho ainda?
1: Não, esse já era o de papel.
0: Já era o de papel.
1: Já era o de papel. Você tinha lá um amplificador, pegava, revelava o filme, a gente revelava o filme, aí eu colocava e fazia uma por uma das fotografias. Ainda não era totalmente automático, era um semiautomático. Mas eu fiz essa novidade aqui. Mas além disso, eu fotografava. E como eu era muito bom na fotografia, pelo menos diziam, eu durante muito tempo fiz fotografias não só de casamento e batizado e eventos, mas como eu fiz fotografia jornalística. Aqueles jornais da época, todos os jornais da época, eu fui fotógrafo deles, né? Fazia, porque eu tinha rapidez em fazer a fotografia em preto e branco, que eu era especialista nisso, eu mesmo fazia a foto em preto e branco. E aí a gente imprimia, o jornal era impresso, era jornal Clarim, jornal... aqueles jornais mais antigos que nós tínhamos aqui, Bahia Interior, jornal Coragem. Eu fui dessa época que a imprensa era toda ela escrita, né? E também da era do rádio, mas a imprensa mesmo era escrita. E aqui, já aqui, não sei se você conhece o Lourival Jacome.
0: Sim,
1: o Lourival Jacome do Folha Pop. Certa época a gente montou aqui uma empresa de comunicação. Então ela era uma empresa de comunicação onde a gente tinha uma agência de publicidade e um jornal. Então fizemos o jornal A Notícia. Eu, o Lourival Jacome e um jornalista, o radialista Paulo Rogério. Paulo Rogério era um radialista que veio de Leos para cá e assumiu a direção da Rádio Jacarandá à época. E aí depois a gente se combinou e nós fizemos então essa empresa de publicidade. Durante muito tempo o jornal Notícia trabalhou fazendo. O jornal inclusive tinha um programa, o próprio jornal, a própria empresa tinha um programa que o Paulo Rogério comandava, na emissora Jacarandá e Jornal também. E aí a gente tinha assim o que? Dava todo o suporte que ele precisava. Então eu comecei a dirigir programa de rádio já no programa do meu amigo Paulo Rogério. Então isso foi me dando uma cancha. Além disso, já fazia fotografia também, que estava tudo inserido no contexto. Você pode ver, a comunicação me levou, inclusive, ao trabalho que eu tenho hoje, que é a Câmara Municipal.
0: Nós vamos chegar lá, vamos chegar lá. Agora são 10 horas e 1 minuto, são 10 horas e 1 minuto. Vamos ali faturar um pouquinho, enquanto também vou tomar uma água ali, para o pigarro melhorar aqui um pouquinho.
1: Isso.
0: Então, agora são 10 horas e 1 minutinho. 10 horas e 1 minuto na melhor sintonia do rádio. Eu sou Marcelo Silva, diretamente do estúdio da 104 FM Vida, para o Nada Para Fazer, hoje com a entrevista bem interessante. É uma história de vida, na realidade, do nosso amigo Milton Guerreiro. Então, ó, você liga, participa com a gente, pode participar, viu? Os nossos telefones estão abertos, 73-981-27-5280 ou também 73-3262-0111. Liga, participa com a gente. Ou pode ser também pelo nosso WhatsApp, está aí também liberado para você participar com a gente, fazer pergunta ao nosso amigo Guerreiro, né? O Milton Guerreiro, né? Ele vai falar também da sanfona. Faltou o acordeão do homem, viu? faltou o acordeão do homem, mas vamos falar também das músicas dele também, que Ele é músico também, né? Se não me engano, compositor também.
1: Compositor é minha área, sou compositor.
0: E vamos estar falando também. Hoje o programa está recheado de coisas leves com o nosso amigo Milton Guerreiro. Ou Rômulo, né? Milton Rômulo Guerreiro.
1: Romualdo Guerreiro.
0: Romualdo Guerreiro.
1: Isso.
0: É, o popular conhecido como Guerreiro, lá da Câmara Municipal de Onápolis. Agora são 10 horas e 3 minutinhos. Vamos ali, Fábio. Vamos ali no apoio cultural.
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9: 10 horas e 2 minutos.
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0: Agora são. Opa! Agora são 10 horas e 7 minutinhos. Rapaz. Esquentar o café. Esquentar a garganta, Milton. 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Solares. Café Solares. Pra ver se melhora um pouquinho aqui. Olha, gente, deixa eu falar aqui um pouquinho mais do Milton Guerreiro, né? É uma figura muito conhecida, principalmente pelo seu trabalho. Como cantor, compositor, instrumentista, sanfoneiro, sendo um fervoroso defensor do forró raiz, pé de serra. Ele construiu sua identidade artística na Bahia com música autorais inspirada na cultura nordestina, na figura de Luiz Gonzaga.
1: Isso.
0: Além da sua carreira musical, Milton Guerreiro também possui uma atenção destacada, quase que não sai, com diretor legislativo na Câmara Municipal de Onápolis por mais de 30 anos na Bahia, onde é descrito como um servidor público respeitado. Guerreiro também foi repórter fotográfico dos principais jornais impressos da região na década de 80 e 90, fotógrafo.
1: Uhum.
0: Principais aspectos da sua vida e carreira: música. É um representante de longa data do forró tradicional, resistindo às tendências no mercado com o seu estilo autêntico. Lançou vários vários singles jingles, na realidade, né?
1: Singles.
0: E suas músicas estão disponíveis na plataforma digital como Spotify e Palco MP3. Servidor público, como diretor legislativo, e é responsável pela elaboração de projetos, decretos, resoluções, indicações que compõem a ordem do dia das sessões da Câmara de Vereadores de Onápolis. Outras habilidades, é descrito como mestre dos conhecimentos, atuando também como fotógrafo e poeta. Esporte, tem um atleta amador tendo recebido homenagem na Câmara de Vereadores por sua conquista e corridas rústica como a de Arraial da Ajuda. Em resumo, Milton Guerreiro é uma figura prominente na Bahia, combinando uma carreira na música nordestina com um papel ativo na política local e outras paixões como fotografia e atletismo. Ô Milton, atletismo.
1: Pronto.
0: Ele saiu, foi... Nossa senhora, que... o atletismo, ele saiu como uma coisa de necessidade, ou foi uma coisa que você falou assim, não quero isso pra minha vida?
1: Não, rapaz, a história é bacana do atletismo. Olha, eu ainda menino, no colégio, ali por volta dos 12 anos de idade, fazendo educação física, meu professor de educação física, ele percebeu que eu tinha muita habilidade para a coisa da corrida. Toda vez que a gente fazia os treinos...
0: Isso aí em São Paulo.
1: Isso aí por volta de 1974, por aí, coisa antiga mesmo. Então, em 75 eu já estava correndo, para você ter uma ideia. Em 75 eu fui ultracampeão numa corrida que nós tivemos lá na Ultra Center. Eu fui o terceiro colocado, foi uma classificação bastante interessante na categoria infantil, infanto-juvenil, na verdade, e foi o meu primeiro passo. Quando eu cheguei com essa medalha na escola, meu professor disse assim: olha, você tem realmente habilidade para atletismo. Se você tiver interesse em treinar para valer, eu vou te encaminhar para um professor de atletismo que tem aqui em Santo André. Ele treina lá no estádio Celso Daniel, que é o estádio do Santo André Futebol Clube. Chega lá, diga que eu mandei, e aí se apresenta a ele. Fui para lá, rapaz. Olha que interessante. O professor estava lá com seus alunos, já passando um treino. Eu cheguei, me apresentei, ele disse, vou fazer o seguinte, fazer um teste com você, rápido aqui, um teste de 1 quilômetro, vou marcar no cronômetro e a gente vai ver. Ele marca no cronômetro, quando eu termino, ele aperta o cronômetro e olha e observa, diz assim, pela tua idade, você pulverizou o recorde da sua categoria, muito forte, acima do comum.
0: Você já estava aí com quantos anos?
1: Eu tinha 12 anos.
0: 12 anos.
1: Ele disse assim, você não quer treinar profissionalmente? Porque aqui, inclusive, é amador. Para você treinar na categoria profissional, eu te encaminharia para o SESI. O SESI, na época, era um desses clubes que nós tínhamos grandes atletas brasileiros, muitos deles que eram medalhistas olímpicos. Fui para lá. Ele me apresentou o técnico lá, que, inclusive, era técnico da Seleção Brasileira de Atletismo.
0: Então,
1: o meu primeiro início foi como atleta de pista. Eu era especialista em 800 e 1500 metros rasos. A minha ideia, Marcelo, era conseguir o índice olímpico, porque eu queria participar de uma Olimpíada. E aí o treino era puxado demais, exigia muito tempo. Eu já trabalhava e estudava. Aquilo começou a dar problema, porque eles davam ajuda de custo, mas era pouca. E eu não tinha um patrocinador, como alguns outros atletas tinham. A ponto de eu precisei parar. Não deu mais para continuar. Mas eu já tinha passado um tempo, eu tinha feito, já tinha me tornado campeão brasileiro e tal. Quando eu percebi que isso não dava o resultado que eu precisava, mas como eu era habilidoso, jogava futebol, eu resolvi participar de uma peneira de futebol. Nessa peneira de futebol, eu fui chamado para participar ali no... Era a segunda divisão do futebol paulista na época. Tinha um time chamado Saad, lá de São Caetano do Sul. Fui fazer o teste lá e comecei, mas lá é o mesmo problema. A ajuda de custo muito baixa. Não tinha como trabalhar e jogar futebol. Era uma coisa ou outra. E como eu era muito responsável, e meus pais de criação, que era meu cunhado e minha irmã, eles tinham dificuldade financeira, eu entendi que eu não podia ficar vivendo em função disso. Eu tinha feito Senai, já estava trabalhando, tinha ali a minha rendazinha. Eu resolvi então fazer o seguinte, voltar para o esporte amador. Fazia a chamada corrida de rua. Era uma corrida de rua, era interessante porque ela dava premiação. Se você tinha classificação, o

0: concorrida. Para você ter uma ideia, 55 mil corredores ali naquela prova.
1: É a maior corrida de em nível de rua, né?
0: De rua.
1: De rua livre. E da América Latina, acho que é do mundo.
0: É uma das grandes do mundo, porque as do mundo, eles falam das maratonas. Então nós temos a maratona de Nova York, tem a maratona de Berlim, tem a maratona de Paris e tem a de Londres. E corrida de rua, a mais significativa do Brasil, uma das mais importantes do mundo, é essa São Silvestre. Participei de várias delas. No início, pra você ter ideia, ela era à noite.
1: Sim, ali
0: na virada do ano ali a gente fazia à noite. Depois passou para a tarde, depois voltou para amanhã. E eu fui fazendo. Durante algum tempo, eu não pude participar morando por aqui. E eu na não dava para ir sempre. Mas de um certo tempo para cá, Marcelo, eu tenho ido sempre. Porque lá em São Paulo eu tenho ainda a minha irmã que me criou, meu cunhado que é meu pai de criação, meus filhos que moram lá em Sorocaba, eu tenho dois filhos que moram lá, além de outros irmãos e sobrinhos e tal. Então, todo final de ano eu sempre vou para lá para ver minha turma, né? E aí, participo da São Silvestre. E aqui na Bahia, não sei se você reparou, tá tendo uma onda agora do atletismo de rua, virou uma febre, e isso é bacana, porque incentivar o atletismo, atletismo é saúde, é vida. Muita gente corre para melhorar a saúde, outros porque é desportista mesmo. Então, nós temos hoje aqui, só na Bahia, assim, uma centena de corridas durante o ano. E você escolhe aquela que é mais adequada a você, não é? Porque o que acontece? Eu faço corrida normalmente de 5 km, 10 e 21 km, né? 5, 10 e 21, que é a minha maratona.
1: Milton. Essas corridas que você faz hoje, você já não já é para melhor idade, né?
0: É por categoria.
1: É por categoria. Né?
0: Então, você corre com todo mundo, mas é separado nas categorias. Na hora da premiação, é separado as categorias. E aí, para mim, é interessante.
1: Eu tô perguntando porque é por causa da sua idade, né? Você isso. Tá com cara de. Com carinha de novo,
0: viu? Mas a idade tá aqui, exatamente.
1: A idade tá aí, né, Milton?
0: Então, essa facilidade me faz com que, na minha categoria, eu sempre consigo uma colocação de pódio, né? Quase todas as minhas competições eu sou pódio, porque na minha idade eu tô sempre ali, né? Ah, essa turma mais antiga aí, eu deixo essa turma no chinelo. E eu faço isso com uma satisfação muito grande, porque eu consigo incentivar a juventude, as pessoas veem em mim uma referência e eu passo essa coisa para esses meninos da agora. Você sabe como é importante levar a criançada para o esporte, né?
1: Com certeza, né? O esporte é educação, o esporte é lazer, o esporte é cultura. O esporte também tira também jovem também da situação de zona de perigo, da situação
0: isso,
1: do crime
0: e
1: uma porção de outras coisas, né, Milton?
0: É verdade. Então, por conta disso, eu me tornei esse atleta veterano que eu tô aí até agora, né?
1: Ô, Milton, eu já te conheço um bom tempo ali na câmara toda vez que eu vou.
0: Na câmara.
1: Você é uma pessoa muito simpática, pelo menos comigo, né? Sempre quando chego lá, me atende muito bem, chego lá, você é de uma simpatia enorme, né?
0: É servidor público, tem que ser assim. Seria bom se todos fossem.
1: Então, eu peguei, na realidade, passei a conhecer você, eu vi uma foto, eu tava procurando pessoas que faz algo diferente, né? Eu, inclusive, já trouxe um rapaz aqui da Indiana, meu amigo João Nilson, corredor de rua.
0: Isso
1: também.
0: Isso, colega da gente.
1: Cara, fantástico. E aí eu vi uma postagem dele, olhei e você achei, esse cara aqui eu conheço, esse cara aqui é guerreiro. Com todo respeito, eu vi, mas esse neguinho é ousado, hein? E aí eu achei interessante. Eu falei assim, não, tá na hora de convidar o Milton Guerreiro pra vir bater um bate-papo com a gente, pra gente falar um pouquinho sobre isso.
0: E a história da Câmara é muito interessante, a minha história na Câmara Municipal.
1: Mas aí eu comecei a ver que você não era só Câmara. Tinha o Milton Guerreiro, corredor, atleta.
0: Isso, atleta.
1: Quando eu olhei direitinho, não era só Milton, o Câmara e atleta. tinha o Milton, músico e compositor.
0: Isso.
1: Né? Então, nessa sua trajetória de vida de corredor, né, de atleta, você conseguiu algo com todas as suas dificuldades, você conseguiu

0: como é que se diz, galgar, né? É valores, é,
1: isso,
0: com essas corridas.
1: É.
0: Ajudou algumas pessoas, enfim. É. Qual a importância o atletismo para você na sua vida, Milton?
1: Então, ele construiu a minha vida, porque o atletismo, ele disciplina a gente. Você imagina, até hoje eu acordo aí às 5 horas da manhã, vou fazer meu treino todo dia. Hoje mesmo eu já treinei.
0: Já treinou,
1: já treinei hoje. Então faça um treino. Então você tem também uma alimentação balanceada, preparada. Quando você vai chegando nessa idade, Marcelo, depois de 60 anos, você tem que se cuidar mesmo, né? O ser humano é isso. Então, para mim, além da disciplina, que é muito importante a disciplina, você tem que treinar todo dia, você tem que a hora de dormir, o que vai comer. Com isso, eu não fumo, eu não bebo. O atleta não pode. O atleta tem que se cuidar. O corpo não exige muito disso, né? Então, você passa essa maneira de ser para as pessoas também. Então, os meninos de hoje se inspiram em mim. E eu fico muito feliz quando eu chego numa dessas corridas, um desses meninos de hoje, mesmo os campeões, me abraça e diz assim: você é uma inspiração para mim. Isso para mim é uma realização.
0: Ô Milton, Guerreiro, na realidade, é mais conhecido.
1: Todo mundo conhece, por Guerreiro.
0: Guerreiro, eu mesmo sou um cara que hoje tô com 54 anos, né?
1: É novo?
0: Rapaz. Nada, sou de 71. Quando você foi para São Paulo, tava nascendo.
1: É isso mesmo.
0: Então, se Deus permitir, agora em setembro, 55.
1: Uhum.
0: Eu sou um cara que hoje eu preciso. Tô muito além do peso. A
1: Sim.
0: minha pressão hoje pede cuidados,
1: uhum.
0: né? Pede cuidados. Não sou um cara que fumo, mas gosto de tomar um refrigerante de vez em quando,
1: uhum.
0: né? Até pra desestressar, mas eu tomo. Mas aí acontece o seguinte, Milton, o que que você diria para essas pessoas na sua idade, ou que seja também novo?
1: Isso.
0: Né? Para que essas pessoas eles possam sair do
1: sedentarismo, né? Exatamente.
0: Não, eu nem falo isso do incômodo, né? Da sua zona de conforto.
1: Isso, então.
0: Porque, na realidade, Marcelo, hoje, vou falar de mim. Eu já fui dançarino.
1: Que maravilha.
0: Já fui dançarino, né? Hoje eu faço isso, se eu for pra rua ali dançar, a galera me joga nas redes sociais como chacota.
1: Sim.
0: Né? Mas se eu fosse um cara famoso, me jogava na rede como brilhante. Olha, o ex-dançarino tá aí. Não, mas se eu vier ali, me joga como chacota. Olha o cara dançando. Mas as pessoas não conseguem tirar de mim o meu brilho.
1: Entendi.
0: Eu sou feliz. Até com a minha dificuldade, eu sou feliz, Milton.
1: Uhum.
0: Eu sou um cara que só tem uma pessoa que tira a minha felicidade, que eu acho que ele não quer tirar nunca de ninguém, que é Deus.
1: Tá certo, então.
0: Então, o que é que você diria para as pessoas sair
1: dessa zona de conforto,
0: dessa
1: você
0: zona
1: falou.
0: De conforto.
1: Primeiro que, hoje em dia, tem muitos grupos de corrida. A melhor maneira é você se juntar a um desses grupos. Só que em Andápolis tem vários grupos de corrida. Eles fazem parte desse grupo, são associados a ele, eles saem juntos, correm juntos, sempre tem um instrutor. Porque é importante o instrutor. Ele avalia a sua condição, sabe se você precisa começar andando, se você já pode fazer o trote e até que ponto você já pode realmente correr. Então, nessa turma, todo nesse grupo, tem gente de todas as matizes, de todas as idades, e obesos ou não, e muitos deles estão lá porque o médico pediu que o camarada fizesse uma atividade física. Então, hoje o conselho é: quem quer sair dessa zona de conforto, procure um desses grupos, é muito fácil, até pelo Instagram, você localiza os grupos de corrida de Anápolis, entra em contato com um deles, vê onde é que estão treinando, de repente perto de sua casa até, porque aqui não é perto, né? São vários grupos. Então, essa é a orientação que eu dou. Quer participar, tem muitos grupos de corrida, você se insere num desses e vai ter essa satisfação de repente se olhar no espelho e se, poxa, tá ficando bom.
0: Cara, você com 62 anos, rapaz, você parece um jovem. Magrinho,
1: todo treino.
0: Ô Milton, antes da gente mudar para o outro assunto, um pouquinho família.
1: Sim.
0: Você hoje é casado há quanto tempo? Tem quantos filhos?
1: Então,
0: a sua esposa como é que se diz? Edionápolis.
1: Sim, então, eu sou casado já, é o meu segundo casamento, tenho 20 anos nesse segundo casamento, uma filha de 15. Do meu primeiro casamento, eu tive dois filhos, um deles tem 42 anos e o outro tem 37 anos. Então, eu já tenho 4 netos e um bisneto. Olha, já. Glória, um cara com, velho, 62 anos já tem bisneto. Meu bisnetinho é Guilherme. Então, é uma satisfação de ter uma família construída. Você sabe que a família é base de tudo, porque, olha só, quem me deu a sustentação para ser quem eu sou foi justamente a minha família. Por isso que hoje, quando eu vou a São Paulo visitar o meu cunhado e minha irmã que me criaram, tiraram daqui e me levaram para São Paulo, eu os abraço, graças a Deus estão tão vivos, eu os abraço e eles se emocionam muito na minha chegada. Sempre se emociona quando eu chego.
0: Inclusive
1: lá.
0: Inclusive você, né, ficou emocionado aí falando aí da família.
1: É, a família. Então a família me deu um suporte muito grande de ser quem eu sou, dos valores que eu tenho. É, eu não, hoje em dia é muito complicado você criar filho, né? É, nós temos muitos maus caminhos. Então quando você tem uma família que dá essa sustentação, essa base, você se torna uma pessoa melhor. E eu digo sempre, eu sou o que sou por conta da criação que eu tive.
0: Que legal, Milton, que legal, que legal. É, a falar nisso, a sua esposa, a tua hoje é daqui de Onápolis?
1: Isso, Mariene.
0: Mariene.
1: Mariene, ela na verdade é aqui de Belmonte, né? E mora em Onápolis já também desde os anos 80.
0: É, fala nisso, os seus filhos e esposa estão tá aí nos ouvindo também?
1: Os filhos, a menina é novinha, tem 15 anos, não tá, mas a esposa tá. E os meninos lá em São Paulo, eu mandei o link para eles, não sei se eles estão vendo lá. Lá em São Paulo, olha, não sei.
0: Chegou aqui mensagem aqui, Milton, diz o seguinte, JM Transporte, Milton Guerreiro, um amigo de que conheci há mais de 20 anos. Cantamos juntos com um amigo Cabelo de Fogo.
1: Ah,
0: ele vai lembrar de mim.
1: Lembro,
0: como é? Gilberdan.
1: É Gilberdan.
0: De Cabelo de Fogo, kkkk. Hoje Gilberdan. A galera me conhece como Job Santiago.
1: Job Santiago.
0: Que a galera gosta.
1: No clima que a galera. Grande cantor.
0: Botou lá em cima.
1: É
0: aqui, Joab.
1: Olha, esse menino, ele é muito bom cantor. Na época aqui, no grupo Cabelo de Fogo, ele era crooner, cantava. Na época, esse Cabelo de Fogo, que era o tecladista, hoje ele está morando lá, me parece que no Maranhão ou no Pará, uma coisa assim. Foi embora para lá. E aqui ele fez muito sucesso na época. E esse menino, que também foi do programa do Calouros do Pestana, porque tem uma coisa interessante na música, eu precisava te contar sobre essa história do como foi a música também. A história da música aqui é minha, muito interessante. Porque você tem
0: Mas nós vamos chegar lá, vamos chegar lá sim. Vamos chegar lá assim na música. Inclusive, vamos mandar um recado aqui pro JMS Transporte. Ligue pra cá, 73 981 27 5280. Participa com a gente ao vivo aqui com o nosso amigo Guerreiro, né? Olha, tem bastante gente que começou a entrar e participar, viu, Milton? Você viu aí? Então, Milton, e antes de você falar aqui um pouquinho, nós temos um grande desafio aqui, Milton. O nosso cantor que vem aqui faz uma capelinha ao vivo, um hinozinho gospel.
1: Tem que fazer.
0: Diz que ao vivo é mais gostoso e na 104,9 FM que fica mais gostoso ainda, viu? Mas antes disso, Milton, vamos passar aqui um pouquinho aqui desse... vamos passar aqui uma das suas autorias, né?
1: Isso,
0: antes da gente começar a falar da sua música, vamos ver aqui?
1: Vamos lá. Vai na boa! Mensagem bonita essa aí.
0: Essa música é a autoria sua?
1: Autoria minha, vai na boa.
0: Vai
1: é uma
0: na
1: mensagem
0: boa.
1: Bacana. Olha só.

0: você vê essa música, Milton? Você tava inspirado em quê?
1: Eu queria passar uma mensagem para as pessoas, né? Que uma coisa pode não servir para você, mas serve para o seu vizinho, para o seu amigo. E também quando você faz uma coisa, lembre-se, viu? Você faz aqui e vai pagar agora. Então pense bem naquilo que você vai fazer, pense bem nas suas atitudes. É um conselho que eu dou.
0: Um shotzinho, um pezinho
1: de
0: ferro.
1: É um shot, de ferro.
0: E você no acordeão.
1: É, eu e Léo Pernambuco, que é o meu produtor sanfoneiro dos Cangaceiros, ele é sensacional, ele que produz meu material.
0: Agora, se eu precisar desse show do Milton Guerreiro aí, eu consigo encontrar
1: então,
0: onde eu acho
1: aonde. Eu atualmente não estou fazendo show não, né? Estou mais como compositor. Há um tempo atrás eu fazia mais e tal, tinha o grupo, tinha a banda. Depois cada um foi pro lado, a gente parou de ensaiar e eu não fiz mais repertório. Com outras atividades fazendo, eu acabei deixando isso um pouco de lado. Mas eu penso já no próximo ano em montar um espetáculo já com material todo pronto, autoral, para sair aí, para fazer algumas coisas, principalmente no período junino. Por enquanto eu não estou fazendo.
0: Mas olha, aniversário de Marcelo, você vai dar essa palhinha e é de graça, viu? Vai levar o cordiolo. Ah, você não toma refrigerante, mas você vai tomar um suquinho com uma carninha assada.
1: Aí, ó.
0: Pézinho, pé de shots. Agora são 10 horas e 33 minutinhos. Vamos ali no apoio cultural ouvindo esse shot aqui, ó.
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0: É ao vivo, é mais gostoso, ao vivo é mais gostoso, 104,9 FM. E eu sou Marcelo Silva, diretamente do estúdio da 104,9 FM. Hoje é 6 de 2026. Olha, nós já estamos no clima aqui de São João, viu? Já, o Milton Guerreiro já está ali no clima de São João. Eu também já estou aqui no clima de São João. E o nosso WhatsApp está bombando. Inclusive, estou com ele na linha, viu, Milton? Estou com o nosso amigo Joab, o Cabelo de Fogo, está aí na linha, ao vivo. Alô, bom dia!
7: Olá, bom dia, Marcelo!
0: Como é que está você, meu irmão?
7: Tudo da paz, meu querido. É o Job Santiago. Eu era o cantor do Cabelo de Fogo, não sou Cabelo de Fogo, não.
1: Era o cantor.
0: Ô, Joab, fala. Esse guerreiro aí você conhece há muito tempo, né?
7: Rapaz, eu quero deixar um abração, né, muito especial para Milton Guerreiro, amigão do peito, há mais de 20 anos, né, Milton?
1: É isso.
7: Eu tenho uma foto nossa, Milton, a gente no estádio, cantando lá, acho que uma luta no estádio, se não me engano, e aí acabou a energia e tudo mais. Olha as histórias que eu tenho com o Milton aí.
1: Muitas histórias.
7: É. Break do Forró, aquela galera da... A velha guarda, que até hoje está aí na ativa, e a gente louva a Deus pela vida desses homens.
1: Maravilha, rapaz. Que satisfação, viu?
0: amigo Joab, o senhor se encontra por onde?
7: Eu estou em Nápoles, eu moro em Nápoles, trabalho hoje com transporte e estou na área do esporte, né? Fazendo narração esportiva. Depois a galera que está nos ouvindo aí já pode nos seguir lá no Instagram, Joab Santiago, narração esportiva. E também nós somos na música gospel, a gente adora o Senhor. Desde quando a gente saiu de lá, Milton, há 20 e poucos anos atrás,
1: a gente
7: foi alcançado pelo Senhor e estamos aí na música gospel.
1: Fiquei sabendo, também, hein, fiquei sabendo. Joab Santiago, você é um grande cantor, rapaz, sempre foi.
0: já está convocado, Joab. Já está convocado para vir falar um pouquinho do esporte aqui, sobre a narração do esporte aqui na 104,9 no meu programa, e também falar um pouquinho do seu trabalho também hoje como cantor gospel, viu?
7: Maravilha, eu que agradeço pelo convite e estou à disposição. Assim que possível, vamos marcar assim para estarmos aí. Só passando para deixar uma alusão para meu amigo Milton e dizer: muito bom ouvi-lo nessa manhã.
1: Oh, que alegria!
7: Maravilhosa aí, Marcelo, parabéns pelo trabalho. Deus abençoe vocês. Estão por cá, ouvindo sempre a 104.
0: Muito obrigado, meu amigo Jovem. Fico feliz em saber que você está aí nos ouvindo na onda do rádio, aonde quer que você esteja, está nos ouvindo. Isso só me engrandece cada vez mais o meu programa Nada Pra Fazer, Vem Comigo Bebê. E desde já quero dizer pra você que tá convocado. Depois a gente vai conversar pelo zap pra gente se acertar. E fique à vontade você e mais o meu amigo Milton Guerreiro aí.
1: É isso aí.
7: Maravilha. Só dizer que Milton, ele é referência, né? Como, né? Eu fiquei surpreso, 62 anos, Milton. Tá novo.
1: Rapaz, é.
7: O tempo bola, correndo.
1: Correndo. É, tô ainda na ativa, moço. É, eu sempre fui assim muito, né? De me cuidar bastante. Sim, é, sim. Né, acho que é por isso que eu não fiquei muito na noite, sabe? Eu não sou muito chegado a esse negócio de show, porque perde noite. Eu nunca fui chegado à noite, não. É tanto que todo show que tinha, eu queria sempre tocar primeiro, que todo mundo pra ir embora. É.
7: Maravilha, meus amigos. Eu tô por cá na rua agora fazendo algumas entregas e ouvindo vocês. Então, sucesso aí.
1: Valeu, valeu, valeu.
7: Marcelo, sucesso pra vocês. Ficou na paz.
1: Valeu.
0: Obrigado, amigo jovem. Esse valeu. É o nosso amigo tchau, tchau. Jovem ligado na onda do rádio da 104,9. Ouvindo aí o nosso amigo Milton, né? Milton Guerreiro. Esse cara que é um fenômeno. Rapaz.
1: É, muitas histórias.
0: É, muita história, muito, né, muito, amigo? Muito, né, Guerreiro? Muita história, né?
1: Eita.
0: É, ó, tem mais uma. Tem mais uma aqui, ó.
1: Essa é maravilha, né?

0: sem ver, pra crer, por trás do véu da ambição, que se alimenta do vento da má sorte atroz. Cada escolha é uma renúncia que viola o lacre da nossa voz. Viver, verbo para se aprender lições, para prever visões ao transcender. Na fé sem ver para crer. É isso aí.
1: É.
0: Querida se criar.
1: Milton Guerreiro, agora são 10 horas e 40 minutos. 10 horas e 40 minutos. Milton, quando foi que a música entrou na sua vida?
0: É, a música é interessante. A música, eu comecei a mexer com música porque ainda menino, eu ia na igreja, na quermesse, e tinha uma banda lá no meu bairro que tocava na quermesse. Eu achava aquilo bacana, achava aquilo sensacional. E aí, de tanto ver aquilo, e comprei um violão, comecei a tocar aquelas notazinhas e tal, acompanhando a música brasileira na época, sempre de boa qualidade. Mas o que aconteceu? Eu já estudando, teve lá um concurso. Era um concurso, mas era um curso de teatro. E dentro desse curso de teatro tinha um espaço para um cantor. E eu resolvi fazer um teste. E nesse teste para essa cantoria eu acabei passando. Então eu passei no teste, eu fiz um curso de teatro e na peça que o teatro ia apresentar, eu cantei. Então isso abriu as portas do mundo para mim, a questão da música. E aí o que que aconteceu? Quando eu cheguei aqui em Eunápolis, eu conheci Zé Break do Forró, o Zé do Forró. E o Zé do Forró foi o cara que me apresentou, eu posso dizer assim, ao Luiz Gonzaga, porque ele tinha uma loja de vender discos e nem existia ainda o CD, não, era fita.
1: A fita cassete.
0: Fita cassete que ele fazia e os discos. Ele era tão apaixonado pelo Gonzaga, o Zé do Forró, que uma das alegrias dele foi ter carregado uma vez a sanfona do Rei Luiz Gonzaga quando ele esteve por aqui. Ele me contou isso que eu cheguei depois. Mas ele me deu de presente, pra você ter uma ideia, ele me deu de presente uma coleção de vinis que ele tem do Rei Gonzaga. Ele falou assim, eu vou dar para o camarada que mais merece. E aí me deu. Eu tenho em casa uma coleção de vinil de Luiz Gonzaga, de LPs, que quem me deu foi Zé do Forró. Então conhecendo ali esse universo do Gonzaga, e o Zé Brick já gostava do forró, eu passei, ele resolveu fazer um disco. E aí ele tinha pouca música, mas ele sabia que eu gostava de compor. Ele disse, rapaz, componha um forrozinho pra gente aí. E aí eu compus pra ele e eu produzi o primeiro disco do Zé do Forró, onde a gente fez por aqui, fez no estúdio em Teixeira de Freitas, masterização lá em Itabuna, e aí saiu o primeiro CD, já era o CD, já tinha saído do vinil, CD. Esse CD do Zé Break me fez então ser compositor pela primeira vez, assinar uma música como compositor já registrada realmente.
1: E qual é? Você lembra um pouquinho dessa música?
0: Da música? A música sim, tanto é que eu regravei essa música, ela tá até aí no material que dela, até aí. É uma que fala assim, estou sozinho sem amor, na carência de uma paixão, e toda vez que eu te vejo, bate forte meu coração. Você. Não, essa é outra. Essa é boa também.
1: Não, essa não veio.
0: Ah, tá. Mas então, de toda maneira, essa outra música que eu cantei, ela foi a primeira música assim que o Zé Break gravou. Nós fizemos, inclusive eu fiz também uma marchinha junina, chamada Sonho de Emília, que virou um clipe da TV Santa Cruz, já naquele tempo.
1: É?
0: É.
1: Manda pra gente aí. Sabe alguma coisinha?
0: Da música? Ali? Ah, era assim. Foi numa festa de quadrilha que o coração de Emília acelerou a pulsação. Fitou mais que de repente um rapaz diferente que entrara no salão. Ele, caracterizado de príncipe encantado à procura de um par. Tá. Qual não foi sua surpresa? Chegando até a mesa, convidou-a pra dançar. A moça, àquela altura, era pura emoção. Contida igual um botão de flor. Sentia em seu corpo o calor da paixão, aberto pro jogo do amor. E o sonho de menino chegar ao final do mesmo modo que começou, e num piscar de olhos, no prazo fatal, o amado príncipe desencantou. Todo ano Emília chora.
1: Legal.
0: Glória da parceria.
1: Então, Então, Guerreiro, então a música, ela veio como numa brincadeira, numa quermesse.
0: Ah, é. Mas e outra coisa também, quando eu cheguei logo aqui em Anápolis, antes mesmo do Zé e do Calouros, eu conheci eles cantando assim. Aqui a gente tinha muito programa de Calouros na praça, mas ainda não era João Pestana com
1: Show de Calouros.
0: Show de Calouros não, que isso veio depois, e eu fui um dos primeiros, aliás, eu fui o primeiro jurado do programa. Eu e Zé Break e Érico Luiz e J. Bernard fomos os primeiros, a gente que cantava já, né? Fomos os primeiros jurados.
1: J. Bernard é uma figuraça, viu?
0: Tanto é que o Jô Berdan chegou a participar do programa de Calouros também, depois é que ele se profissionalizou, para você ver como são as coisas. Mas aqui, à época, nós tínhamos uma escola chamada James Wright. E essa escola, esse colégio, tinha o professor Raimundo Dourado. O Raimundo Dourado, nas festas da cidade, toda vez que tinha festa da cidade, 5 de novembro na época, não tinha emancipado ainda, na festa da cidade ele fazia sempre um programa de calouros, onde todo mundo podia participar, e fazia também o chamado... Ele fazia também... Músicas novas. Quem tinha música para apresentar, por exemplo, podia fazer. Era tipo um festival de música, né?
1: Era lá no sítio, no Cine Guiarão?
0: Não, isso foi depois. Era na praça. A gente fazia na praça. A prefeitura montava o palco e a gente participava do programa de calouros ali. E a prefeitura patrocinava a época. E na época ainda era Arnaldo Guerrieri. Aqui não era, pertencia a Cabralha. A gente pertencia ainda a Cabralha nessa época. Você tem ideia, não tinha emancipado, não. A emancipação foi em 88. Eu estou falando aí de antes disso. E aí, grandes cantores que hoje estão por aí fazendo sucesso, na época foram calouros junto comigo. Aí depois é que a gente foi para os festivais, participamos de vários festivais de música, e começou na praça. Daí surgiu a ideia do João Pestana de fazer um programa de calouros, onde ele começou ali no Cine Aguiar. Ali era fechadinho, de repente percebeu-se que era muita gente para assistir, precisou vir para a rua. Aí vimos para a praça de novo. E da praça ele chegou a fazer em várias cidades da Bahia, porque cresceu muito o trabalho do João Pestana no programa de calouros, lançou muita gente boa e a gente foi precursor nessa coisa de julgar esses novos artistas. E eu acabei produzindo discos por conta disso. Teve uma época, por exemplo, eu já na Rádio Jornal fazendo programa, muitos artistas não tinham condições de fazer o seu CDzinho. O que eu fiz? Eu montei um estúdio em minha casa e eu fazia esse disco para esse pessoal gratuito. Muita gente, eu fiz disco de graça para ver o camarada aparecer. E aí essas pessoas lançavam o disco no meu programa. Então, Zé Break teve música lá, J. Bernardo teve música também. Teve a banda De Mão Beijada e de Tony Virotti, fez também comigo. Então, ele é fera. Então, ele tinha essa banda, fizemos também lá. E aí muita gente boa acabou tendo oportunidade no meu programa, que era o programa Canto da Terra, onde a gente valorizava o artista regional. Todo artista da região ia para lá. E não era só cantor, não. O camarada que era do teatro, o cara que era da literatura, o cara que fazia poesia, todo mundo podia participar. A arte, em cores, formas e linguagem, participava lá. Foi um espaço que foi cedido pela direção da emissora Rádio Jornal, que era pioneira na época, e nós fizemos esse programa durante muito tempo, valorizando os artistas. Isso me colocou dentro da música, né? Eu acabei sendo uma referência para todos eles também, né? E aí, era tocando violão, era tocando teclados, teve a época da onda do teclado, né? Eu comecei com teclado. Quando tinha Roberto e seus teclados, o Cãozinho dos teclados, essa turma toda, a gente estava tocando teclado porque não precisava montar uma banda toda. O teclado só fazia. Mas eu fui apaixonado pela sanfona por causa de Zé Carlos, rapaz. Zé Carlos, da Cheiro de Forró, que antes era dos Águias, o grande José Carlos. Zé Carlos é um dos maiores sanfoneiros desse país. E Zé Carlos, aqui de Anápolis, ele me viu uma vez fazendo um arranjozinho para uma música no teclado.
1: Quando ele ouviu. Eu vou buscar esse cara e não consigo achar que
0: é sensacional. Ele tem uma história fantástica. Ele sim viveu com o Luiz Gonzaga, o Zé Carlos. Então o que acontece? Tem muitas histórias dele também que a gente participou. Quando ele me viu fazendo um arranjo daquela maneira no teclado, ele disse: rapaz, você tem um jeito de tocador de sanfona. Por que você não toca a sanfona? Na época eu não tocava a sanfona ainda. Aí eu disse assim: mas rapaz, esse instrumento pesado nas costas e tal, acho que eu não vou ter facilidade não. Eu disse: você devia. O que que eu fiz? Fui no meu amigo Braulio, pandeirista, que tinha uma sanfona, comprei a sanfona do camarada e comecei a tocar. dali a pouco tempo já tava no palco tocando sanfona com esse povo todo aí. Foi um negócio assim sensacional.
1: Eu
0: tenho
1: vontade de aprender a tocar sanfona, eu acho bonito.
0: Ah, é bonito, é difícil, mas é bonito.
1: Eu
0: me
1: botei lá nos seus histórias, mas assim, cara,
0: é, é legal.
1: O acordeãozão, ele é fantástico.
0: É porque ele faz com que você tenha assim muita destreza. Você sabe que você tem que controlar os baixos, controlar o teclado, o fole e ainda decorar a música e acompanhar o pessoal que está contigo, que é para não sair do tempo, do ritmo. Então é uma exigência muito grande, mas é muito bom. Uma satisfação muito grande tocar acordeão.
1: Zé Carlos, vou aproveitar aqui e deixar aqui no ar para você, viu, Zé Carlos? Ó, eu tô te procurando, cara.
0: É, cara, a história viva da música regional. Você sabe que ele teve Mike Five, ele teve Banda Águias e teve Cheiro de Forró.
1: Aham, tô te procurando, meu irmão. É, eu conheço a história, mas eu quero contar a sua história aqui na 104,9 FM e juntamente com o acordeão. Não vai fazendo igualmente com meu amigo Guerreiro da Babicadeira. Guerreiro, nós tínhamos conversado antes.
0: Yeah.
1: É, Guerreiro, esse é meu intuito.
0: Sim.
1: É, eu tenho grande admiração pelo programa de João Pestana.
0: É um
1: ícone.
0: Isso, ele é.
1: Ele é um ícone.
0: Ele formou muita gente.
1: Muita.
0: Ele colocou muita gente na estrada.
1: Na estrada.
0: Muita gente está hoje vivendo de música graças a João Amado Pestana.
1: É, aquele cara é um cara fantástico e é um cara humilde.
0: Ele é, continua simples de tudo.
1: É um cara que não tem nada nas mãos.
0: Não,
1: um cara exatamente. É um cara que é fantástico. Mas o meu intuito do programa Nada Pra Fazer é isso. Uhum. É trazer assim pessoas como você, pessoas como o Zé Carlos.
0: Isso.
1: Trazer. Eu sou apaixonado, eu sempre digo nas minhas aberturas de show, quando eu sou convidado para fazer cerimônia de eventos, sempre digo que os meus músicos, ainda falo assim, os meus músicos, eu napolitano, o celeiro eu napolitano de músico. Não deve nada lá fora.
0: Muita gente boa. Rapaz, tem muita gente boa.
1: Tem.
0: Muita.
1: De quem tá começando, de quem tá finalizando, de quem ainda acha que não sai nada da cachola. Quando você aperta o play,
0: exato.
1: Sai alguma coisinha.
0: Muita história, né?
1: Sai muita história aí.
0: E muita gente, um ajudando o outro. Eu fui da época, por exemplo, você tem que trazer aqui um cara chamado Zé do Forró, Zé Break.
1: Conheço,
0: porque
1: mais, meu
0: porque
1: amigo.
0: Ele, assim, conhece os meandros. Porque onde teve música, ele teve ali por perto. Você sabe que em Nápoles, nós tivemos muitas bandas.
1: Sim, sim.
0: Muitas bandas, e bandas completas. Se hoje em dia o cara toca um tecladozinho ou outro ali, acha que é banda, não. Antes eram bandas completas, banda de baile nós tínhamos. Então, era o contrabaixo, a guitarra, a bateria, aquela estrutura toda. Nós tivemos muitas bandas. Então, músicos espetaculares. E naquela época, por exemplo, nos anos 80, não tinha fazer mais ou menos, tinha que fazer muito bem. E Eunápolis representou, aliás, os músicos de Eunápolis representou Eunápolis muito bem pelo Brasil afora. Tocou em todo canto do Brasil essa turma nossa, você precisa ver.
1: Toca aí, né? Você vê que, vamos falar da atualidade, né?
0: Sim.
1: Ninguém tá aí como é Rony Brasil.
0: Tem o Arribaçaia, tem Cris Lima, não é?
1: Tem
0: Jarley.
1: Eduardinho
0: agora explodiu.
1: Então
0: mesmo.
1: Tem muita gente boa, muita gente boa.
0: Muita gente boa.
1: É, Miltinho do Forró.
0: Isso aí, tanta gente boa.
1: É, Miltinho do Forró. Aí tem Alessandro Tobacana.
0: Mas foi com o Eric
1: Queiroz, João Robson.
0: João Robson, Josias.
1: Rapaz, Jacques Bregalat.
0: Isso.
1: É muita gente.
0: É um celeiro.
1: Eu até evito de falar o nome dos caras.
0: Pra não esquecer alguém.
1: Eu
0: tenho os problemas também, gente, que eu não lembrei, viu? Foi porque.
1: Então tem essa galera massa que. Alex Dias.
0: Isso.
1: Ele gosta de tocar bastante. Negócio de cavalgada, né?
0: Cavalgada, eu me lembro dele ainda fazendo dupla sertaneja. E depois ele veio dos calouros também do Pestana, sabia?
1: Sim, ele era dos calouros. E outro, o filho dele, meu irmão, tá cantando, que é uma maravilha.
0: Rapaz,
1: um moleque que tem 10 anos, se não me engano.
0: Que beleza.
1: Tá cantando. Então, o celeiro é o napolitano de músico. Aliás, não é só músico, não. É advogado, é juiz.
0: Então eu quero falar uma coisa sobre isso também. Você sabe que de repente a gente vai ter que entrar aí no negócio da Câmara, porque é o seguinte, a história de Eunápolis, ela começa com o seguinte, a gente era o maior povoado do mundo, mas as pessoas vieram pra cá, não tinha ninguém aqui. Quem é de Eunápolis mesmo? Só esses meninos de hoje, de 30 e poucos anos pra cá, ou alguns que nasceram ali, mas fazia parte ou de Porto Seguro ou de Cabralha. Mas o que nós somos? Nós somos oriundos aí do pessoal que veio de Minas, que veio do Espírito Santo, muita gente do Espírito Santo para cá, os capixabas, e também da parte lá de cima, de Ribeira do Pombal. Você sabe que os pombalenses fizeram história bacana aqui em Eunápolis. Então, Eunápolis é formado por toda essa gente que veio de fora construir uma cidade. De maior povoado do mundo, é uma das grandes cidades da Bahia hoje. Então, nós fizemos Eunápolis.
1: Bom, isso é muito bom. Eu também posso dizer que eu fiz Eunápolis também, que eu estou aqui há 30 anos.
0: Que maravilha.
1: Né? Espero... ai de mim se não fosse baiano. Ai de mim se não fosse baiano. E ainda por cima, ainda sou apaixonado por quatro cidades. Né? Itabuna, porque eu sou filho de lá, né? Itabunense,
0: comedor de jaca.
1: Papajaca não, comedor de jaca, respeito. Né? E vim de um povoado chamado Inema, que é município de Léo.
0: Sim, rapaz.
1: Né? Que é
0: sim.
1: Município de Léo, que eu sou apaixonado por esse lugar chamado Inema, que eu amo, a minha família toda de lá.
0: Muito bem.
1: Aí morei um tempo em Porto Seguro. Não sou assim, esse cunhado, mas Eunápolis, Itabuna, Inema, eu sou apaixonado demais pela minha cidade hoje, chamada Eunápolis.
0: Muito bem.
1: Eunápolis, cheio de problema, eu não aceito que ninguém vai falar mal de Eunápolis perto
0: só
1: de mim.
0: Só a gente
1: não.
0: Fala.
1: Só a gente.
0: Só a gente que fala.
1: E dependendo, viu, Ebilton? Dependendo da situação.
0: É, verdade.
1: Agora são 10 horas e 56 minutinhos. Vamos enrolar um pouquinho aqui, que no próximo bloco nós iremos falar de política. O nosso amigo aí é guerreiro, também é funcionário público.
0: Isso.
1: Né? Então, guerreiro, então vejo que então nosso celeiro musical tá... Guerreiro, agora como você uniu política, atleta e músico, esses três conjuntos. Consegue resumir aí em 4 minutos.
0: A coisa foi fundindo. Na verdade, houve uma fusão. Uma coisa puxava a outra. Porque eu cheguei na cidade, montei, como eu te disse, uma lojinha de vender material fotográfico, fazia fotografia. Na fotografia, eu conhecia a sociedade toda, né, porque tinha os grandes eventos. Pra você ter uma ideia, eu fui membro do clube de Lions. Quando eu cheguei logo para aqui, eu era do Lions de Itabela, porque... Um cunhado meu, que era da farmácia Barbosa, fazia parte do clube. Ailton Malacarne, que tinha o supermercado Malacarne aqui, era presidente do clube, me convidou para fazer parte, porque eu tinha um conhecimento muito interessante sobre essa coisa de secretaria, né? Então eu fui fazer parte do Lions Clube, de Itabela. O que aconteceu? Como a gente era daqui de Eunápolis, ia para Itabela para fazer lá, nós resolvemos fundar um clube de Lions aqui. Aqui já existia o Eunápolis e o Santa Cruz, e nós fundamos o Ita Rosa. Então eu fui membro do clube de Lions aqui um tempo, na época em que existia o Ita Rosa, e aí passei a conhecer toda a sociedade eunapolitana. Eu cheguei a uma época que eu me tornei o companheiro Leão mais jovem do Distrito L2. Eu era o mais jovem de todos e participava dessas convenções todas aí. Eu fui membro do comitê assessor, uma história bacana nisso. Então a sociedade me conhecia. Era uma maneira de estar em todos os lugares. A fotografia me permitiu isso. Foi justamente o que me fez entrar na política, a fotografia. Porque como eu fazia jornalismo, você vira comunicador. Né? Você tem que estar em todo lugar. E aí você ouve opinião ali, outra ali. E aí eu acabei... Tanto é que eu comecei na Câmara como? Eu comecei na assessoria de imprensa. Foi criada logo quando ela virou, porque eu já fazia fotografia para a Câmara Municipal, quando ela era a de Cabralha. Quando virou, Eunápolis virou, que a gente começou a cidade, instalar o município, aí criou-se ali o primeiro roteirozinho, aquele normativo, que a Câmara montou. Era um boletim informativo. Então, eu ali fiz as primeiras fotografias. Eu tinha lá um camarada chamado José Carlos Mateus, falecido, que montava pra gente aquela boneca com um jornalzinho. Então, eu comecei fazendo a imprensa. Depois é que eu me apaixonei pelo processo legislativo e fiz o curso de técnico em administração e técnico legislativo pelo IBAM, Instituto Brasileiro de Administração Municipal, e aí me especializei. Foi aí que eu fui para a Câmara, na verdade já estava lá, mas aí eu fui trabalhar diretamente com o processo legislativo. Foi isso.
1: E você não tem vontade, nunca deu vontade de sair ao cargo público?
0: Tem uma história também aí. Quando eu cheguei aqui em 1985, que eu conheci todo mundo e lá vai, eu conheci muita gente da política, né? Eu era muito amigo de Querubino, muito amigo de Gidiel, muito amigo também, principalmente de menino da Farmácia Ideal. Farmácia Ideal. José Melo. José Melo era candidato à época, e aí depois, ali em 88. Por que que acontece? Quando o Eunápolis se emancipa em 88, já naquele ano precisou fazer a eleição. E aí a eleição, quando ela termina a eleição, é que a gente instala o município já em 89. Mas aí em 88, eu fui convidado para ser candidato a vereador, porque eu vim do sindicalismo, eu era sindicalista em São Paulo, metalúrgica. Sim,
1: metalúrgica.
0: Metalúrgica, eu era do sindicato lá. Tanto é que eu sou um dos fundadores da CUT. Em 1983, naquele início, onde foi a CUT, eu inclusive era cantor do coral do Sindicato Metalúrgico de Santo André. Eu já era cantor do coral. Então eu tive lá nessa participação, justamente fazendo essa cantoria lá. Mas aí eu vindo para cá, o que é que acontece? Já tinha um estúdio fotográfico, eu e o Urbino Brito e tal. O que é que acontece? O Zé Melo disse assim: você, como é um camarada conhecido e a cidade está começando, por que você não se candidata a vereador? Traz essa experiência do sindicalismo. Mas eu ainda não tinha essa cancha para poder. Mas mesmo assim, já que era para participar do pleito e ajudar essa turma toda, eu não fiquei com ele não, porque ele acabou se tornando vice-prefeito de Gidiel. Mas o Querubino José de Souza, o doutor Querubino, me chamou e disse: fique então comigo no meu partido. Então, na verdade, eu cheguei a disputar a vereança em 1988 por Eunápolis. Ah, depois é que eu não quis mais.
1: Hoje, aos 62 anos, nada. É o Milton Guerreiro. E aí?
0: De jeito nenhum. Eu acho até que a minha...
1: São muitos desafios.
0: E a minha contribuição enquanto servidor público, dentro do processo legislativo, eu acho que eu contribuo muito mais do que ser vereador. Porque eu acabo sendo, assim, o assessor de 17 vereadores.
1: Agora, ô Milton, agora são 10... Opa, são 11 horas e 1 minuto. Vamos entrar agora, o terceiro bloco. Vamos falar agora sobre Câmara, sobre a sua ida da Câmara. Lembrando, pessoal, isso aqui é só um resumozinho do nosso amigo Milton Rômulo.
0: Romualdo.
1: Guerreiro, conhecido como Milton Guerreiro ou Guerreiro lá na Câmara. É uma história bonita e tem muita gente participando, viu, Milton? Muita gente aí participando, muita gente... no zap, muita gente mandando aquele forte abraço pra você. Enfim, mas nós vamos falar isso aqui no próximo bloco. Uhum. Agora são 11 horas e 2 minutinhos na melhor sintonia do rádio. Pessoal, olha, meu programa Nada Pra Fazer é isso aqui. É entrevista, é interatividade, é conexão com o povo. Conexão com o povo. A gente pega pessoas anônimas, a gente pega artista, a gente conversa com advogados, a gente conversa com autoridades e trazendo para o estúdio para um bate-papo. Tem situações que a gente, o nosso entrevistado, ele vai ter que virar o papel, não foi o caso do Milton, né? Não foi o caso do Guerreiro, nós viemos para um bate-papo. Então vamos, esse é o nosso contexto, Milton.
0: Muito bem.
1: Do programa. Trazer, como você falou, um poeta. Estamos buscando um poeta. Estamos buscando um cara que cria história. Estamos buscando um cara que corre, assim como o Milton. Já trouxemos um, você é o segundo. Então, são essas pessoas que possam mostrar o conteúdo de vida dele que possa inspirar para alguém.
0: Isso, né? Isso.
1: Então, tá aberto aí. Você quiser participar... É só me procurar no meu Instagram, vim aqui na rádio, procurar aqui. Eu queria falar com o Marcelo Silva, ou me procurar no meu WhatsApp, muito conhecido na rua. Você me chama e a gente vem contar ao vivo a sua história, o seu depoimento, né? Esse é o nosso intuito de engrandecer você, né? E isso enriquece muito os nossos ouvintes. E tenho certeza, Milton, que tem alguém do outro lado que tá lá ouvindo assim: cara, eu já fui isso, então. Já quis ser aquilo, olha, eu já tentei fazer isso e não consegui, tô vendo um cara que hoje tem isso, já conseguiu fazer tudo isso e quer fazer muito mais. Agora são 11 horas e 4 minutinhos, vamos ali faturar um pouquinho, vamos ali no apoio cultural. Agora são 11 horas e 4 minutos, eu sou Marcelo Silva, diretamente das do estúdio da 104,9 FM para o mundo.

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0: Bom dia, Marcelo. Bom dia, guerreiro, que é um guerreiro mesmo, viu? Tô vindo aqui. Todo sábado eu tô ligada no programa, nada para fazer. Igual diz a Helena, tudo para fazer, mas a gente fica ligada no nada para fazer, não é isso? Eu quero participar do sorteio. Eu sou Glória aqui da Renovação. É, o programa tá fazendo 8 meses. Já tá para nascer, né? 8 meses já. Nome de Jesus, que venha mais oito e mais oito e mais oito. Fica com Deus. Deus abençoe vocês aí no estúdio.
1: Ok, Glória. Um forte abraço pra Dona Glória aí que tá aí ligadinha. Opa! A Dona Glória que tá ligadinha na 104,9 FM e tá também ligada também no programa. Cadê você, Marcelo? Vira pra mim, Marcelo! Olha, virou agora, viu? Virou. Olha, pra Glória, cadê você, Glória? Aperta aqui. Então vai pra Glória também, que tem aí também acompanhando a gente, guerreiro. Já faz um tempinho, né, acompanhando a gente. Esse programa que já tem 8 meses.
2: Beleza.
1: É, rapaz, como a lista da Glória, já está pra nascer o um menino, viu? E já tá pra nascer o um menino. Olha, e vai ter bastante novidade, viu, no aniversário mesmo. Quando o menino nascer, bum, o menino nasceu, vai ter novidade. Vamos fazer sorteios, vamos trazer as primeiras pessoas que tiveram aqui com a gente, tiver aquelas primeiras pessoas que tiveram aqui com a gente querendo vir também. Você também está convidado, guerreiro, querendo vir participar. Vai ter uma festinha de comemoração a criança nasce 9 meses, né? E
2: Nove.
1: isso. Então vai ter esse aniversáriozinho de 9 meses desse bebê nascendo aqui na 104,9. Quero agradecer primeiramente a Deus pela oportunidade. Também quero agradecer também toda a direção da 104,9 FM Vida, a Rádio da Família. Em especial ao nosso diretor, Dr. Jota Batista. O nosso Dr. Jota Batista. A vereadora Arilma Rodrigues. A vereadora Arima Rodrigues, que é patrocinadora do programa, e também o doutor Anderson Barro, ex-vice-prefeito da nossa cidade. Esses caras aí é fantástico. E todos os meus colegas de trabalho, aquele que apostaram pelo programa, disseram: olha, deram força, vai dar certo, já deu certo. Então, quero agradecer a cada um de vocês, a Sheila aqui da recepção. Essa menina é fantástica, né? A Davizinho. O filho de Sena Santo, Carlinho Mototáxi, Silvano Farias.

0: isso comigo. Opa, é, rapaz, ao vivo é mais gostoso, viu, guerreiro? Ao vivo é mais gostoso. Quero mandar um forte abraço para Jeane, que trabalha nas lojas Oni. Um beijo para você, Jeane, e toda a equipe da loja Uni, né, que tá aí plantada até hoje às 18 horas, vai trabalhar até às 18 horas aí. Tem também o nosso amigo também, o nosso amigo é o Panamá, nosso amigo não, as lojas Uni, lá também da Avenida Porto Seguro, que é da Jeane. E da minha filha Stephanie, né? Da minha filha Stephanie, que é vendedora lá da loja Oni também. Aquele forte abraço para todas as suas colegas também. Jamile, gerente Jamile, forte abraço para vocês. Que vocês tenham uma ótima venda também, que é minha filha também, né? E também quero mandar um forte abraço também para o meu filho, o Alas, que é meu colega de trabalho, a sua esposa, a Viviane, também para o meu filho Arlef. Meu filho Arif, que mora em Cabral, que acabou de mandar uma mensagem aqui para mim também, a sua esposa Cris, o meu neto Davi, a minha neta Sofia e a minha neta Ludmila, que mora em São Paulo. E não posso esquecer, óbvio, né, da minhas mamãe, minha tia Ney, que tá enferma. Um beijo para a senhora, eu te amo, viu? A senhora mora no meu coração, não paga aluguel de forma alguma. E também para minha tia Zete também, outro beijo para a senhora também. Não é diferente da outra, tá? Não paga aluguel, viu? Minhas três veinha e a outra veinha é minha mãe, Dona Marli, né? Que tá aí também nessa guerra, nessa luta maravilhosa. Eita, rapaz! Tenho três veias na minha vida que se eu largar essas veias, o bicho pega, o cabo de vassoura pega, viu, guerreiro? Tem
1: Sim.
0: também a minha irmã também, Viviane também, a outra que mora com o Papai do Céu e meus sobrinhos. Forte abraço, meus primos também, Elane, o Robson, meu tio Jajá também, aquele forte abraço para vocês. E em especial também quero mandar para cada amigo, cada colega de trabalho, onde ou outro serviço que eu trabalho, um forte abraço para vocês. Não vou falar o nome de todos para não esquecer de ninguém. Então, para vocês todos, um forte abraço para vocês, dizer para vocês que vocês são super especiais para mim, tá bom? Mas voltando aqui pro meu amigo guerreiro, voltando pro meu amigo guerreiro. Opa,
1: Pronto.
0: quero falar aqui também do meu amigo Alex, Thiago. Thiago Elétrica aqui no Gusmão aqui. Um forte abraço para você, Thiago. Também Galego Elétrica também no Gusmão, também um forte abraço. Jai Mecânico, Jai Mecânico, Jajá Mecânico. Quem é o outro, meu Deus do céu? Careca Mecânico. Rodrigo Mecânico lá de Natan. Rapaz, para todos os mecânicos e eletricistas da minha cidade, Eunápolis, um forte abraço, porque se eu lembrar o nome de tudo vai ficar difícil. Então, para vocês, e todo lanterneiro também, forte abraço. Meu amigo Nenê também, aí um forte abraço. E todos vocês, um forte abraço. Fiquem todos, se sinta-se abraçado do programa Nada para Fazer. Vem comigo, bebê, com Marcelo Silva, diretamente do estúdio da 104 FM Vida. Voltando, um terceiro bloco, eu falei que ia ser falando sobre sobre
1: Servidor público.
0: servidor público. Rapaz, guerreiro, como surgiu na realidade o servidor público guerreiro?
1: Pois é.
0: Você já começou a falar um pouquinho, né, dar um spoilerzinho, mas foi através através das fotografias.
1: Isso
0: Mas
1: é.
0: acontece o seguinte, hoje você tem o quê? 30 anos, 38 anos lá na Câmara?
1: É, como, na verdade, por isso que eu costumo dizer assim, quando ainda era Cabrália, que eu já fazia ali a cobertura fotográfica, já tinha esse vínculo com eles. Quando a gente vira para Eunápolis, né, nós tivemos a eleição em 88, 89 foi instalado o município. Primeiro prefeito, Gediel Sepúlveda Pereira, primeiro presidente, Oswaldo Soares Filho, Oswaldo dos Correios. Então, ali, logo naquele início, eu já comecei a fazer esse trabalho fotográfico e também da cobertura jornalística do que era a Câmara. Para a gente, como eu te falei, iniciamos fazendo ali um informativo. E aí eu peguei gosto justamente pelo processo legislativo onde eu fiz o curso. Mas o interessante foi o seguinte, quando em 1991 para 92, que eu comecei a entender o processo legislativo, 93 assumiu o vereador Amós Bispereira. Me lembro como hoje,

0: eu já tinha um certo conhecimento e domínio.
1: O saudoso, né?
0: É. Foi ele que resolveu me colocar como diretor administrativo da Câmara. Na verdade, nós só tínhamos uma diretoria à época, porque quem fazia essa parte era meu companheiro, está até hoje comigo lá, José Milton Maciel, que é o irmão da vereadora Carmen. Ele que era vereador na época de Cabralha, era servidor público também do município, ele foi cedido para a Câmara, porque ele era servidor público da Prefeitura, ele foi cedido para a Câmara porque ele precisava dar início a tudo aquilo. Como ele era secretário, ele foi vereador e secretário da Câmara de Cabralha. Então ele tinha todo esse know-how, todo esse conhecimento. Então o pessoal da mesa diretora, tanto o presidente Osvaldo, como o Paulo Galego, que era ali o primeiro secretário, precisava desse apoio, né? E o José Milton tinha todo esse conhecimento, passou a ser o diretor inicialmente. Mas ele era muito bom justamente como assessor parlamentar. O Amor disse assim, bom, vamos, já que a assessoria parlamentar, ela demanda muito tempo, vamos deixar Guerreiro no comando aqui da parte administrativa, que eu tinha um certo conhecimento já sobre isso, porque eu administrei empresa, então era mais fácil. Bom, foi aí que comecei. Mas aí o que acontece? Justamente a paixão pelo processo legislativo me levou a desenvolver o conhecimento sobre redação de projeto de lei, projeto de decreto, resoluções, indicações, requerimentos, moções, que tudo isso faz parte do cenário do processo legislativo. Cada vereador, você sabe, ele pode propor tanto projeto de lei, quanto projeto de resolução pela mesa, projeto de decreto e indicações e tal. E a gente precisava redigir isso. E a redação legislativa, ela não é uma redação comum. Que eu fazia jornalismo, escrevia matérias, mas a matéria parlamentar, ela tem um formato. Todo projeto tem título, tem ementa, tem artigo, tem parágrafo, incisos, alíneas, tudo isso forma a chamada lei. E toda lei precisa ser clara e objetiva. Quando eu fiz o curso de técnico e processo legislativo, aí eu acabei assumindo essa parte legislativa e o José Milton voltou para a parte administrativa. De novo a gente fez essa roda aí. E eu comecei a me especializar. Pra você ter uma ideia, o Amós, que tinha uma visão política mais avançada, o pessoal que trabalhava nessa parte, ele resolveu presentear a gente, onde a Câmara que custeou, os primeiros cursos de informática. Que a gente até então, naquela época, Marcelo, era máquina de escrever. É tac, tac, tac, tac, tac. Bota papel, bota carbono, apaga. É, eu sou da idade da pedra lascada ainda.
1: Errou, não tinha como botar atrás, tinha que tirar o papel.
0: É, o marca texto, vamos nós ali, aquele corretor de texto. Então, a gente viu esse progresso todo. Então, eu fiz também o curso técnico de informática, né? Justamente a Câmara patrocinou. Aí eu pude avançar ainda mais dentro do processo legislativo. Tanto é que depois de algum tempo, mesmo trabalhando na Câmara, e por causa do presidente na época, o presidente Vasco Queiroz, que se tornou presidente da UVB Bahia, eu me tornei consultor legislativo da UVB Bahia, mesmo sendo funcionário da Câmara. Então, eu também prestei assessoria, muitas vezes o pessoal de Cabralha, alguns aqui de... Depois que a informática entrou na parada, não precisava ir para lá. Dava para fazer tudo por aqui mesmo. Então, Itajimirim, Cabralha e tal, eu comecei a fazer essa parte aí também. Mas sem esquecer, porque a direção legislativa na Câmara, ela demanda muito tempo e muita responsabilidade, né? Porque a minha atuação, ela é com todos os vereadores. Então, toda quinta-feira que a gente faz a sessão, você tem que montar, por exemplo, a ordem do dia. Então, digamos que Marcelo Silva é vereador e ele está lá com a ideia de um projeto. Essa ideia de projeto vem até mim para que eu possa desenvolver. Ele diz o que é que ele quer e eu vou ver se aquilo é constitucional, se não é, se é antirregimental, se não é, e formato para ele. E aí começa o processo legislativo. O projeto é apresentado, o projeto é discutido, o projeto vai para as comissões, tem seus pareceres, e aí ele entra na pauta para votação. Você percebe que ele é um processo longo. Depois que você aprova esse projeto, aí sim ele vai para o executivo para sancionar como lei. E aí tem toda aquela coisa, se não sanciona, veta, se veta, você derruba o veto, mantém o veto, promulga ou não promulga, o processo ele é assim, bastante interessante. Eu me tornei um especialista nisso. Tanto é que eu passei por todos os presidentes da Câmara. Todos eles. Eu conheço, não sei de qual o nome de todos eles. De dois em dois anos você troca o presidente. E o meu cargo, que é o de diretor, ele fica vago. Ainda assim, eu sou reconduzido para o cargo sempre na sequência, porque eles acreditam e confiam muito no meu trabalho. Eu sou um cara apartidário, eu lá não posso ter partido político, lá tem várias matizes políticas e eu preciso municiar todos eles com as mesmas ferramentas para que eles possam desenvolver os seus trabalhos. Então eu não tenho esse negócio de ter esse lado ou aquele lado. Para mim não tem isso.
2: É isso agora que eu ia perguntar para você, Guerreiro. Você como um diretor da Câmara, você pode dizer assim, não, eu tô do lado A.
0: Eu não tenho bandeira.
2: Você não tem bandeira. Você tá lá pelo povo, na
0: isso,
2: realidade.
0: É tanto que eu não posso nem, inclusive, participar de determinadas situações quando ela está vinculada ao ex-partido ou aquele, justamente para não dar essa conotação. Eu preciso ser isento, né? Absolutamente isento. Porque senão, enquanto você, digamos que é de um partido de esquerda ou outro que é de direita, como é que você vai se sentir bem comigo se eu tenho essa ou aquela preferência? Não pode. É que nem juiz de futebol, ele não torce para time. Tá certo? Eu sou o condutor da coisa. Eu te dou a ferramenta e você trabalha.
2: Tem outras duas meninas lá que trabalham com você também,
0: trabalha, né? Minha equipe de trabalho lá, Edilene, Maria e Alessandra, faz parte da minha equipe de trabalho. E os demais também, porque na sessão a gente precisa de mais pessoas, né? Ali no controle, na parte de sonorização, na parte do controle de painel, eu tenho uma equipe muito boa comigo lá. São muitos funcionários que a Câmara tem e muitos deles atuam diretamente dentro dessa parte legislativa.
2: Deixa eu me tirar uma dúvida, Guerreiro. Eu faço parte da Associação dos Ambulantes, né? Eu sou diretor-geral dessa entidade. O presidente, não me lembro quem, ele deu... utilidade pública.
0: Sim,
2: né?
0: Foi reconhecido de utilidade pública essa associação, né? Muito bem, virando lei.
2: Virou lei
0: para que ele possa fazer convênios, para ele poder fazer convênios, tanto com os entes públicos quanto também privados. Então você precisa ter essa. Quando você se torna, por exemplo, reconhecido de utilidade pública a nível municipal, que é o que a gente faz aqui, você pode pleitear a nível de Estado também.
2: Que
0: aí já é o deputado que faz, porque você pode fazer convênios com o Estado, dependendo do tipo de evento ou de entidade que você participa.
2: Então, quer dizer, hoje nós pertencemos um calendário municipal.
0: Isso.
2: Que legal, bacana. Cara. E você participou, né?
0: Diretamente. Por isso que eu falei para você que hoje, para mim, é muito mais interessante ficar na posição que eu estou, porque eu tenho como ajudar muito mais o meu município do que se eu fosse um vereador apenas. Porque eu posso sugerir aos demais, né, a um, a outro, de repente, muita coisa que aconteceu nessa cidade, ele aconteceu por conta de iniciativa minha de sugerir. Eu me sinto feliz com isso.
2: Guerreiro, você já foi com alguns vereadores, desde quando começou até hoje, você já houve alguma rejeição de algum vereador? Algum presidente da Câmara disse, não, aqui quem manda aqui sou eu, não é você, Guerreiro. Enfim, houve esse esquenta.
0: Olha, você sabe que o ser humano, cada um tem uma maneira de ser, né? Então, eu já trabalhei com presidentes que são mais maleáveis, outros presidentes mais rígidos, alguns muito mais técnicos, outros muito mais populares. Mas como eles entendem que a função deles é presidir, é comandar aquilo, e eu dou todas as ferramentas que eles precisam, eu procuro não interferir na decisão do presidente, mas sempre coloco para ele claramente aquilo que seria o ideal de ser feito. Então eu não tive, assim, digamos, problemas pessoais com o presidente, porque eu sempre respeitei quem está na cadeira. Enquanto diretor legislativo, por exemplo, eu preciso dar todo o suporte à mesa diretora. A mesa diretora precisa confiar em mim plenamente. Você está compreendendo? Então, o que acontece? Muitos, por exemplo, que podiam ter alguma reserva em relação a mim, nunca externou isso. A gente foi trabalhando. Eu sempre procuro ser, Marcelo, muito técnico. Tá? Eu evito emitir opinião. Eu mostro o fato. Eu trago o fato. Porque contra fato não há argumento. A opinião só se você me pedir. Compreende? Senão, não tem opinião. Eu não gosto muito, brasileiro tem mania de acho isso, acho aquilo. Eu não acho coisa alguma. As coisas ou são ou não são. Tá? Então é por isso. Então, eu sempre trabalhei com tranquilidade. Olha que eu passei lá por Oswaldo dos Correios, eu passei por Paulo Galego, eu passei por Amós Bispo Pereira, eu passei por Dr. Emiliano Leal Neto, eu passei por Dr. Valdomiro Duarte, presidente, passei por Cláudio Honor Nunes, eu passei por Carmen Lúcia, eu passei também por Ubaldo Suzar, passei também por Paulo Brasil e Jorge Maécio, passou e foi várias vezes Vasco, presidente, né? Vasco Queiroz foi um presidente importantíssimo da minha época também, foi ali entre 2007 e 2009, eu lembro até o ano. Foi justamente o camarada que desmembrou as diretorias para me tornar diretor legislativo e me colocou na condição de consultor da UVB. Então, eu passei por todos eles. E agora a gente está com a experiência aí do presidente Valdiran Marques, que já tinha sido vereador também um tempo atrás, não foi da mesma diretoria, mas foi vereador. É um camarada que todo mundo sabe, bastante competente, porque ele já atuou, ele atua, né? Sim, nessa parte administrativa há muito tempo, foi secretário de município de todas as pastas praticamente, então é um camarada que entende muito e ouve muito. E o cara que ouve é bacana porque você passa as informações, ele assimila e daí ele tem ali a sua decisão. Eu tive facilidade de trabalhar com todos eles.
2: Milton, eu vou te fazer aqui uma pergunta, que queira ou não, nós somos olhados, às vezes, muito de cima para baixo, não de baixo para cima, devido à nossa cor, né? Então, as pessoas, às vezes, que queira ou não, eu tô cansado dessa coisa de cota, cota disso, cota daquilo, enfim. O que que você, Milton, Guerreiro, ou Guerreiro, alguém da Câmara, desde quando começou, né, até agora, alguém já olhou para você de baixo, de cima para baixo, né, que na realidade não se olha devido à sua cor?
0: Olha, você sabe que o Brasil ele tem um racismo velado, né? Muita gente não fala para evitar confusão com justiça, porque é crime, essa coisa da discriminação racial, mas isso durante a minha vida toda, a gente vai observando que existe, muitas vezes quando ele não é direto, ele não é claro, ele é velado. Mas a gente tem que relevar isso, porque eu acho que a grande tristeza do problema do racismo no Brasil e no mundo é justamente porque ele te tira oportunidades. O racismo tira oportunidade. E como é que eu vou competir com você se eu não tenho a mesma oportunidade que você? Eu costumo dizer, para você entender o que eu estou dizendo, vamos supor o próprio atletismo, só para uma área que eu comando. Se você tiver o mesmo potencial que eu no atletismo, mas você tem um patrocínio, você tem uma alimentação adequada, você tem as noites de sono, você tem os suplementos, tem os melhores tênis para correr, porque você precisa de um equipamento de primeira. E você tem o mesmo potencial que eu. Mas eu me alimento mal, porque eu não tenho condições de me alimentar, patrocínio também não tem. Em vez de usar as tênis, usa é bota. O que vai acontecer? Você, porque está mais condicionado, vai acabar chegando primeiro do que eu. Ou seja, o potencial acaba morrendo se você não dá oportunidade. E o grande problema que o racismo traz é justamente o impedimento da oportunidade. Isso é que é grave.
2: Eu te fiz essa pergunta porque eu vi também que você também está do lado também da negritude, né?
0: Você sabe que eu tenho um orgulho, né, da minha raça.
2: Eu também.
0: Você sabe que todos nós viemos, de uma certa forma, do continente africano, nós temos raízes africanas. E uma coisa que eu estudei bastante, mesmo vindo da África, quem veio de lá na diáspora, o segregado, quando eles foram trazidos para cá, eles foram trazidos de qualquer maneira, foi colocado a arma na cabeça e puxado para cá. Não importava se você era da família plebeia ou se era da família real. Ficou misturado aqui tudo isso. Isso nivelou todo mundo. Mas o fato de ter vindo de lá, trazido uma cultura para cá, nós temos uma cultura africana fortíssima aqui, maravilhosa, tanto na música como na comida, né? Nós temos. Então, o Brasil é um país miscigenado. Hoje, por exemplo, você tem quase todo brasileiro, ele é miscigenado. Quando ele não é índio, ele é descendente de português com o africano, ou mesmo o europeu com o africano ou com o índio. O Brasil, ele é uma grande mistura de raças. Seria importante, inclusive, que o povo brasileiro entendesse isso. Nós somos um só. E também é importante observar que a capacidade de cada um, quem estudou biologia sabe, não está na tez, não está na cor de sua pele. O QI não se mede por aí. O nível intelectual da pessoa não se mede por isso. Eu, por exemplo, todas as vezes que fui desafiado, eu tive sucesso naquilo que foi proposto a mim, independentemente da minha condição.
2: Eu gostei disso aí. Todas as vezes o quê?
0: Que eu fui desafiado, né? Porque é um desafio para tudo que eu fiz na vida. E eu, toda vez que fui desafiado, eu venci. Eu sou um vencedor das minhas conquistas, por muitas lutas.
2: E às vezes fica até chato, né, Milton? A gente tem que provar...
0: Um leão por dia você tem que matar para provar.
2: Eu digo diferente, não é matar, porque quando a gente mata o leão, a gente termina se desistindo. Uhum. A gente tem que alimentar esse leão para mostrarmos que nós somos capazes.
0: É uma filosofia boa.
2: Viu?
0: Bem.
2: Eu sou contra. Eu, no meu caso, eu sou contra. Eu não digo que eu tenho que matar, eu tenho que alimentar.
0: Entendi.
2: Sabe? Para mim estar aqui agora, eu tive que alimentar vários leões para dizer que eu sou bom.
0: Entendi. Mostrando que é um gladiador. Tô ali batalhando.
2: Batalhando.
0: Isso.
2: Mas isso por causa da minha cor.
0: Uhum.
2: Isso por causa da minha cor.
0: A gente tem que provar muito mais.
2: É.
0: Né?
2: Agora, se eu fosse um branquinho de olhos verdes, cabelinho louros, eu não precisaria. Né? Até uma palavra, às vezes, que eu digo, termina se criando um boom.
0: Porque a sociedade, ela é reflexo de tudo isso, né? O que as famílias viveram no passado, essa herança horrível que houve de lá para cá, isso quer queira, quer não, vai passando de geração para geração. Que uma tristeza minha é a seguinte, Marcelo, quando uma criança nasce, ela nasce sem preconceito algum, ela não sabe do passado, não sabe o que aconteceu, o que ela aprende é o que se contou dentro da casa dela. Por isso que os pais ou os antepassados são os responsáveis por tudo aquilo que a gente vive hoje, de bom e de ruim.
2: E isso é muito bom, Milton, que as pessoas que estejam nos ouvindo agora, exatamente, que estejam nos ouvindo, que esse Milton, o guerreiro, ele alimenta todos os dias os seus leões e diz o seguinte: quando eu sou desafiado, eu mostro que eu sou bom.
0: Exatamente.
2: Então é por isso também que eu vou levar agora para mim.
0: Essa filosofia.
2: Vou levar o seguinte. Quando o nego acha que eu tenho que... Principalmente em grupinhos.
0: Uhum.
2: Tem certo tipo de grupinho. Que pessoas, tem pessoas em grupo de WhatsApp que é sucesso.
0: Sim.
2: Mas tem outras pessoas que, quando a gente vai olhar a história do cara... O cara é um Zé Ninguém.
0: Ah, pois então, eu queria falar sobre isso. Nós somos a nossa biografia. Quer dizer, eu pego a minha história desde menino e tenho honra em falar dela. Porque por tudo que eu passei, aonde eu cheguei, os leões que eu tive que enfrentar, como você comentou aqui, isso me deu cancha. Para hoje, por exemplo, ninguém consegue me diminuir, não.
2: Agora são 11 horas e 40 minutos, eu esqueci até pro Blake, viu?
0: É,
2: o papo ficou tão gostoso que eu esqueci até para ir pro Blake. Já no final, vamos estar aqui voltando com o nosso amigo Milton Guerreiro, né? E vamos estar pegando suas considerações finais. Já é 11 horas e 40 minutos. Rapaz, o tempo passou aqui com bate-papo gostoso, rapaz. É excelente, né, Milton? Um bate-papo sadio.
0: Sadio, construtivo.
2: Em vez de nós estarmos falando da vida dos outros e redes sociais, nós estamos falando da nossa vida, né?
0: A nossa vida, a nossa história.
2: É interessante.
0: Bacana.
2: Agora, olha, vamos voltar no estilo do homem, rapaz. Cadê? Vamos voltar no estilo do homem. Cadê você? Fala comigo, bebê. Nada pra fazer? Fala comigo, bebê. Rapaz, não quer falar comigo não, rapaz, viu? 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Ficou baixo o nosso amigo Léo. 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
3: Não, nada pra fazer.
2: Vamos voltar aqui.
3: Fala, meu amigo Marcelo. Bom dia, bom dia, bom dia, bom dia. Bom dia, você ouvinte da rádio. É a 104.9 FM hoje. É sabadão, nada pra fazer. Fala comigo, meu bebê. É sabadão. Ai, bebê. 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
2: 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Agora são 11 horas e 45 minutinhos. Vamos nós ali no apoio cultural. 11 horas e 45 minutinhos na melhor sintonia do rádio. Eu sou Marcelo Silva, diretamente do estúdio da 104,9 FM Vida, a rádio da família. Ai, bebê, fala comigo, fala. Vou falar.
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0: Ok, voltei. Opa, fala comigo, bebê, fala comigo, bebê. Olha, voltei, rapaz, apertei o trem aqui, o trem já saiu. Olá, voltei, agora são 11 horas, 11 horas e 50 minutos, na melhor sintonia do rádio. Eu sou Marcelo Silva, diretamente do estúdio da 104,9. Nada pra fazer, vem comigo, bebê. Olha, cara, eu tô numa entrevista aqui maravilhosa com Guerreiro, Milton Guerreiro. O homem é diretor da Câmara Municipal de Eunápolis. Ele contou a história dele aqui, muito linda, viu? Linda como atleta, lindo como atleta, corredor, amador, né? É chamado corredor de rua, né? Lindo como músico, né? Como músico e compositor, e também como a sua contribuição como funcionário público, né? Público da Câmara Municipal de Eunápolis. Então é esse o programa Nada para Fazer. O intuito do programa Nada para Fazer, vem comigo beber, na 104 FM Vida, em vez da gente estar em redes sociais falando da vida alheia. Quando o cara vem para aqui pro estúdio, Dr. Alex já teve, já passou por aqui, o próprio Daniel também, Queiroz, já passou por aqui, Dr. J. Batista, o Anderson Barro também, Dr. Anderson Barro, que inclusive é patrocinador do programa, e tantos outros que já passou por aqui. Aqui nós temos conteúdo, né? Essa grande diferença que nós temos conteúdo. A gente não fica em grupo de WhatsApp vendendo aquilo que a gente não é, né? A gente fica vendendo aquilo que não é. Aí, inclusive, o cara vem até no meu perfil, no meu PV, ô, me chama para ir lá. Aí eu vou chamar um cara que não tem conteúdo, o cara não tem história, a história do cara é sombria. Aí eu vou convidar o cara para falar o quê? Falar merda aqui no ar? Aí fica difícil, né, amigo? Né, amigo? Amigo guerreiro, trazer alguém que não tem uma história bonita assim como a sua e tantos outros que já passaram e que vão vir para cá, fica difícil, né, guerreiro?
1: Pois é, rapaz, é preciso ter conteúdo, afinal de contas a gente está aqui passando para as pessoas coisas que são importantes, que vão brilhar, que vão servir de incentivo para as pessoas que estão aí fora.
0: Ô, guerreiro, é para resumir, o que que você diria para essas pessoas, pessoas sem conteúdos, que fica em grupo de WhatsApp falando da vida alheia? Futuca um, futuca outro, futuca aquilo. Será que isso é sem o que fazer, ou é o cara que realmente ele não tem nada na cabeça?
1: Você sabe que o ser humano, ele é assim, ele sai procurando coisa quando justamente não tem o que fazer. O ser humano que ele é ocupado, o ser humano que tem uma atividade, ele não tem tempo para essas coisas. Ele tem uma agenda, ele cumpre de manhã até de noite, ele tem o trabalho dele, ele tem a família dele para cuidar, ele tem o próprio lazer dele, que é feito através do esporte ou qualquer coisa desse tipo. Fica mexendo com a vida de terceiros, a gente esquece da nossa. Como eu falei para você, a alegria que eu tenho é de encontrar as pessoas na rua, as pessoas se agradarem da minha presença, ou me falar que teve comigo tal tempo e tal, e que tem lembranças positivas. A alegria da gente é essa, é ser lembrado positivamente.
0: Não negativamente, né? O cara que anda. Então, você, amigo, ó. Olha para mim. Você, amigo, que não tem conteúdo, não tem uma história, não queira ofuscar a história dos outros, não. Primeiro cuida da sua história. A gente tem que cuidar da nossa história. Quando a gente não cuida da nossa história, a gente só vira um nada. E às vezes a gente é ensinado, a gente dá descarga e sai pelo ralo da descarga do banheiro. Um beijo. Ai, agora são 11 horas e 54 minutinho. Milton
1: Romualdo Guerreiro.
0: Romualdo Guerreiro. Ô, Milton, esse guerreiro aí. Foi você que colocou, ele já veio assim mesmo.
1: Nada, essa é de família. Família Abá de Guerreiro, uma família antiga. Meu pai de Canavieiras, minha mãe de Potiraguá. E aí morou um tempo ali em Mascote, perto de São João do Paraíso. Depois aqui ele era, como eu te falei, tropeiro, desbravou essa parte toda aqui. Aí veio se estabelecer em Itagimirim, onde se tornou fundador da cidade, tem nome de rua. Depois veio para Eunápolis. E aí A gente fez a nossa história aqui. Meus velhos chegaram aqui em 1964. Então, justamente o nome, a 64, que era o quilômetro, ele chegou aqui em 64. Então, a gente tem muita história, né? A gente faz parte disso tudo. Bacana, gente.
0: É bacana,
1: É.
0: bacana fazer
1: Cidade
0: parte
1: é
0: dessa,
1: nossa, é.
0: fazer essa
1: A
0: história, né?
1: história é.
0: Rapaz, é bastante legal mesmo.
1: Uhum.
0: Olha, eu vou aproveitar aqui, vou fazer aqui um anúncio aqui, rapaz. Deixa eu ver, um amigo me pediu
1: Manda
0: aqui.
1: brasa.
0: Deixa eu fazer aqui para esse amigo. Cadê você? Olha para mim, bebê. Ai, você não é desse jeito, bebê. Eu quero assim. Cadê? Vamos apertar aqui o trem aqui. Rapaz, ao vivo é mais gostoso mesmo. E quando o cara que está acostumado e vai lá e erra ainda, fica mais gostoso ainda. Olha, eu estou passando por aqui. Eu vou aproveitar aqui, passando por aqui, para convidar você a Arraiá da Roça do Povo. 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É isso. Amigo, meu amigo guerreiro. Se eu pudesse e o meu programa desse, eu ficaria com você aqui a 24 horas
1: Contando histórias.
0: falando de esporte, falando de cultura, falando de lazer, falando de trabalho, falando de órgãos públicos. E
1: Marcelo, eu estou muito feliz e quero agradecer a você pelo convite, entendeu? Você esteve lá, me procurou, me deu essa oportunidade de contar um pouco da minha história. Eu quero agradecer a direção da emissora, o diretor J. Batista, FM Vida 104,9, é a Rádio da Família. E estar aqui é um privilégio. Eu fico muito feliz de estar aqui e quero agradecer aos ouvintes que nos prestigiaram com a audiência de hoje.
0: Quero dizer também para você, meu amigo guerreiro, o espaço está aberto toda vez que você quiser vir falar da sua história, falar da história eunapolitana. Eu tenho toda certeza que nessa cachola ainda tem bastante
1: Tem
0: poesia.
1: as coisinhas ainda aí. É, a gente vai falar.
0: Do órgão público, do seu, enfim, da sua banda, né? E tantas outras histórias que nós temos que você tem ainda para contar. Enfim, agora para as considerações finais, cadê você, filho? Fala comigo, vai. O cara hoje tá com raiva de mim, viu? Guerreiro, as considerações finais, qual o recado que você deixa para o menino negro, o menino preto, o menino pobre, o menino que às vezes hoje que tem ouvinte que está nos ouvindo que não tem às vezes nem a farinha para comer,
1: Isso.
0: nem uma sandália, aquela sandália que a gente coloca, nós estamos no meio de São João, aquela sandália que quebrou, a gente coloca um prego,
1: Um prego, eu já fiz isso muito,
0: né? Enfim, qual é o recado que você deixa para essa,
1: uhum.
0: para nós,
1: Essa
0: para nossos
1: juventude, né?
0: ouvintes, para nossos ouvintes e para essa juventude que inclusive vai estar no meu Instagram.
1: Pronto, olha, que não desistam nunca, que a vida é feita de desafios. E se nós estamos aqui, é para escrever uma história. E quando se fechar a cortina, não dá mais tempo. Então, é hoje, é agora, acredite em você, continue batalhando, não perca a oportunidade. É assim que se vence.
0: É, rapaz. Eu me emocionei com essa história aí, né? E, inclusive, agora são 11 horas, 12 horas.
1: 12 horas.
0: Vamos finalizar com o fechar na costina. Essa é a história.
1: Muito bem.
0: Vamos fechar aqui. Fechar em quem? Cadê? Vira pra mim, câmera. Eita, rapaz. O programa tem que contratar um câmera amém. É, tomara que seja guerreiro, viu? Pessoal, pra gente finalizar, vamos botar aqui. Cadê a música do homem, rapaz? A gente tem que botar a música do homem. Cadê você? Fala comigo, vai.

0: Agora são 12 horas e um minuto. Amigos, amigas ouvintes, amigos que estão seguindo a gente aqui pelo Instagram, pelas redes sociais, que nos ouviu também pelo YouTube, que nos ouviu na onda do rádio, pelo tá aí no carro, você que está de bicicleta, você que está de moto ou Uber, você que está em casa, nada para fazer, mas tem um monte de coisa para fazer. Hoje nós vamos falar da cortina. Não se deixe a cortina fechar. O guerreiro falou o seguinte: nós somos gerados por um feto e passamos 9 meses da barriga das nossas mães. E quando a gente nasce, a gente não nasce sabendo nada. A sua formação, a sua cortina, ela começa a se abrir justamente no seu nascimento. E que esse nascimento, ele seja da seguinte forma: quando você pegar o saber da cortina aberta toda, não se deixe simplesmente se levar ao vento com conversas paralelas, com conversas que vai chegar onde? Pega essa cortina, aproveita essa cortina que está aí agora aberta para você e faz dela uma história bonita. Uma história de crescimento, uma história de vivência, uma história que você disse assim: ó, eu nasci para viver. Enquanto eu estiver vivo, enquanto a minha cortina não se fecha, que eu consiga mostrar para o mundo que eu sou capaz. Principalmente nós que somos pretinhos, ou afro, né, como dizem, né? Que nós possamos pegar as oportunidades e transformarmos em grandes vitórias. Vitória do guerreiro, vitória do Senna, vitória do Carlinhos, vitória do Dr. J. Batista, vitória daquele ministro lá, da ex-ministro, esqueci o nome dele. O
1: Supremo Joaquim Barbosa.
0: Joaquim Barbosa. Assim como Marcelo Silva, assim como Aleph, Stephanie, Wallace, Jeane, e tantos outros, que possamos fazer essa história bonita. Que esse preguinho que entrou no nosso calçado, que sirva de grandes vitórias. Vitória de erguermos a bandeira e dizermos que nós somos felizes. E quando nossa cortina vier fechar, que nós possamos deixar nosso legado. Legado de história bonita. E quero dizer para vocês, amigos, aqui finalizo. Um bom dia e que Deus nos abençoe. Que no próximo sábado seja assim, mais uma cortina abrindo e nos se preparando, que em breve a nossa cortina feche. Mas que feche com muito legado, com muita história. A todos um bom dia, um bom sábado. E que Deus nos abençoe sempre. Fui!
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14: 12 horas e 10 minutos.
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última coisa que eu quero ministrar sobre a sua vida. Feche seus olhos. Está escrito que nenhuma provação deste mundo, nenhuma tribulação deste mundo há de ser comparada com a glória que há de ser revelada.

E nós vamos declarar: vem, Espírito, vem. E você vai encher a sua voz aí, encher o seu peito, e vai receber este renovo em nome de Jesus. Amém? Diga comigo: vem. Vem.

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6: 12 horas e 41 minutos. 104 FM.
7: Aquele que habita no esconderijo.

0: Vejo que nós temos o mesmo dom.
1: Dom? Desde quando você recebe um dom?
0: Nós percebemos mais do que os outros. Nós sentimos mais do que os outros. Nós enxergamos com todos os sentidos.
1: Ah, pode ser.
0: Gostaria de ganhar um presente?
1: O que é?
0: É um pedaço de um livro. Um livro que eu não encontrei por aqui. Por isso, eu estou escrevendo.
1: Fala sobre o quê?
0: Sobre tudo.

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6: 13:05.
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6: 13 horas e 42 minutos.
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0: 14:53.
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2: Eu tenho uma palavra hoje para você.

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0: 15:27.
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0: 15h48.
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2: Olhe para o Deus imutável, a fim de enfrentar as mudanças da vida. O tema da nossa mensagem de hoje é: Nosso mundo em transformação. Mudanças certamente ocorrerão nesta vida. Os nossos relacionamentos mudam quando vamos morar em lugares novos, ou quando ficamos doentes e quando finalmente enfrentamos a morte. Até mesmo as células do nosso corpo sempre estão num processo de transformação. Células antigas são substituídas por novas. E percebemos isto de forma mais visível na nossa pele. Nós renovamos as células de nossa pele a cada 27 dias. Sim, mudanças ocorrem de maneira certa e segura neste mundo. O autor Henry Light escreveu uma grande verdade quando disse num de seus hinos: Desaparece o gozo terreno. Mudança vejo em tudo e corrupção. Mas imediatamente ele continuou: Ó, tu que não mudas, comigo faze habitação. Pela fé em Cristo Jesus, nós podemos ter um relacionamento com o Deus eterno, que diz de si mesmo no livro de Malaquias 3:6: De fato, eu, o Senhor, não mudo. Nós podemos confiar que Deus será o mesmo para sempre, como diz o salmista no Salmo 102. E o livro de Hebreus, capítulo 13, confirma esta certeza quando diz: Jesus Cristo é o mesmo ontem, hoje e para sempre. Ele é o nosso fundamento firme, que nos dá confiança e segurança neste mundo instável que vivemos. Nós, criaturas envolvidas no redemoinho da maré do tempo, podemos encontrar descanso para nossas almas nos braços eternos, que nunca nos abandonarão. A nossa mensagem de hoje foi baseada na palavra de Deus no livro de Malaquias, capítulo 3, versículo 6, que diz: De fato, eu, o Senhor, não mudo. Amigo ouvinte, olhe para o Deus imutável, a fim de enfrentar as mudanças da vida. Reflita sobre isso.
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7: 16 horas e 9 minutos.
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0: 16:25.
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0: 16:43.
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0: 16:57.
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2: 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Eu falei qual foi, homem. Oxe, vi vantagem, fiz as contas rapidão na mente, tá ligado? Tava com 25 contos e falei, vou sair daqui.

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0: 17h14.
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0: 17:29.
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1: 18 horas e 9 minutos.
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0: 18h19.
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3: 18 horas e 37 minutos.
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2: O cristão encontra segurança não na ausência do perigo, mas na presença de Deus. O tema da nossa mensagem de hoje é: sempre na ponte de comando. Meu amigo Ralph teve a emocionante experiência de fazer uma pequena viagem no porta-aviões U.S. Kennedy. Ele viu como jatos decolavam, aterrizavam e faziam manobras. Disseram-lhe que sempre que os aviões decolam ou aterrizam, fazendo operações perigosas, o capitão os observa da ponte de comando. Mesmo quando os aviões estão voando continuamente, ele permanece lá, dormindo só por alguns instantes entre um voo e outro. Assim, toda vez que um piloto decola ou aterriza no porta-aviões, ele sabe que o seu capitão sempre está no seu posto de serviço. Quando Josué estava para assumir a liderança do povo de Israel, ele necessitou ter a certeza de que Deus estaria com ele assim como havia estado com Moisés. Os israelitas sabiam que Moisés recebia a orientação divina durante a sua jornada pelo deserto, porque Deus os guiava por meio de uma coluna de fogo e de nuvem. Mas o que seria com Josué? Deus lhe prometeu: assim como estive com Moisés, estarei com você. Nunca o deixarei, nunca o abandonarei. Josué podia liderar a Israel com a absoluta confiança de que Deus sempre o estaria vigiando. Onde quer que estejamos, qualquer que seja a tarefa na qual estejamos envolvidos, ou qualquer que seja a batalha espiritual que estivermos enfrentando, podemos ter a confiança de que Deus está conosco. E ainda mais, Ele nos guia, protege e nos dirige. Ele sempre está na ponte de comando. A mensagem que você acabou de ouvir foi baseada na palavra de Deus no livro de Josué, capítulo 1, versículo 5, que diz: nunca o deixarei, nunca o abandonarei. Amigo ouvinte, o cristão encontra segurança não na ausência do perigo, mas sim na presença de Deus. Reflita sobre isso.
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0: 19 horas e 7 minutos.
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3: Fechando a semana aqui, a verdadeira maratona, né, meu irmão? Falando de saúde, qualidade de vida, falamos. Desde o produto em si do Nova Mistura Líquido, da pomada Nova Mistura, falamos sobre fibromialgia, falamos sobre H. pylori, sobre diabetes, né? E hoje, para encerrar, eu quero falar para você que quer ter saúde e qualidade de vida. Para você que muitas vezes na alimentação exagera um pouquinho no consumo exagerado aí de gordura, muitas vezes do sal, do açúcar. Para você que não tem tempo, entre aspas, né? Porque precisa achar um tempo para prática de exercício diário. Para você que não consegue ficar sem o churrasquinho de final de semana, né? Sem o sarapatel, né? Sem as comidas típicas, né? A famosa feijoada, que infelizmente às vezes vem carregada aí de muito sal, de muita gordura, e a gente não consegue ficar isso. Então, diminua a ingestão desse tipo de alimentação e consuma todos os dias um produto que tem feito aí um grande sucesso. Pessoas têm me falado o que é que está acontecendo, porque está todo mundo usando esse produto. É simples, o produto funciona. Funciona como faxineiro do organismo, funciona como faxineiro da corrente sanguínea, funciona te trazendo qualidade de vida através da boa digestão, funciona através aí da manutenção da limpeza dos teus olhos. A gente, infelizmente, é intoxicado todos os dias. Essa intoxicação alimentar não é somente quando você tem infecção intestinal, não. A intoxicação alimentar é diária, porque você consome aí um extrato de tomate que tem lá na validade 2, 3 anos. Você consome um ketchup, uma maionese, que em suas substâncias existem alimentos que são nocivos à nossa saúde, mas que em pequena quantidade é liberada. Infelizmente é dessa forma que acontece. Né? Nós somos intoxicados pelos monóxidos de óxido de carbono através da fumaça dos carros diariamente, e o nosso corpo ele é sobrecarregado com isso tudo. 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Tá certo? Deus te abençoe, um bom final de semana a todos. A partir da semana que vem a gente vai falar também de saúde, qualidade de vida, especificamente, mais uma vez, sobre saúde. Grande abraço, Deus abençoe a todos.
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0: 20h23.
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0: 20h42.
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0: 20h55.
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